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0: essa sim é a melhor em primeiro lugar, e até as 10 da noite tô aqui junto com você.
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0: Levando o melhor da música, só até as 22 horas, até as 10 da noite, tô aqui na nossa GQFM, tá bom? 739-8846-1549. É um WhatsApp pra você participar, pra você mandar aquele boa noite especial pra quem você quiser. Então não perde tempo, vamos aproveitar que hoje é quinta-feira, dia 17 de setembro de 2026. Ó, o WhatsApp tá rolando, 739-8846-1549. Participe do nosso Relax 89, tá bom? Até as 10, tô aqui junto contigo. Daqui a pouquinho tem o pastor João Macedo com palavra de vida e você não pode perder.
2: Boa noite.
0: Ótima noite pra você. Tá aí curtindo?

9:08, vamos de saudades do Eros Ramazós. Boa noite pra você, ótima quinta-feira, ótimo relax, até às 10, tô aqui.

Vinícius Júnior, pareço um menino. Fábio Júnior, aí marcou época, hein? Voz marcante do Fábio Júnior, 9:22. Até as 10 tem o Relax

Top, né? O Jal, Flores da Favela. Bom demais. O Jal teve que é no São, é, logo após o São João, né? No Forró Amigos do Dan, rapaz. Que top, né? O Jal é bom demais, eu acho que o Jal vai voltar em Jequié daqui até o final do ano, viu? Eu acho. 9:42 pra você na sintonia. Ótima noite, obrigado pela audiência. Daqui a pouquinho tem o pastor João Macedo trazendo palavra de vida e você não pode perder. 9:42 agora. Vou com essa aqui, ó. Frejar Segredos.

9h52, 9h52, finalzinho do nosso Relax 89, né? O Relax 89 ficando por aqui, tá chegando o pastor João Macedo, trazendo palavra de vida nessa quinta-feira, 17 de setembro de 2026. Para você que tá na sintonia, ótima noite, obrigado pelo carinho. Tá bom? Amanhã já tem o Clube 89, já no clima do final de semana. Amanhã a gente já chega com tudo aí, já trazendo o Clube 89, tá bom? Beijos no coração, obrigado pela audiência, obrigado pela sintonia. Amanhã encontro marcado às 8 da noite, viu? É, amanhã não tem relax, mas o clube é a

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1: Nessa graça, nesse amor, nessa bondade de Deus. Quinta-feira muito especial, 17 de setembro. Boa noite a todos, na doce paz do Senhor e Salvador Jesus o Cristo. Que bom estar com você para juntos celebrarmos a vida. Olha, nada de tristeza, viu? Nossas tristezas nós colocamos em orações, né? Nossas lutas, nossas batalhas, nossas pelejas. É noite de se alegrar em Deus, porque Deus tem uma bênção para você. Nós temos aqui louvores, testemunhos, nós temos um tema, nós temos o que mais? Temos a oração. E que Deus te dê uma noite abençoada. Tá chegando a sexta-feira, né? Sexta-feira, desde já, olha para você, uma ótima sexta, um bom final de semana, assistido e abençoado por Deus. Nós começamos o programa sempre orando, sempre falando com o nosso Deus. Deus é aquele que ouve a nossa voz, é aquele que ouve as nossas palavras, é aquele que está pronto para nos abençoar, né? É aquele que está pronto a ouvir nossa voz, viu? Eu quero agradecer a Deus, saber que você está aí e que você venceu comigo mais um dia, né? Mais um dia que nós vencemos, mais um dia em que Deus nos abençoou. E às vezes nós reclamamos muito, mas nós temos muito, mas muito que agradecer a esse Deus tão grande, esse Deus tão maravilhoso que tem nos dado o fôlego de vida, tem nos dado paz, tem nos dado esperança. Nele temos colocado a nossa confiança, saber que ele comanda todas as coisas e que ele está cuidando de cada um de nós de maneira muito especial. Nessa graça, Senhor, eu quero te louvar, Pai, te agradecer pelo fôlego de vida, pela paz, pela esperança, pelo seu amor, Pai, derramado em minha vida. Eu te agradeço, Senhor, pelo fôlego de vida, pelo ar que respiro, pela paz, pelo amor, pela comunhão gloriosa do teu Espírito Santo em minha vida. Obrigado, meu Jesus, por tudo, pela bênção da minha salvação, pelos livramentos, por tudo que o Senhor tem feito, Pai, em minha vida. E aqui, Pai, eu posso louvar o teu nome, te agradecer, Pai, pelo fôlego de vida, te agradecer, Senhor, pelo pão na minha mesa, pelo trabalho, pela saúde, minha família, meus irmãos, meus amigos. Eu te agradeço, Pai. Fica comigo nesta noite, Senhor, usa-me em tuas mãos, que eu seja instrumento de bênção. Vidas sejam tocadas, abençoadas, fortalecidas. Vidas sejam renovadas, Pai, nesta noite de quinta-feira, Senhor. Pois aqui eu estou e tenho um propósito. Propósito esse de viver na plena vontade do Senhor. Obrigado, Pai, pela oportunidade maravilhosa de estar aqui, Senhor, te servindo nesta noite, de estar aqui, Pai, celebrando ao teu nome, glorificando a ti, Senhor, pela sua bondade, pelo seu grande amor derramado em minha vida. Deus meu, muito obrigado, e peço que o Senhor use a minha vida em tuas mãos e que teu nome seja glorificado, que o teu nome seja exaltado, que a bênção do Senhor alcance vidas nesta noite maravilhosa, nesta noite abençoada, na sua santa e gloriosa presença. Amém.
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1: Vamos louvar, gente, vamos com ele, Fernandinho. Galileu. 22 horas e 14 minutos. Boa noite.

0: aí, esse é o primeiro convidado da noite, Fernandinho cantando bonito. Galileu 10 com 18, 22 horas, 18 minutos. Por aqui, Pastor João Macedo, seu amigo de todas as noites, até as 23h30, louvando a Deus. Você chegando, você saindo, você em casa, você no trabalho, tem gente que tá no trabalho agora, tem gente que tá no plantão, tem gente que tá me ouvindo agora no carro, obrigado pela carona. Você passando pela rodovia, pela BR, um abraço a todos vocês. Essa é a nossa 89,7 GQFM e o programa Palavras de Vida, a serviço da evangelização. É isso mesmo, a serviço da evangelização. O zap do estúdio é o 988461549. Às 23 horas, nosso ponto de encontro, nosso ponto marcado, né? Para oração. Você quer deixar o nome de alguém da tua casa, da tua família, algum pedido? Nós estamos aqui para te ajudar, para orar por você, e com certeza Deus vai te abençoar de maneira muito especial. Carta aos Filipenses, olha que bonita essa carta. Recogijai-vos sempre no Senhor. Outra vez vos digo, recogijai-vos, ou seja, se alegrai, né? Não estejais inquietos por coisa alguma. Olha que forte, hein? Não estejais inquietos por coisa alguma. Antes, as vossas petições sejam todas conhecidas diante de Deus. E a paz de Deus, que excede todo entendimento, guardará os vossos corações e os vossos sentimentos em Cristo Jesus. Aí vamos para o versículo de número 13, que diz assim, olha, posso todas as coisas naquele que me fortalece. É bonito, não é? A carta aos Filipenses, uma palavra abençoadora para todos nós. Quem tá comigo aqui é a irmã Maria Ferreira, já tá chegando aqui com a mensagem, deixa eu ver aqui. Ela mandou áudio, então nós vamos ouvir daqui a pouquinho, mas já está aqui a sua solicitação. A serva de Deus, o Senhor é o nosso pastor, nada nos faltará. Obrigado, viu, minha irmã? Obrigado mesmo pelo carinho, pela audiência do programa Palavras de Vida. Nós temos o grupo Amigos de Orações que estão ligados aqui, né? Grupo Amigos de Oração. E às 23 horas é o nosso momento em que nós estaremos orando a Deus. Às 23 horas, nosso grupo Amigos de Orações. Eu estou aqui no estúdio, mas estaremos orando às 23 horas. É o grupo Amigos de Oração, uns orando pelos outros. São vários irmãos, nós temos esse grupo já tem o quê? Um mês e meio, dois meses, nós temos, né? Minha esposa tá aqui comigo, já ela vai dar uma boa noite, mas esse grupo de oração é justamente para nós orarmos uns pelos outros, tá bom? E às 23 horas, então, grande clamor a Deus, orando, e com certeza Deus vai nos dar uma noite de paz, uma noite abençoada e um final de semana rico, cheio da graça, da bênção e da prosperidade de Deus. 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Pastor, e o telefone eu vou passar para você agora, meu amigo. É o 98846-1549. 98846-1549.
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0: Para todos os casais, enquanto você participa no 98846-1549, é o telefone do estúdio. Para os casais essa noite, esse louvor bonito, Abelha e Mel.

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1: Aí, gente, bonito demais, louvor com a dupla Daniel e Samuel, aqui no programa Palavras de Vida, nessa noite que é muito, mas muito especial. Boa noite, minha esposa. Como é que você tá? Tudo bem?
2: Boa noite, pastor João.
1: Tá, parece que tá com a voz assim, meio.
2: Tá querendo ficar rouca.
1: De novo, hein?
2: De novo.
1: Meu Deus.
2: A paz, senhores ouvintes da 89,7.
1: Nosso programa fica mais bonito com a sua presença aqui.
2: Oh, Deus.
1: É. Muito bem. Quem tá ouvindo é a Zete e o Daniel. Manda alô pra eles, hein?
2: Deus abençoe, irmã Zete, que não pôde estar no ensaio, né? Está com conjuntivite.
1: É mesmo?
2: É, Deus abençoe, melhoras para a serva de Deus.
1: Uhum.
2: Agradecer a ela, irmão Daniel, pela bênção que levou para nós, né?
1: Ah, é?
2: Ali na igreja.
1: Tô sabendo.
2: Deus abençoe. Irmão Daniel, Deus te usou, viu? Tem propósito aquilo que o senhor levou.
1: Uhum.
2: Deus abençoe grandemente a vida desse casal que tem estado conosco ali, né? Na nossa sede, e já chegou para nos ajudar. Deus abençoe. Também quero louvar a Deus, a todo o departamento de senhoras da União Feminina, que esteve nesta noite ali na nossa sede,
1: uhum,
2: num grande ensaio para o nosso congresso.
1: Uhum.
2: No mês de novembro será, sim, sim, duas noites, que eu tenho certeza que será marcada pela glória de Deus. Deus abençoe a cada uma que esteve presente ali no ensaio, a cada uma que depois do trabalho, eu cheguei na porta da igreja, ainda era 7:15,
1: uhum,
2: já tinha duas irmãs lá na porta,
1: uhum,
2: esperando, vieram do serviço, e eu fico feliz de ver o comprometimento das irmãs, né? Com a obra de Deus. Que Deus abençoe grandemente. Deus vai nos honrar, minhas irmãs.
1: O caçula tá ouvindo aqui, ó, cabecinha branca.
2: O Nininho?
1: O Wilson.
2: Ah, pai do Senhor, servo de Deus.
1: O avô do Cairon.
2: Cairon.
1: É. Avô do Cairon.
2: É.
1: Cairon.
2: A nossa querida, linda e amável Ana, mãe do Cairon, né?
1: A Aninha, né?
2: A Ana é o nosso xodózinho.
1: Ana, tudo de bom pra você, viu, Ana? Wilson, transmita o alô pra Ana aí, viu?
2: E toda a família, né?
1: Toda a sua toda equipe a aí, os filhos. Ele vai ter mais genros, né?
2: É, mais genros, só uma nora.
1: Só tem o Moisés.
2: É, só tem uma nora.
1: Que já casou, inclusive.
2: Que já casou.
1: Então a casa dele logo tá cheia, né?
2: Ah, é uma mini congregação, né?
1: É, dá pra fazer uma igreja na casa dele, né?
2: É, juntar os genros.
1: É.
2: Vai começar a vir os netos. Deus abençoe meu cunhado Wilson.
1: A Kelly tá ouvindo aqui, a Kelly.
2: Minha cunhada Kelly.
1: A Kelly aqui, ó. O Wilson colocou a Kelly também.
2: Amém.
1: Kelly, a Kelly é vovó, gente. A Kelly faz parte da nossa turma, né? Da nossa equipe, né? A turma dos avós, né?
2: Um beijo grande, cunhada. Deus abençoe.
1: Aqui, ó, a fotinha do Cairon aqui, ó.
2: Coisa mais linda.
1: Oh, Deus, abençoa.
2: Coisa mais linda.
1: Ele passou um susto lá e nós passamos um susto aqui, né?
2: É.
1: Com os netos, é.
2: Mas Deus guardou.
1: Guardou, porque os dois logo vão estar correndo junto. Ele vai estar correndo junto, o Davi e o Cairon.
2: Verdade.
1: É isso aí. Pastor Wilson, obrigado, viu, meu querido? Já tá na hora, na verdade, da mensagem dele, 10:30, né? Eu coloco 10:30. 988-46-1549. E o nosso tema hoje, pastora Thaís, qual que é? É? Já a gente fala, né? Então vamos de música bonita. Essa música aqui, ó, o que você acha dessa música aqui? Vamos ouvir, ó. Essa música é linda, não é?

0: essa música bonita, não é, pastora Thaís?
1: Linda, muito linda.
0: Essa música eu conheci através de você, da Juliana.
1: É.
0: Um chá, né?
1: Isso, chá revelação.
0: Chá revelação. Muito bom. Vamos ouvir essa música para todos os casais, para toda a família. Juliana Souza e Léo Brandão.

0: aí, gente, esse louvor em homenagem a toda a família. Família, essa instituição divina, esse projeto de Deus, essa coisa linda que é a família, né? E eu louvo a Deus por isso. Que benção, que bom. Você sabia que Jesus teve família, né? Com certeza Jesus teve família. É isso mesmo. Gente, pastor Wilson já tem mensagem de fé. Vamos ouvir. Deus tem uma palavra para nós, né? Através do servo de Deus. Eu tenho certeza que Deus vai falar forte ao seu coração. Com certeza Deus vai falar forte ao seu coração. Deus tem uma mensagem para te abençoar.
1: A paz do Senhor, gente. A paz do Senhor, pastor João. Muito bem. Você está ouvindo em louvor, as palavras de fé. E agora chegou o nosso momento aqui de meditação, palavra de vida para todos nós. É 1 Reis, capítulo 3, verso 28, diz assim: todo Israel ouviu a sentença que o rei havia proferido, e todos tiveram profundo respeito ao rei, porque viram que havia nele a sabedoria de Deus para fazer justiça. Queridos, marcou o ministério de Davi as suas guerras, as pelejas de Davi, as vitórias que conquistou na guerra mesmo. E o ministério de seu filho Salomão é marcado pela manifestação de sabedoria que Deus deu a ele. Pois bem, surgiu uma questão: duas mulheres prostitutas moravam junto, ficaram grávidas, tiveram filhos no mesmo tempo. Morre uma das crianças recém-nascida, e aí a mãe da criança morta trocou o cocô no seu peito, a criança viva. As duas brigaram, foram parar diante do rei. E agora, quem é a mãe da criança morta e quem é a mãe da criança viva? A briga entre as duas, Salomão diz: olha, pega uma espada, vamos partir a criança viva no meio, metade para uma, metade para outra, está resolvido o problema. Então a mãe, cuja a criança era viva, disse: não, rei, pelo amor de Deus, não faça isso. Prefiro então que dê meu filho para ela do que vir a matá-lo. Então o rei disse: então pega esta criança e dê a esta mãe, porque esta verdadeiramente é a mãe da criança. Esse julgamento, ele é marcado por uma sabedoria, uma instrução de Deus manifesta na vida de Salomão. Ora, por que Deus permitiu o caso acontecer? Esses casos são casos da vida, casos que podem acontecer diariamente, como tantos casos aí acontecem conosco, que são coisas da vida. Um pneu do carro fura, alguém fica doente, alguém quebra um braço, uma mão, alguém precisa de um óculos, coisas da vida, nada de anormal. Agora, o profundo é que Deus permite que essa situação venha para Salomão, para apresentar Salomão para o povo. O povo não conhece ainda Salomão como o homem mais sábio de toda a terra. Conhece Salomão como filho do rei Davi, conhece Salomão como rei, mas não conhece o que tem dentro dele, a essência que Deus deixou. E a apoteose é essa: é o vestido de gala. Sabe o que é um vestido de gala? É aquela roupa que não combina com o dia a dia comum. É aquela roupa para um momento nobre, especial. E Deus prepara um momento especial para mostrar o seu servo, assim com Salomão e assim com tantos outros. Deus mostra, seu povo mostra. Saul se escondeu no meio da bagagem, Deus mostrou ele ali, está ungido. Deus mostrou Jó, até mesmo para o diabo: mostrou Jó para o diabo: ó Satanás, você viu aí o meu servo Jó, homem temente, reto, desvisto do mal? Deus apresenta seus filhos. Chegou o momento de Deus apresentar Salomão. O povo, após esse evento, diz o texto que sente profundo respeito pelo rei, porque viram que nele havia sabedoria de Deus para julgar com justiça. Deus mostrou Salomão. Amostradinho. Não precisa se amostrar, não, amostradinho. Deixa que quando chegar o tempo, Deus mostra. Deus revela. Deus apresenta. Deus diz: é este. Você esqueceu de Davi? O oitavo filho de Jessé, que está lá no meio do pasto, cuidando das ovelhas, e tem outros irmãos na frente dele para receber a unção, mas não receberam? Por quê? Porque o que Deus tem para Davi, Eliabe não pega, a Samá não pega, nenhum outro pega. Então não se preocupe, que quando chegar o momento, Deus te apresenta, Deus te mostra. Não precisa não querer ficar fazendo propaganda, querendo dizer isso ou aquilo. Eu estou falando coisas espirituais, tá, gente? Quem tem seu comércio, alguma outra coisa aí tudo bem, você tem que fazer propaganda mesmo. Mas no mundo espiritual, você não precisa dar carteirada. Você não precisa sequer dizer quem você é, porque Deus mostra os seus. Aqui, para o povo que ainda não conhecia Salomão como homem sábio, Deus permitiu uma situação que chegou até ele para mostrar a sabedoria que Deus colocou sobre a vida dele. Deus te abençoe. Alguém, Deus vai te apresentar. Deus vai mostrar você.
0: Maravilha.
1: Não importa aonde você esteja, no teu momento, Deus te mostra.
0: É isso aí.
1: Palavra de vida para todos nós.
0: Boa noite, Pastor Wilson. Que bom, né? Que bom. Gente, obrigado você que está pela internet, pelo aplicativo, pelo ao vivo, GQ FM ao vivo, GQ Bahia, Brasil e o mundo, acompanhando aqui a nossa programação. Nós temos o prazer, a alegria de estar junto com você para adorar ao nosso Deus. Uma canção bonita chamada No Secreto. Já já eu volto com vocês, 23 horas tem o

aí, gente, você conferindo. Deixa eu ver o nome dessa cantora. É Kaliane Frauches, no secreto. Bonito demais, louvor pro nosso elevo espiritual. Você acompanhando Palavras de Vida com o pastor João Macedo até as 23h30. Noite especial de quinta-feira, daqui a pouquinho tem a oração. Eu vou orar por você, já já nós vamos orar pela sua vida, nós vamos clamar a Deus pela sua vida, Deus vai nos ouvir, Deus vai nos abençoar de maneira muito especial, viu? Quero muito agradecer você que está acompanhando a nossa chamada, o nosso programa aqui na cidade, fora da cidade, no sítio, na chácara, no povoado, no distrito, no centro da cidade, no apartamento, na sua casa, no seu lar, você na guarita, você guarda noturno, você que está agora num hospital, numa clínica, numa casa, onde você estiver agora, eu quero mandar um alô para os policiais da cidade, pelos guardas, guardas municipais, policial militar, guarda civil, todos vocês aí, recebem o nosso abraço e receba a proteção, a bênção de Deus para sua vida. Ontem eu cheguei, saindo daqui, eu passei num posto de gasolina. Acredita nisso? Não gosto de ir em posto de gasolina tarde da noite. Mas aí, você sabia que eu cheguei lá, o rádio estava sintonizado e o rapaz falou: "Tava ouvindo você agora." Falei: "Que bacana, né?" Então, eu quero mandar alô pro pessoal do posto de gasolina aí, de todos os bairros da cidade, aqueles que estão abertos, né? É claro que nem todos estão funcionando, mas aonde tiver um rádio ligado aí, seja no comércio, achei interessante, posto de gasolina com som ligado aqui na GQFM. Acabei de ouvir você há 10 minutos atrás aqui e tal, a oração. Eu achei interessantíssimo. Deus é maravilhoso, né? Então, um abraço. Nós não temos noção de tanta gente que está ouvindo em casa, no quarto, na cozinha, gente que está fazendo bolo na cozinha, está fazendo chá, está tomando um lanche e ouvindo a nossa programação. Enquanto tem alguém na sala assistindo, deixa eu ver, hoje é quinta? Eu acho que tem jogo também, né? Quarta, quinta geralmente tem jogo. Tem alguém na cozinha ouvindo a palavra de Deus, alguém no quarto, e é bom demais saber que tantas pessoas estão sendo tocadas, tantas pessoas estão sendo abençoadas por Deus, e nós louvamos a Deus por isso, né? Essa grande audiência do nosso programa, que tem o objetivo de abençoar tantas vidas, né? Abençoar tantos lares. Tantos lares têm sido edificados e abençoados por Deus. Nós louvamos a Deus. Nós louvamos a Deus por isso, né? Louvamos mesmo a Deus por esse momento tão especial. E aqui nós vamos, eu quero falar de decisões para as nossas alegrias. Primeira decisão que nós vamos ter na nossa vida é ter a palavra de Deus como nossa regra de fé e de prática. Quando nós decidimos isso, nós vamos tirar do nosso caminho toda dúvida, todo abalo, toda tristeza, porque a palavra de Deus, ela nos orienta. A palavra de Deus, ela alimenta a nossa vida, né? Alimenta a nossa vida, alimentada pela palavra de Deus. Então, quando nós decidimos aceitar a palavra de Deus como sabedoria, como disse meu irmão pastor Wilson, a palavra de Deus é a sabedoria de Deus. É a sabedoria do próprio Deus. E às vezes nós estamos vivendo problemas e Deus nos dá sabedoria para resolver. O que que seria sabedoria, pastor? Sabedoria é saber tomar boas decisões. Quando nós tomamos decisões sábias, logo nós vamos contemplar o resultado de uma boa decisão. Por que que tem gente que às vezes está sofrendo? Porque tomou decisões na vida de maneira errada, de maneira precipitada, e sofre porque
vem aí as consequências. Decisões para as nossas alegrias. Segundo item é arrependermos daquilo que fizemos de errado. A caída, o tropeço é uma coisa. E como alguém se levanta dos seus tropeços? Ou fica tropeçado, caído, prostrado? Você já viu bailarinas? Você já viu alguém fazendo um teatro, de repente escorrega? A maneira como a pessoa se levanta até se torna uma maneira de alguém sorrir. E a pessoa se levanta como se nada tivesse acontecido e dá a volta por cima. Então, quando nós decidimos nos levantar, nós vamos ter resultados de grandes benefícios para a nossa vida. Porque o levantar é o posicionamento.

aniversário, do noivado, do casamento. Compramos a viagem, ou seja, a passagem. Programamos o almoço entre amigos. Programamos o almoço da família. Mas, por favor, fica atento, porque nós não sabemos o dia mal. O dia mal nós não agendamos. Portanto, meu amigo, viva as bênçãos de Deus para a tua vida. Se você puder sorrir hoje, sorria. Se você puder comer hoje, coma. Isso. Se alimente bem. Se você puder viajar, viaje. Se você puder abraçar alguém hoje, abrace. Se você puder fazer a ligação para alguém hoje, faça. Porque amanhã não nos pertence. Do que você está falando, pastor? De decisões para uma vida abençoada. Primeira decisão que eu coloquei aqui é ter a palavra de Deus como armas para vencer, para agir com sabedoria. A segunda é se arrepender-se dos nossos erros e consertarmos aquilo que está errado para que possamos desfrutar das bênçãos de Deus. Terceira decisão para as nossas alegrias é aproveitar os momentos da nossa vida. Aproveite esse filho teu, esta filha, esse genro, essa nora, esse almoço em família. Faça o almoço em família. Reúna no próximo domingo. Vai na casa de alguém ou receba alguém. Desfrute isso. Desfrute os momentos. Deus nos dá momentos maravilhosos. Porque o dia mal, meu amigo que está me assistindo, me ouvindo, o dia mal nós não programamos. Então aproveite para tentar programar o dia bom. Como tentar? Porque nós não sabemos. Nós não sabemos do dia de amanhã. E nós temos que aproveitar, porque quantas pessoas estão sendo recebidas, recebendo notícias de alguém que se machucou, que alguém da família que se separou, que alguém que faleceu, que alguém que foi diagnosticado com um momento de enfermidade. Então, qual é a minha mensagem nesta noite? É você desfrutar os momentos bons. Por isso que no começo do programa eu li aquela passagem bíblica de Filipenses: regozijai-vos no Senhor. Outra vez vos digo, regozijai-vos. O que é regozijar? É se alegrar na presença do Senhor. Aproveite as boas amizades. Tem gente que dá prazer de ser amigo, porque sorri, porque conta histórias, porque faz brincadeiras sadias. Maravilhoso isso. Que a nossa reunião, o nosso encontro, sempre seja para o melhor, sempre seja para fazer alguém feliz e sorrir. Decisões para termos uma vida abençoada. Mais uma que eu quero colocar aqui: identificar os amigos verdadeiros e valorizar. Será que nós temos muitos amigos? Será que dá para ter muitos amigos? Sabe o que eu digo? Vou falar a verdade aqui. É muita responsabilidade que eu vou falar aqui agora. Eu acredito que nós não temos muitos amigos. Não, não. Nós temos amigos, mas não muitos. Mas vale a pena os amigos que nós temos. Pode não ser muitos. Jesus

tinha 12 amigos. Ele, inclusive, ele chama Judas de amigo. É. Porque Judas não muda o que Jesus Cristo é. Jesus não teve muitos amigos. E de 12 foi ficando 3. Desses 3, na hora da cruz, não tinha ninguém com ele. Mas vale a pena ter amigos. Vale a pena valorizar os amigos. Amigos briga com a gente. Eu sempre falo isso. Amigo pode se chatear um com o outro, pode ficar bicudo um com o outro, mas é amigo. Amigo, ele te dá bons conselhos. Amigo, se preciso for, ele te corrige. Amigo, se preciso for, ele te dá bronca. Ô, meu irmão, como é que é? Você tá errado nisso aí, porque é amigo. Amigo te leva para perto de Deus. Amigo torce por você. Amigo, você sempre poderá contar com seus amigos. Por quê, pastor? Porque é amigo. Decisões para as nossas alegrias. Ter bons amigos e valorizar os bons amigos. Amigos oram por você, amigos intercedem por você, amigos estão com você, amigos compartilham com você os mesmos amigos. Amigos compartilham os mesmos amigos. Decisões para uma vida feliz. Saia dos conflitos. Saia do ambiente da toleração. Eu acho que a palavra certa é essa, toleração. Lugar onde você é tolerado. Não fique nesse lugar. Não fique. Jesus Cristo, eu vou pegar o exemplo de Cristo. Ele diz assim: se você chegar numa cidade e alguém não lhe receber, sacode a poeira dos pés. Não fique no ambiente onde você é tolerado. Não, não, não. Alguns lugares que queriam apedrejar Jesus, Jesus pegou e foi embora, porque já que querem me apedrejar, eu vou fazer o que aqui? É ou não é? Não fique no ambiente que te tolera, fique no ambiente que te celebra. É isso mesmo. Fique no ambiente que te celebra. Ah, pastor, você quer aplauso? Não. Mas você precisa ser valorizado. Quanto custa uma garrafinha de água na esquina? Quanto custa uma garrafinha de água num comércio, num supermercado? Quanto custa uma garrafa de água em uma rodoviária? Quanto custa uma garrafa de água no aeroporto? Quanto custa uma garrafa de água no avião? Hein? Quanto custa? Mas não é a mesma água? Então todos nós precisamos ser valorizados, reconhecidos e abençoados. Ninguém trabalha de graça, nem o relógio trabalha de graça. Relógio precisa de carga, de bateria, de pilha, é ou não é? Fique no ambiente que te celebre, que te valorize. Se você não se valorizar, ninguém vai te valorizar. É isso mesmo. Mas o lugar do conflito é o lugar que te expulsa. Porque você não se sente bem no lugar do conflito. O lugar do conflito te entristece, te abate. Você não se sente bem no lugar do conflito. O seu coração fica triste, fica abatido. E Deus não quer você no lugar do conflito. Pastor, onde é que eu devo estar? No centro da vontade de Deus. Precisamos todos os dias estarmos no centro da vontade de Deus. Decisões para uma vida abençoada. É disso que eu falei neste momento tão especial, neste momento tão abençoador.
Saudações à irmã Simone, que acompanha o nosso programa. Obrigado também, Jonatas Paixão. Tatiana Oliveira, participando também. Deixa eu ver quem mais está comigo aqui. Amauri Augusto também acompanhando. Nós vamos orar por vocês, tá bom? Pati do Acarajé, olha aí. Deus abençoe, serva de Deus. Simone Silva, Neia Miranda, Roberta Ricato, família Ricato, Deus abençoe vocês, viu? A toda a família. Edinalva Soares, Mila Jesus, Cosme Barbosa Santos, Luiz Gustavo, Lorena, para também Helena Borges, muito bem. Lindinalva, quem mais está conosco aqui? Deixa eu ver quem está aqui. Muito bem. Iana Souza Miranda. Chegou o momento da oração. Aumenta o som.

Lúcia Renascer Prazer cantando bonito. Escape, livramento da parte de Deus, né? É Deus que faz isso por mim e por você. Nessa graça, nessa unção, nessa força do Espírito Santo, é que nós estamos aqui para orar por vidas, por lares, por famílias, aqueles que estão hospitalizados, acamados, enfermos, precisando de cura, de libertação, de salvação, de alegria do Espírito Santo. Este é o momento de fé, de esperança, de amor e de comunhão na presença do Senhor. Se Deus é por nós, quem será contra nós? Senhor meu Deus, eu quero, Pai, nesta noite orar. Com grande responsabilidade, Pai, aqui eu estou. Orando, Pai, pelo Cairon, pelo pequeno Davi, pela minha família, minha esposa, meus filhos, meu genro Amauri, minha nora Roberta, Rebeca, Gabriel, Lucas, meu Deus, a Heloísa, Bernardo, Miguel, Gabriel, João, Maria, Kento, também a Amy, o Pacífico e o LJ, Pai, nós oramos nesta noite. Clamamos o teu nome, Senhor Jesus. O Senhor é o nosso pastor, o Senhor é a nossa luz, é a nossa salvação. Que todos os embaraços caiam por terra, todas as muralhas. E que vidas sejam tocadas nesta noite, Pai, para dormir em paz, para ter uma madrugada de revelação na presença do Senhor. Sejam tocados, sejam abençoados, sejam fortalecidos pela palavra do Senhor. Meu Deus e meu Pai, esta é a noite da mudança. Alguém decidiu te servir, Pai, e tomar boas decisões, decisões sábias na tua presença santa e gloriosa. Onde tiver um rádio ligado agora, seja alcançado pela bênção do Deus Todo-Poderoso, o Criador dos céus e da terra, o nosso Deus que manda, que ordena e que quando quer agir, ninguém pode impedir. Eu te louvo, meu Deus, de todo o meu coração, de toda a minha alma, de todo o meu ser, de todo o meu entendimento, meu Pai. Ah, Senhor, aqui eu estou clamando com os que clamam, buscando com os que buscam a tua presença e a tua face, meu Deus. Ah, Senhor, aceita as minhas palavras diante de ti, pois eu sou teu filho, eu sou teu servo, eu careço, eu necessito, eu preciso de ti, Senhor, da tua ajuda. Socorro presente na hora da angústia. Meu Deus, aqui eu estou clamando por cada nome que está aqui, cada nome, Pai, que chegou nesta noite. Deus da providência é o Senhor que tudo pode, o Deus das causas impossíveis, o Deus que tudo pode, o Deus que quando quer agir ninguém pode impedir. Nós oramos pela cidade de Jequié, nós oramos pelos bairros, nós oramos pelo comércio, nós oramos pelas indústrias, pelas fábricas nesta hora, nós oramos pelo pai de família, nós oramos por aqueles que estão trabalhando nesta noite de quinta-feira, nós intercedemos, Pai, acreditamos no poder sobrenatural do Senhor. Ó Deus Todo-Poderoso, aceita, Pai, as minhas palavras diante de ti, aceita, meu Deus, o meu clamor diante de ti, nesta noite gloriosa, nesta noite abençoada, nesta noite de renovo, nesta noite de manifestação do teu Espírito Santo, meu Pai. Ó Deus, abençoa esse filho, esse pai, esta mãe, esse casal, essa pessoa, Pai, que vai passar pelo médico, essa pessoa que precisa de uma vitória na saúde, uma vitória na família, uma vitória na vida financeira, Pai.
Ó, meu Deus, a porta que o Senhor abre ninguém fecha. Meu Deus, entrega a vitória nesta noite. Essa carteira de trabalho, esse currículo, esse documento, nós apresentamos o teu altar, meu Deus, e acreditamos, Senhor, que o Senhor é aquele que pode todas as coisas. Do Senhor é a terra e a sua plenitude. O Senhor é o Deus que é o dono do ouro, dono da prata, dono de tudo. É o Deus para abençoar, é o Deus para restaurar, é o Deus para fortalecer, é o Deus que renova nossas forças nesta noite, Pai. Ó, meu Deus, oração pela vida da irmã Dalva e a sua família, a irmã Tatiana e a sua família, o irmão Amauri e sua família, meu Deus e meu Pai. Ó, meu Deus, a irmã Patrícia e família, a irmã Simone e família, a irmã Né e família, a irmã Roberta e família. Ó, meu Deus, nós oramos por aqueles que estão em outra cidade, em outro estado, em outra nação, a irmã Edinalva Soares e família, a irmã Mila e família. Nós oramos, Pai, nesta noite de vitória, irmã Lindinalva, a irmã Lorena, irmão Cosme. Nós oramos pela vida do irmão Rony, sua esposa, sua filha, sua família. Nós oramos, Pai, pela vida do irmão Daniel, sua esposa Zete e toda a sua casa e toda a sua família. É o nosso clamor, Pai, nossa súplica, a nossa oração, meu Deus, acreditando no poder sobrenatural do Senhor, no Deus que é tudo pode, no Deus que opera maravilha, no Deus que está presente nesta noite para ouvir a nossa voz, para ouvir, Pai, a nossa súplica, para ouvir, Pai, a nossa oração, meu Deus. Oh, Senhor, aceita as nossas palavras diante de ti, aceita, meu Deus, o nosso clamor diante de ti. Meu Deus, vai agora naquele presídio, salva vidas, liberta vidas, transforma vidas. Oh, Pai, visita o hospital agora, aqueles que estão enfermos, aqueles que estão na UTI, visita, Pai, com seu poder sobrenatural, nesta noite de quinta-feira, meu Senhor Jesus Cristo. Este avô, esta avó, esse homem, esta mulher, esse filho, esta filha, minha súplica, minha oração, Pai, esse pedido de oração, esse copo com água, essa fotografia, esta chave, esse documento, esse currículo, meu Deus, entra com a providência, entra com teu poder sobrenatural, meu Pai, nesta noite vitoriosa, nesta noite abençoada, nesta noite que tem resposta para a tua igreja, nesta noite tem resposta para o teu filho e tem resposta para a tua filha, Pai. Em nome de Jesus é o meu clamor, em nome de Jesus, Pai, a minha oração, em nome de

0: Essa é a Noemi Nonato. Que louvor bonito, um certo galileu. Quando são 23:22, olha, já estamos quase finalizando o programa, mas na segunda-feira estaremos de volta às 22 horas. 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

Boa noite, queridos amigos e amigas que nos acompanham neste momento tão especial. Que bom ter você por aqui, chegando de mansinho para mais uma jornada de afeto, de paz e de muita inspiração. Eu sou Jorge Ventura e é com o coração aberto que te recebo para juntos navegarmos pelas ondas da tranquilidade, aqui no Songs by Night. Este é o nosso refúgio, um oásis sonoro onde a pressa não tem vez, onde as preocupações se dissolvem no ar e a melodia abraça a alma, acalmando o espírito. A cada nota, a cada história, a cada poesia, a gente busca reacender a chama do otimismo, celebrar a vida e fortalecer a nossa fé. É um espaço feito de conexão humana, de recados sinceros, de sentimentos que nos unem e de músicas que conversam diretamente com o coração. Se você está buscando um pouco de serenidade, uma companhia amiga ou simplesmente um momento para refletir e se emocionar, saiba que chegou ao lugar certo. Nesta primeira parte do programa, vamos deixar a música nos guiar, nos levar para um lugar de quietude e de beleza. Prepare-se para ser tocado, para sentir cada acorde, cada palavra. E para começar a nossa viagem musical, para abrir os caminhos da emoção, temos uma canção que é um verdadeiro abraço, um convite à entrega. Aquela melodia que fala de um amor profundo, quase etéreo, que você sente na alma. É com ela que damos as boas-vindas à sua noite. Ouça com o coração, sinta a profundidade dessa letra. The Goo Goo Dolls e a inesquecível I.

noite, queridos amigos. Que bom estar com você nesta nossa jornada de serenidade aqui no Sons by Night. É sempre um prazer ter a sua companhia, sentir essa conexão que nos une, especialmente nesta primeira parte do nosso programa. E agora, neste momento, quero convidar você a aquietar um pouco o coração, a respirar fundo e a se permitir um instante de reflexão, de fé. Vamos juntos buscar um pouco de luz e paz, como um abraço para nossa alma. Ouça com

Boa noite, meu querido ouvinte. Minha querida ouvinte. Que delícia ter você aqui, pertinho, me fazendo companhia nesta jornada de sentimentos e melodias em Songs by Night. É sempre um privilégio conversar com o coração, sabe? Compartilhar esperança, carinho, tudo aquilo que nos faz humanos e nos conecta de verdade. A vida, muitas vezes, nos apresenta desafios, mas também nos oferece a beleza dos recomeços, a força do abraço, a certeza de que a fé move montanhas. E o amor, ah, o amor é a maior de todas as poesias. É nesse espírito que seguimos, cultivando o otimismo, celebrando cada instante e encontrando a luz mesmo nas noites mais escuras. Nesta primeira parte do nosso encontro, procuramos tocar a alma com histórias, reflexões e canções que nos inspiram a amar, a perdoar e a seguir em frente. Agradeço imensamente sua atenção, seu carinho. Logo, logo estaremos de volta, com mais emoção, mais música e a sua participação, que é o coração deste programa. Fique com a gente, não saia daí. A gente faz uma pausa rapidinha, um instante para respirar e já já o Songs by Night volta para continuar essa noite especial, essa nossa viagem afetiva.

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Boa noite, meu amigo, minha amiga. Que bom ter você de volta acompanhando a gente aqui no Songs by Night. Estamos de volta para esta segunda parte especial, onde o coração encontra um abraço, sabe? É sempre um prazer imenso sentir essa nossa conexão, essa troca de afeto que a gente constrói juntos aqui nesse oásis de serenidade. A vida, às vezes, parece uma canção com notas um pouco mais tristes. Mas é importante lembrar que até nas melodias mais melancólicas existe beleza, existe a esperança de um novo refrão. E é por isso que a gente se encontra, para celebrar a vida, para sentir a música que abraça a alma. E falando em abraços, a próxima canção é um bálsamo, uma lembrança de que o amor está sempre presente em cada nota. Em 2009, o eterno B.J. Thomas regravou um clássico, uma canção que é puro carinho e um porto seguro. Prepare seu coração para Rock and Roll Lullaby.

noite, meu querido ouvinte, minha querida ouvinte que nos acompanha aqui no Songs by Night. É sempre um prazer imenso ter você pertinho, compartilhando esse cantinho especial que criamos com tanto carinho. Chegamos agora à segunda parte do nosso encontro e o coração já se expande com tantas emoções que dividimos por aqui.

das emoções, quero abrir um espaço muito especial, que é o nosso cantinho do coração. É o momento em que a gente se conecta de um jeito ainda mais profundo. O nosso WhatsApp do coração, que recebe mensagens lindas,

mas a mensagem é para todos nós. Ouça com o coração. Às vezes a vida nos tira o chão, mas o amor é a ponte, a direção. Em cada estrela que brilha no céu, há um pedaço de nós, um véu. Que a esperança seja farol e o carinho, o nosso lençol. Que lindo, que profundo. Quantas vezes a gente não se sente assim, né? Com o chão um pouco incerto, mas com a certeza de que o amor, a esperança, o carinho são a nossa âncora, o nosso guia. Essa mensagem, anônima e universal, nos lembra da força que temos dentro de nós, da beleza de acreditar no amanhã e de se envolver com a vida, mesmo quando ela parece desafiadora. Um agradecimento de coração a você que nos enviou essa pérola, essa semente de afeto. É por mensagens assim, por essa troca sincera, que o Songs by Night faz sentido. Que essa poesia nos abrace, nos inspire a ver o mundo com mais leveza, com mais fé. E é com essa vibração de carinho e esperança que seguimos em frente. Eu sou Jorge Ventura e o Songs by Night continua, suave, sereno, embalando a sua alma.

Boa noite, meus queridos. Que alegria ter você aqui, pertinho, nesse nosso refúgio noturno. Chegamos ao finalzinho desta segunda parte do nosso Songs by Night e meu coração transborda de gratidão pela sua companhia. Quero mandar um abraço apertado para todos os profissionais que, neste instante, dedicam seu tempo e energia para cuidar do mundo lá fora. Sejam eles da saúde, da segurança ou de qualquer outra área que não para. Vocês são a força que ilumina a nossa noite. Daqui a pouquinho, a gente faz uma pequena pausa, um respiro e volta com mais canções que afagam a alma, mais poesia e mais essa conexão que só a gente entende. Não saia daí, a gente te espera.

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0: que é FM, meia-noite e 29.
1: Boa noite, meu amigo, minha amiga. Que bom ter você de novo aqui, comigo, nesta sétima parte do nosso Songs by Night.

Boa noite, meus queridos amigos e amigas que nos acompanham nesta jornada de afeto. Que bom ter vocês por perto, sentindo essa energia que transborda nos Songs by Night. É sempre uma alegria imensa ler cada recado, cada declaração que chega aqui. Tantos corações se abrindo, se encontrando, se reencontrando. Ah, o amor é mesmo lindo, não é? Em todas as suas formas, em todos os seus gestos. É a ponte que nos une, a melodia que embala a alma. E é por isso que estamos aqui, cultivando esses sentimentos, celebrando a vida e as conexões que nos transformam. Nesta sétima parte do nosso programa, cada nota musical é um abraço, um sussurro de carinho. E a canção que vem agora, ela é para você que se declarou, para você que está ouvindo com o coração aberto, para todos nós que acreditamos no poder do amor. Com todo meu carinho, Jorge Ventura.

noite, meu querido ouvinte, minha querida ouvinte. Que bom ter você aqui, pertinho, nessa nossa jornada de afeto no Songs by Night. É um privilégio sentir essa conexão que só a música e as histórias verdadeiras podem nos trazer. Quem está gostando, levanta a mão aí no coração. Essa é a nossa sétima parte e o tempo voa quando a gente está bem acompanhado, não é mesmo? Daqui a pouquinho, a gente faz uma pequena pausa, um respiro para um breve intervalo. Mas pode ficar tranquilo, pode ficar tranquila. Eu já volto com mais carinho, mais canções que abraçam a alma e mais um bocado de otimismo e amor pra gente. Não sai daí, viu? A gente se encontra logo mais.

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Boa noite, meu querido ouvinte. Que bom ter você de novo aqui, comigo, com a gente, nesta oitava parte do Songs by Night. É sempre uma alegria imensa sentir a sua companhia, essa conexão única que a gente constrói. É sempre uma alegria imensa sentir a sua companhia, essa conexão única que a gente constrói, palavra por palavra, canção por canção. Às vezes, a vida nos traz ventos fortes, nos sacode, e o coração pode se sentir um pouquinho aflito, não é? Mas lembre-se, mesmo nas tempestades, o sol está lá, esperando para brilhar de novo.

Boa noite, meu amigo, minha amiga. Que bom ter você aqui, nessa nossa oitava parte do Songs by Night. É sempre um prazer e uma honra poder dividir esse tempo com você, sabendo que, de alguma forma, estamos juntos, conectados por essa melodia que abraça a alma. Sabe, a vida é cheia de caminhos e nem sempre eles são fáceis. Às vezes o coração se aperta,

aberta, a gente se sente um pouco sozinho ou as dúvidas insistem em bater a porta. Mas eu quero te lembrar que existe um amor que nunca falha, uma presença que nos envolve e nos sustenta, mesmo quando tudo parece incerto. É o amor que vem lá de cima, que nos ensina a ter paciência, a perdoar, a confiar no tempo certo para todas as coisas. Ele nos mostra que a beleza da vida está também na superação, na fé que move montanhas e na esperança que nos faz sonhar. Permita-se sentir esse carinho, essa força que acalma a alma e ilumina os seus passos. Lembre-se que cada amanhecer é uma nova chance, um convite para recomeçar com o coração cheio de gratidão. E para seguir nessa nossa jornada de afeto, vem comigo. Vamos mergulhar em mais uma canção que foi escolhida com todo o carinho.

noite, meus amigos, minhas amigas que me acompanham com o coração aberto por toda a parte do Brasil. Chegamos ao final desta oitava parte do nosso programa. E cada instante com você é um presente, uma melodia que fica aqui dentro da gente. Sua presença é a luz que guia o Songs by Night, o abraço que sinto mesmo à distância. Vamos fazer uma pequena pausa, um respiro para o coração. Mas não se preocupe, eu já volto, com mais histórias, mais poesia e, claro, as canções que tocam a sua alma. Fique conosco, a gente se encontra já já, na próxima parte. Meu carinho, sempre, até daqui.

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Boa noite, meus queridos amigos. Que delícia ter você por perto, aqui no Sons by Night. Estamos de volta, viu? Que alegria. E olha, já chegamos na nossa nona parte e o coração continua transbordando de afeto, de histórias que nos tocam, de melodias que abraçam a alma. É esse o nosso propósito por aqui, sabe? Ser um refúgio, um cantinho de paz, onde a gente pode simplesmente sentir, se conectar e entender que a vida é feita de momentos, de encontros e de um amor que sempre encontra um jeito. E para celebrar esse sentimento tão bonito, que muitas vezes nos pega de surpresa, que nos faz reviver lembranças doces e até algumas saudades, prepare seu coração. Vem aí uma canção que é um ícone, um abraço musical que resiste ao tempo, uma declaração que ecoa em cada nota. Com toda a emoção, Roxette e It Must Happen.

noite, meus queridos, minhas queridas. Que alegria imensa ter você aqui, pertinho. Jorge Ventura, o seu amigo da noite, compartilhando mais uma parte desse nosso Songs by Night. É tão bom sentir essa conexão, essa energia que nos une, mesmo à distância, não é? A vida, muitas vezes, nos apresenta desafios, ventos fortes que tentam balançar nossa fé. Mas é exatamente nesses momentos que a gente precisa lembrar da nossa força interior, daquela luz que mora em cada um de nós. É como se houvesse uma melodia silenciosa, uma canção de esperança que nos embala, dizendo: siga em frente, confie, você não está sozinho. Acreditar que existe um amor maior, que cuida, que nos guia, é o bálsamo para a alma cansada. É a certeza de que após a tempestade, o sol sempre volta a brilhar, talvez com cores ainda mais intensas. E essa é a beleza da vida, a beleza de se permitir sentir, de se permitir amar, de se permitir viver cada instante com o coração aberto. Nesta parte do programa, a gente celebra exatamente isso: a vida, o amor, a esperança que nos move. E para embalar ainda mais seus pensamentos, seus sentimentos, preparei uma canção que é puro abraço. Fique comigo, que a música vai tocar direto na sua alma.

noite, meu querido ouvinte, minha querida ouvinte. Que bom ter você aqui, pertinho, nesta nona parte do nosso Songs by Night. É um prazer, uma alegria imensa poder compartilhar esses momentos de afeto e conexão com você. A vida, com suas dores e suas belezas, é um caminho que a gente percorre junto, não é? E a música? Ah, a música é esse abraço que acalma a alma. Agora, a gente vai fazer uma pausa rápida, um pequeno respiro para o coração. Mas não se preocupe, eu volto já já. Na nossa próxima parte, teremos o nosso querido quadro Minha História, com mais emoção e reflexão. Um abraço bem carinhoso para cada um de vocês que nos acompanha. A gente se encontra daqui.

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Boa noite, meus queridos amigos e amigas da alma. Que bom ter você de novo aqui comigo, Jorge Ventura, nesta que é a décima parte do nosso Songs by Night. É sempre uma alegria imensa saber que você está aí, compartilhando este momento, esta jornada de afeto que construímos juntos. Nestas ondas da noite, buscamos um refúgio, um abraço para o coração. E a vida? Ah, a vida é uma melodia constante, não é mesmo? Com seus altos e baixos, suas notas mais suaves e seus acordes mais intensos. Mas em cada compasso, em cada verso, há sempre uma chance de encontrar a beleza, de sentir o amor e de celebrar cada instante. Nós conversamos, nos conectamos e agora é hora de deixar a música falar ainda mais alto. Preparado para mais uma canção que toca lá no fundo? Aquela que nos lembra da importância de ter alguém, de estar junto, de ter você por perto. Então prepare o coração, porque o Mr. Big chega agora com um clássico que fala por si só. Uma melodia que embala os nossos melhores sentimentos.

Boa noite, meu querido ouvinte, minha querida ouvinte. Que alegria imensa ter você aqui com a gente, nessa jornada de afeto que é o Songs by Night. Já estamos na nossa 10ª parte e o coração aqui do Jorge Ventura só tem a agradecer essa companhia tão especial, que faz da noite um lugar de encontro e serenidade. Sabe, às vezes a vida nos testa, nos coloca à prova, nos faz duvidar, nos faz sentir pequenos. Mas é justamente nesses momentos que a gente precisa se agarrar àquela certeza de que existe uma força maior, um amor que nos sustenta e nos abraça, mesmo quando a gente nem percebe. Não importa o que esteja acontecendo, meu amigo, minha amiga, confie que você não está só. Há sempre uma mão estendida, uma presença divina que acalma a tempestade e mostra o caminho, um refúgio para a sua alma. Tenha fé, tenha esperança. Acredite na beleza dos recomeços, na capacidade que a vida tem de nos surpreender com a doçura e a paz, transformando a dor em lição e a lição em força. E para embalar essa certeza, essa fé que move montanhas e acende estrelas, preparei uma canção que é puro aconchego para a alma. Uma melodia que fala de amor, de otimismo e da celebração de cada instante. Fique com a gente, porque o Songs by Night segue te abraçando com o melhor da música.

Boa noite, meus amigos e amigas do coração. Que alegria imensa poder compartilhar mais um pouco dessa nossa noite especial, desse refúgio de serenidade que é o Songs by Night.

mesmo? E é com esse espírito de afeto e otimismo que chegamos ao fim desta décima parte do nosso programa. Agora, a gente faz uma pequena e rápida pausa. Apenas um instante para respirar e se preparar. Mas não se preocupe, eu, Jorge Ventura, estarei de volta em um piscar de olhos, pronto para te reencontrar. E na próxima parte, prepare-se, porque teremos mais um emocionante

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Boa noite, meu querido ouvinte, minha querida ouvinte. Estamos de volta aqui no Songs by Night. E que bom ter você novamente conosco para esta 11ª parte, um momento tão especial da nossa jornada. Depois do nosso breve intervalo, eu já tô aqui com o coração cheio de carinho, pronto para te embalar em mais melodias e histórias que tocam a alma. Ah, e falando em histórias, prepare-se, porque daqui a pouquinho, mais adiante aqui no Songs, eu vou te contar uma daquelas histórias de amor que a gente guarda pra sempre. Uma que celebra a beleza dos encontros e a força dos sentimentos mais puros. Então, fique aqui comigo, não sai daí por nada, porque a emoção só tá começando. E para aquecer a sua alma, para te abraçar com a sua melodia, vem aí uma canção que é um verdadeiro clássico, com a intensidade e a poesia de The Rolling Stones. Ouça agora, Wild Horses.

noite, meus queridos. Que bom ter você aí, pertinho de mim, nessa nossa jornada de afeto aqui no Songs by Night. É um prazer imenso dividir esse momento especial com cada um de vocês. E por falar em afeto, acabei de ler um recado que tocou fundo aqui no nosso WhatsApp. Uma ouvinte querida, ela contou que depois de um dia corrido, ela e o marido sentaram na varanda, em silêncio, apenas sentindo a brisa, a presença um do outro. E ela percebeu naquele instante que o amor deles era a canção mais linda que já tinha ouvido. É assim, né? Às vezes a gente busca grandes gestos, mas a verdadeira melodia da vida está nos pequenos acordes, no silêncio que fala, no olhar que abraça. É essa conexão que o Songs by Night quer celebrar. Cada detalhe, cada sentimento que nos faz sentir vivos, amados, únicos. E é com essa ternura no coração que a gente segue nessa nossa 11ª parte do programa, com mais canções que são puro aconchego pra alma. Fica comigo, a noite ainda reserva muitas emoções.

meu amigo, minha amiga. Que bom ter você aqui pertinho, me acompanhando nessa nossa jornada de afeto e boas energias. Sabe, a vida é um emaranhado de histórias, de recados do coração que a gente troca, e é uma honra poder ser o seu confidente aqui no Songs by Night. A gente se conecta, não é? Através da melodia, de cada palavra que flui, e sente essa sintonia que acalma a alma e nos lembra da beleza de simplesmente estar e sentir. É um convite para a gente celebrar a vida, o amor, as pequenas grandes coisas que nos fazem sorrir. E esse carinho todo que a gente compartilha, ele fica guardado, vibrando aqui dentro. Daqui a pouquinho, a gente volta com mais dessa nossa conversa que abraça. É só um tempinho de carinho e já seguimos para a próxima parte do nosso encontro. Não sai daí, tá bom? Já voltamos.

Boa noite, meus amigos e minhas amigas do coração. Que alegria ter você de volta aqui no Songs by Night. Estamos juntos nessa que é a nossa 12ª e última parte do programa. Um momento pra gente se conectar ainda mais, sabe? É a hora de deixar a melodia abraçar a alma e embalar nossos pensamentos, nossas histórias. Eu, Jorge Ventura, estou aqui, pertinho, para te fazer companhia, para juntas celebrarmos a vida, o amor e a esperança que mora em cada um de nós. A música tem esse poder de tocar fundo, de nos fazer sentir que não estamos sozinhos nessa jornada. E para fechar essa parte com uma reflexão que mora no peito, prepare-se para sentir cada nota. Vem aí com toda a emoção, Let Her Go, do Passenger. Fique com a gente.

noite, meus queridos amigos e amigas que me acompanham aqui no Songs by Night. É uma honra, um privilégio ter vocês comigo, já por essas últimas 4 horas. E a gente segue nessa jornada de afeto e boas sensações. Espero de coração que estejam aproveitando cada melodia, cada palavra, cada suspiro que compartilhamos neste nosso refúgio noturno, nesta 12ª parte do programa. Sabe, eu sempre digo que o amor, ele não é só feito de grandes declarações ou gestos grandiosos. Muitas vezes ele se esconde, ele floresce nos pequenos detalhes do dia a dia. É como aquela história que ouvi outro dia, de um casal que se reencontrou depois de anos. Eles eram amigos de infância, cada um seguiu seu caminho, viveram suas vidas. Mas a vida tem uma maneira peculiar de nos tecer de volta. Um dia, por um acaso desses que a gente chama de destino, eles se cruzaram novamente numa cafeteria. Ele pediu um café sem açúcar com um toque de canela. Ela, um chá de camomila com um pouco de mel. E ali, na simplicidade desses pedidos, na lembrança de um olhar que se reencontrava, eles perceberam que o amor nunca tinha ido embora de verdade. Ele estava ali, adormecido, esperando o momento certo para despertar, para nos abraçar a alma mais uma vez. É bonito ver como a vida nos surpreende, não é? Como ela nos mostra que mesmo nas pausas, nos desvios, a essência do que somos e do que sentimos permanece. Que o amor, em suas infinitas formas, sempre encontra um jeito de nos tocar, de nos abraçar. É essa a força que nos move, que nos inspira, que nos faz acreditar. E falando em abraçar a alma, em acreditar no amor, a próxima canção que chega pra você é um convite a sentir, a deixar a melodia te levar, te envolver, te lembrar que o amor está em cada respiração, em cada batida do coração. Vem comigo, que essa é pra você.

assim, meus queridos amigos, chegamos ao final de mais uma jornada aqui pelo Songs by Night. Que honra, que privilégio ter a sua companhia, a sua escuta atenta, o seu coração aberto para receber cada melodia, cada história, cada palavra de afeto que compartilhamos na

pode descansar, onde o amor se renova e a esperança encontra seu lugar. Eu, Jorge Ventura, me sinto realmente abençoado por ter vocês aqui comigo, transformando a noite em um abraço caloroso. Que as reflexões que tivemos, as emoções que nos tocaram, as mensagens de

suas mais diversas formas, é a força mais poderosa que existe. Que vocês tenham uma noite de paz, de bons sonhos e de muita serenidade. Que tudo aquilo que te faz bem, que te traz alegria, permaneça em seu coração. E que o amanhã seja ainda mais leve e cheio de possibilidades. Eu me despeço por agora, mas com a certeza de que nos encontraremos em breve para mais momentos de pura emoção, música que abraça e conversas que alimentam a alma. Um grande abraço do seu amigo Jorge Ventura.

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0: 4:17, 4:17, bom dia!
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0: 15:49.
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0: chegando nessa sexta-feira, que maravilha, já começando aí, já começando o final de semana. Sexta-feira e você já tá de pé, né? Você já tá de pé, que maravilha. Tá aí, já tá fazendo cafezinho, que maravilha. Eu tô chegando com mais um forró bodó da melhor. Aqui pela minha, pela sua, pela nossa GQFM 89,7. Sempre, sempre a dona do primeiro lugar. Que maravilha. Esse é o forró bodó, viu? Por aqui vai passar muita música bonita, temos piada e, claro, com muita alegria no seu raio.
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0: eu falei que tá todo mundo ligado e tá todo mundo ligado mesmo. Meu, já começa bem cedinho, né? Bem cedinho tá eu aqui, o Bicudo, eu aqui, você, meu amigo ouvinte aí do outro lado, ouvindo muito forró, com muita alegria, aqui no Forró Bodó da Melhor, viu? E a GQFM, a cada horário um amigo diferente, um amigo levando muita música, levando informação. Por falar em informação, ao meio-dia tem meu amigo Ari Moura, é, rapaz, o programa Ari Moura comunicando, viu, com entrevista e muita prestação de serviço, viu? Alô, Ari Moura, meu querido, aquele abraço, gente boa, caba bom danado, trabalhador, hein, caba dedicado. Ao meio-dia, viu, ao meio-dia tem Ari Moura comunicando, viu, com entrevistas e muita prestação de serviço. E a partir das 13 horas chega o Léo Santana, rapaz, com o programa Super Tarde. Ei, Léo Santana! Esse Léo Santana é danadinho, né? Assim que fica a vinheta lá, né? Esse Léo Santana é danadinho, é, bicho danado. Às 13 horas, rapaz, às 13 horas. E às 16 horas? Quem é que vem às 16 horas? É? Rapaz, é ele, rapaz. É, ele é massa. É o Ney Faria, rapaz. É, a partir das 16 horas você ouve aí sucesso GQFM com Ney Faria. Ney Farinha é massa, Ney Farinha. Eita, Ney Farinha, aquele abraço, viu? E às 18 horas tem também aí o Forró Bodó com Ney Farinha. É, você o Forró Bodó da Melhor aqui de madrugada com eu, Vervaldão. E às 18 horas tem aí também as melhores músicas, as melhores do forró, no Forró Bodó da Melhor, com meu amigo Ney Farinha, tá bom? É a GQFM, rapaz, 89,7. Tá todo mundo ligado.
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0: Muito mais alegre, com muito mais forró no seu rádio. 4:33, 4:33, bom dia.
2: Bom dia.

seu forró bodó da olha. Não sai daí não, viu? Vai coar o café? Daqui a pouquinho nós tá de volta com muito mais forró bodó da melhor. Mas fica de rádio ligado aí, hein?

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7: Já ouviste falar em Sansão, né? Pois é, Sansão foi um dos homens mais fortes que esse mundo já gerou. Sabe por quê? Porque ele tinha uma promessa de Deus. A força de Sansão não estava nos seus cabelos grandes, e sim na promessa que havia sido feita a Deus e que ele descumpriu. Quando a gente faz um voto diante de Deus, a gente não deve descumprir. Sansão, ele era nazireu, ou seja, ele não podia beber bebida forte, ele não podia cortar o cabelo, e ele descumpriu isso. Principalmente porque ele se engraçou com uma mulher que não deveria se engraçar e se misturou com Dalila e acabou perdendo todas as suas forças, indo à vergonha, tendo seus olhos vazados pelos filisteus e passando vergonha. Ao final da sua vida, ele acabou se vingando dos seus inimigos, mas acabou morrendo junto com eles. Sabe por quê? Porque não procurou andar com amigos. Sansão era um homem que andava só, isolado, era só ele, só ele, só ele. Gente, vamos ter amigos, vamos ouvir o que as pessoas dizem a nós e que nos corrigem, para que a gente possa refazer a rota e seguir em frente.
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0: melhores dias da sua vida. Sexta-feira, rapaz, sextou, viu? Sextou. Tá chegando o final de semana. Olha só, tá acabando o Forró Bodó da melhor de hoje, viu? Estamos chegando ao final de mais um programa Forró Bodó. Amanhã, sabadão, nós estamos aqui novamente com mais música, com mais piada, muito mais alegria no seu rádio. Continue aí na programação da GQFM. Até amanhã, se Deus quiser. Uma ótima sexta-feira. Tchau, tchau, gente.
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2: Muito bom dia, bom dia. Está começando De Bem com a Vida aqui na GQFM. Muito obrigada sempre pelo carinho, por essa audiência maravilhosa. É sempre bom ter você aqui. Que a graça, que a misericórdia, a paz, o amor do Senhor e Salvador Jesus Cristo seja sempre na sua vida, te dando força, coragem, saúde, fé e muitas alegrias. Hoje é sexta-feira, isso mesmo, sexta-feira, 18 de setembro de 2026. Um ótimo dia para você, obrigada sempre pelo carinho. 5h44, bom dia, coisa linda.
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2: E a gente começa o dia com trio

0: indo viajar. Que Deus te acompanhe, te dê um ótimo dia, um dia maravilhoso. Obrigada pelo carinho aos amigos caminhoneiros. Bom dia. Bom dia para você que corta esse Brasil. Um abraço, tudo de bom, levando e trazendo progresso. Que Deus continue cuidando de você. Um abraço, obrigado pelo carinho, os amigos dos aplicativos, bom dia. Bom dia aos meus amigos taxistas, um abraço. Pessoal que vem de Jaguaquara, meu abraço, bom dia. Você descendo a Serra do Mutum, subindo a Serra do Mutum, bom dia. Você indo para para BR-330, muito obrigada. Valeu a carona, essa audiência maravilhosa. Bom dia. O Sargento Sanches, um abraço, Sanches. Obrigada pelo carinho de sempre nessa audiência maravilhosa, curtindo sempre a programação da GQFM. É meu amigo Cláudio, um beijo, bom dia. Obrigada pelo carinho. 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Bom dia, Cida. Cida do Segredo, um beijo. Bom dia com Jesus, Nancy. Bom dia, meu amor. Bom dia, Diogo. Um abraço, meu bem. Nancy, manda um bom dia pra seu Zezinho, pra Zé Santana. Lene na UTI dos Estofados. Lene tá acordando cedo, mas vai caminhar. Lene me abandonou geral. Um beijo, Lene. E também Pedro Corredor, um abraço, meu querido Diogo. Ó, Gena já acordou, viu, Renildo? Gena já acordou. Hoje não vai dar tempo pros áudios, mas eu quero agradecer a sua participação mesmo. Obrigada. Ó, chegou um áudio novo, deixa eu ver. Deixa eu ver quem é, que eu não sei. Bom dia, bom dia.
1: Bom dia, manda um alô pra velha na Fazenda Tiúba. André Camargo, Zé Jordão, seu amigo, bendito. Que trabalha a Sorata Pitada.
0: Certo, Sorato, pessoal, de onde? Deixa eu ver de onde.
1: Bom dia, manda um alô pra velha na Fazenda Tiúba. André Camargo, Zé Jordão, seu amigo, bendito. Que trabalha a Sorata Pitada.
0: Fazenda Itiúba, um abraço, bom dia. Bom dia, Carlos. Um abraço, bom dia.
2: Olá, bom dia, Nancy Dias e a todos da GQFM. Aqui é o Sérgio Ricardo de Guaratinguetá. Estou passando para desejar uma ótima sexta-feira a todos. Nancy Dias, se der para você tocar um modão aí, oferecer para minha esposa Roseli, eu agradeço, tá bom? Um beijo, Nancy Dias. Deus abençoe.
0: Outro, obrigada pelo carinho. Bom dia, Divan, meu conterrâneo em Tiro Sul. Um abraço, bom dia. Bom dia, Renildo.
3: Bom dia, muito bom dia, minha amiga Nancy Dias.
0: Assim,
3: mais um final de semana.
0: Obrigada.
3: Que nos guarde de todo mal.
0: Amém.
3: Um bom final de semana a todos os nossos ouvintes. Bom dia, Gena. Bom dia, Gena. Vamos acordar, meu irmãozinho.
0: Acordou, Renildo. Gena já tá acordado com aquele requeijão delicioso lá no Ponto Novo do Gena em Santa Clara. Bom dia, Nancy. Já estou sintonizado nessa programação maravilhosa. Que Deus nos abençoe. Um abraço. Bom dia, bom dia. Muito obrigada sempre pelo carinho. É carioca. Um abraço, carioca. Obrigada. Bom dia. Uma manhã maravilhosa. Bom dia, dona Jadir. Bom dia, meu querido Val Rocha.
4: Bom dia, Nancy, minha top do rádio, minha fonte de inspiração.
0: Meu amigo.
4: Quero aqui hoje agradecer a Deus, porque sextou, sextou com S de Senhor Jesus.
0: Amém.
4: Bom dia pra todos. Especialmente pra Isaías, cabeleireiro, dona Magnólia. E lembre-se, viu? Hoje é sexta.
0: Ei.
4: E você que queira dar aquele talento no cabelo, nas unhas, salão de Isaías e dona Magnólia.
0: Ah, é verdade. Clara.
4: Bom dia também pra Paulão Oriente Novo, Geiso e dona Cida. Que todos nós tenhamos um ótimo final de semana abençoado por Deus.
0: Amém. Obrigada aos amigos. Emanuel Vitorino tá ouvindo a gente. Um ótimo final de semana, meu amor, para você. Obrigada. Um beijo para você também. Um beijo para Edivan. Bom dia, bom dia.
5: Bom dia, bom dia, Nancy Dias.
0: Já
5: bom
0: acordou.
5: Dia para todos, Lucilion, para todos, Jequié, Papai do Céu, e todos nós que nós temos um ótimo final de semana. Sextou, papá. Paulista na área.
0: Muito bem, Paulista. Obrigada pelo carinho. 5:55.

0: um abraço, bom dia, obrigada pelo carinho. A mãe da minha querida Marta, Marta Luísa, fisioterapeuta do Sereste, tá ouvindo a gente, acho que o nome dela é Lia. Um beijo, muito obrigada pelo carinho, uma manhã maravilhosa. Moradora aí do Mandacaru, tá curtindo a programação da GQF, acorda cedinho, já liga o rádio, já tá na sintonia, muito obrigada mesmo. 6:02 aqui na programação, pode mandar sua mensagem no 98846-1549, aquela mensagem, só um bom dia, só bom dia. Bom dia pra Paulão e Oriente Novo e todos os amigos de Oriente Novo, dos Herdeiros, pessoal de Palmeiras, Rio da Onça, muito obrigada mesmo. Bom dia, dona Jadir. Um abraço, bom dia para todos nossos amigos. Bom dia para Leide do Limoeiro. Não dá mais tempo o áudio, mas eu quero agradecer o seu carinho de sempre, de todas as manhãs, coladinho comigo. Leide do Limoeiro também tá ouvindo. Um beijo, graça, meu amor. Um beijo, bom dia para todos os seus filhos, seus amigos. Bom dia para Djalma Teixeira. Um abraço, amanhã maravilhosa. Muito obrigada sempre pelo carinho. Uma manhã de paz para todos nós. É sempre muito bom ter você aqui. Marlene, meu amor, bom dia, muito obrigada pelo carinho, uma manhã de paz, uma manhã maravilhosa. 6:03, bom dia, meu bem.
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bom dia pra minha querida Maria Gleide. Um beijo, Gleide. Bom dia, meu amor, minha amiga do coração querida. Obrigada pelo carinho de todas as manhãs. Bom dia, Nancy. Um abraço, bom dia. Vou ver se eu encontro essa tua música. Vê a Neuza. Beijo, Neuza. Neuza Piroco tá ouvindo. Muito obrigada. Cadê Cida na Café Filho? Um abraço. Bom dia, Sidoca. Tá na sintonia. Maicon, no Mandacaru, obrigada. Djalma Teixeira tá em São Paulo. Isaías e Magnólia. Nengo. Nengo da Praça da Bandeira. Ele do Salgado, na Delícia, tá ouvindo a gente, obrigada, bom dia, bom dia, bom dia pra essa turma que todas as manhãs tá juntinho comigo, tá de bem com a vida, uma manhã maravilhosa.

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1: Muito bem, de bem com a vida, até às 6h30 aqui na Jequié FM. Muito obrigada, é sempre muito bom ter você aqui. Quero agradecer o carinho de todos os nossos ouvintes da semana inteira, do mês inteiro. Muito obrigada, é maravilhoso contar com sua audiência. De segunda a sexta tem pra você o De Bem com a Vida, música sertaneja de qualidade, são as melhores, os clássicos da música sertaneja. Um abraço, bom dia pra Mira, pra seu Marivaldo, o casal aí, Mira e Marivaldo, ouvindo a gente no Mandacaru. Muito obrigada pelo carinho de sempre nessa audiência incrível. Geison e Cida, na Cidade Nova, tá ouvindo. Obrigada, Geison. Um beijo, Cida. Obrigada pelo carinho. Nancy é Pereirinha, tô com saudade de tu. Um beijo, eu também, Pereirinha. Você some. Vem aqui me ver, Pereirinha. Um abraço. Nancy, manda um bom dia pra Licó no Derba. Um abraço, Licó. Bom dia. Quem tá mandando é seu amigo Pereirinha. Quem tá ouvindo também é Veloso em Água Vermelha. Um abraço, Veloso. Muito obrigada. Nancy, também tô na escuta. Um beijo, meu bem. É Jaque. Ô, Jaque, você andou sumida, viu? Tava com saudade de você. E Zefa, então, sumiu também. Beijo pra minha amiga querida Zefa, meu amor. Um beijo, Zefa. Obrigada pelo carinho. Muito obrigada sempre a você que acorda bem cedinho, tá comigo todas as manhãs, tá de bem com a vida. Pode mandar mensagem de texto, manda uma mensagem assim bem rapidinho. Nossa, tô te ouvindo, bom dia. Porque os áudios ficaram complicados, né? Deixa o horário eleitoral passar pra gente poder ter a vida normal. Que coisa, hein? Bom dia pra você que curte Amado Batista. Então, vamos juntos, Carioca tá ouvindo, um abraço, bom dia pra seu Osvaldo, Dona Jadir, pra meu amigo Val Rocha, Emanuel Vitorino, Cida do Segredo, Cida da Café Filho, Geison e Cida na Cidade Nova, Paulistão tá ouvindo, Paulão de Oriente Novo, muito obrigada Edivan, Roque do Surucucu, Zé Trovão, Carioca, minha querida, um beijo pra Graça no Joaquim Romão, muito obrigada pra Gênesis Santa Clara, obrigado aos amigos de Água Vermelha, pra Sérgio, Gordinho do Abacaxi no Centro de Abastecimento Vicente Grilo, pra todos vocês, muito obrigada, um beijo, super especial, muito obrigada mesmo, é ótimo contar com sua companhia. Galeto, Walter, tá ouvindo a gente em São Paulo, muito obrigada, Walter, um abração pra você. Já que disse, nossa, eu tô ouvindo todos os dias, mas não tenho tempo de mandar mensagem, um beijo, meu amor, eu entendo. Acorda cedo na correria, obrigada. Tinho, bom dia. Nancy, eu tô te ouvindo. Beijo, final 32. Vamos juntos? De bem com a vida, aqui na melhor programação do seu rádio.
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Desejos e Segredos, e a primeira foi Desligue a Luz, o Telefone. Um abraço, bom dia. Muito obrigada pelo carinho. Quem tá ouvindo é Linda. Um beijo, Linda de Cionas. Tá matando a gente do coração aqui com essas músicas. Beijo, meu amor. Obrigada pelo carinho. Muito obrigada a você que curte todas as manhãs o De Bem com a Vida. Muito obrigada mesmo. É ótimo contar com essa sua audiência todas as manhãs aqui na GQFM. Eu agradeço o carinho de todos vocês. Um ótimo final de semana, uma sexta-feira de paz. Uma sexta-feira maravilhosa para todos nós. É ótimo saber que de segunda a sexta tem De Bem com a Vida aqui na GQFM. Aos aniversariantes de hoje, felicidades e tudo de bom. E sempre lembre-se, na nossa vida nós devemos ter muita cautela, muito cuidado, muita atenção e muito respeito ao próximo. Então, seu final de semana seja de paz, de alegria, de respeito mútuo e de muito discernimento, de muita atenção, de muita cautela. Beijo todo carinhoso. É bom demais ter você aqui de segunda a sexta. Na sequência, tá chegando o Jornal da Manhã com Souza Andrade, Del Santos, Antônio Júnior, e eu estou junto com eles com muitas informações. Um ótimo dia, uma sexta-feira maravilhosa para todos nós.

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1: Já ouviste falar em Sansão, né? Pois é, Sansão foi um dos homens mais fortes que esse mundo já gerou. Sabe por quê? Porque ele tinha uma promessa de Deus. A força de Sansão não estava nos seus cabelos grandes, e sim na promessa que havia sido feita a Deus e que ele descumpriu. Quando a gente faz um voto diante de Deus, a gente não deve descumprir. Sansão, ele era nazireu, ou seja, ele não podia beber bebida forte, ele não podia cortar o cabelo, e ele descumpriu isso. Principalmente porque ele se engraçou com uma mulher que não deveria se engraçar e se misturou com Dalila e acabou perdendo todas as suas forças, indo à vergonha, tendo seus olhos vazados pelos filisteus e passando vergonha. Ao final da sua vida, ele acabou se vingando dos seus inimigos, mas acabou morrendo junto com eles. Sabe por quê? Porque não procurou andar com amigos. Sansão era um homem que andava só, isolado, era só ele, só ele, só ele. Gente, vamos ter amigos, vamos ouvir o que as pessoas dizem a nós e que nos corrigem, para que a gente possa refazer a rota e seguir em frente.
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15: 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Vamos lá? O povoado da Barragem da Pedra recebeu a visita do programa social na comunidade, com diversos serviços sociais, como a atualização do CAD Único, inscrição no Bolsa Família, atendimentos do CRAS, do CREAS e do ID Jovem, entre outros. 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

0: Henrique, são 6:32. Bom dia.
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0: Suntran passa a atender a acidentes de trânsito, independentemente de vítimas ou não. Prefeitura inicia a pavimentação da rua Antônio Brandão. Toda a área nos arredores da Lagoa do Derba será pavimentada. Nos próximos dias, prefeito Flavinho anuncia a data de entrega da lagoa totalmente revitalizada. Trabalhadores da Caixa Econômica continuam em greve. Segunda-feira haverá reunião para discutir sobre o fim do movimento. Justiça Eleitoral barra mais de 1.200 candidatos nas eleições deste ano. Daqui a pouco você vai ficar sabendo o motivo, e muitos dos quais são bastante conhecidos do público brasileiro. Agora os destaques do noticiário policial. Del Santos, bom dia para você.
2: Bom dia, professor Souza Andrade e os ouvintes do Jornal da Manhã. Homem conduzido à delegacia por tráfico de drogas estava armado e foi preso. Todos os detalhes daqui a pouco, aqui dentro do Jornal da Manhã com o professor Souza Andrade.
0: E juntos vamos até às 8 horas com o nosso Jornal da Manhã. Fique com a gente. Olá, Nancy Dias. Boa sexta-feira para você.
3: Boa sexta-feira para você também, Souza Andrade, aos ouvintes do Jornal da Manhã, que está começando e tem o oferecimento da São José Vila Gourmet, Atacarejo e Lojas Guaibim. Agora 6:33, vamos ao comentário do dia.
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0: Vamos começar o programa de hoje trazendo uma boa notícia acerca de obras que mudam o cenário de um lugar, que valoriza o espaço público. Eu quero me referir ao programa, no início do programa de hoje, às obras de requalificação da Lagoa do Derba. Se encontra em fase de conclusão e a prefeitura está iniciando agora uma etapa importante, que é de cuidar dos arredores da Lagoa do Derba, que foi totalmente revitalizada, ganhou um pier, ganhou quiosques, uma iluminação especial, tem uma pista gigantesca valorizada para as pessoas fazerem suas caminhadas, outros equipamentos sendo instalados também, mas também existe esse problema dos arredores, das ruas que dão acesso à Lagoa do Derba. E essa semana agora, a prefeitura deu início ao trabalho de pavimentação da principal rua dali, que é a rua Antônio Brandão. Ela liga a BR-330, ali na esquina do cemitério São Lázaro, na esquina da sede da CIP Central, e ela desemboca cá na Vovó Camila. Ela tem acesso a Eldorado, ao Parque do Sol, enfim. É uma via importantíssima, de grande fluxo de veículos, vai ajudar bastante a desafogar o trânsito da professora Virgínia, porque o estado da rua Antônio Brandão estava, de certa forma, muito ruim, e as pessoas estavam até evitando passar por lá. Então todo o fluxo estava sendo direcionado à professora Virgínia, ou então a Maria Adélia, que é aquela rua ali de acesso ao Brinco de Ouro, passando em frente ao Colégio da Polícia Militar. Então começou esse trabalho de pavimentação da rua Antônio Brandão. Aquela rua ali, na verdade, já foi pavimentada, ganhou sinalização, ganhou tudo, mas teve uma época aqui que deu uma chuvarada muito forte, a lagoa transbordou e acabou que destruindo o que havia sido feito. Houve um atraso considerável, muitas e muitas vezes nós reclamamos aqui que as obras estavam, de certa forma, bastante lentas, enfim, mas foram retomadas recentemente. E tá ficando, Nancy e ouvintes, um primor. E Jequié devia isso, não somente aos moradores ali daquela região, mas à cidade de Jequié. Essas áreas precisam ser revitalizadas, essas áreas precisam ser bem cuidadas. A Lagoa do Derba era um ponto de lixo e de entulho, era um lugar totalmente abandonado, esquecido, parecia até que não tinha prefeitura na cidade. Aí isso foi iniciado, de fato demorou bastante, já era para ter sido entregue, acontecer aí percalços, mas o certo é que agora já está na sua fase de conclusão, começando aí esse trabalho de pavimentação da rua. Outras ruas também serão totalmente revitalizadas e aí teremos um senhor espaço voltado para o público em geral, voltado à comunidade jiquerense, para quem pratica o esporte, para quem vai usar aquele espaço como lazer, entretenimento, enfim. E sobretudo aquilo ali é uma preservação ambiental, porque aquela lagoa do Derba, eu não conto as vezes que as pessoas pediam para fazer o aterramento. Olha, já que ninguém cuida, já que está lá largada, já que está lá o Deus dará, é melhor entulhar aquilo ali, fechar, acabar e adeus lagoa. Mas em boa hora a administração passada e agora nessa atual do prefeito Flavinho decidiram, portanto, essas duas gestões dar sequência a esse trabalho. Então é uma mobilidade melhor, as pessoas vão transitar ali em segurança, questão da acessibilidade, enfim. E eu repito, é um trecho importante que não interessa somente a quem mora naquela região, mas também a cidade como um todo, a cidade como um todo. Dentro desse projeto que nós elogiamos bastante, de cuidar da cidade. Jequié, quem não se recorda disso? Como era Jequié até tempos atrás? A gente passava vergonha todo dia. A gente já imaginava circular pelas ruas dos bairros onde nós morávamos, onde nós moramos. Eu tiro por mim, o Brinco de Ouro tinha já algumas ruas pavimentadas, antigas, mas a sua maioria não era, a gente tinha vergonha até de sair, era um sufoco, era uma poeira danada, quando chovia não era fácil você sair e entrar em casa. E eu cito o Brinco de Ouro pelo fato de eu morar lá, mas quem mora no loteamento Água Branca sabe como era aquilo ali, como era a Vila Vitória. A Vila Vitória ninguém entrava, ninguém saía. Lá as pessoas botavam as casas para vender e ninguém queria comprar. E era coisa barata, negócio de 10, 15 mil reais, 5 mil reais, ninguém queria comprar. Hoje em dia, se alguém quiser comprar, não encontra. Porque aqueles espaços foram cuidados, bem cuidados. Eu estou citando essa área ali, que é uma região de moda, mas quem circula hoje em vários outros, quilômetro 3, quilômetro 4, quem vai na Maralina, quem vai no São Judas Tadeu, a transformação que aconteceu. Mas ainda falta muita coisa. Agora mesmo estou vendo um trabalho sendo realizado na região do Curral Novo. Ruas muito largas, ruas compridas, mas as obras estão chegando, a pavimentação está chegando e Jequié vive esse momento. E vou ser muito sincero com vocês, a gente critica, a gente reclama, a gente cobra, a gente se esperneia por aqui, a gente grita alto mesmo em nome da população, mas quando as coisas estão acontecendo, a gente também exalta, a gente frisa bem o bom trabalho que está sendo feito. E vou dizer mais, feliz a cidade que tem uma gestão que está cuidando da sua cidade, porque essa crise que está se abatendo, não é somente aqui em Jequié regional, essa crise está se abatendo no país inteiro. Os municípios brasileiros, as cidades brasileiras estão enfrentando sérios problemas. E apesar dos pesares, apesar de todos esses problemas, Jequié não para. Jequié não para. E eu me refiro à luta das pessoas que não deixam essa cidade parar, mas também às ações dos poderes públicos. Se você for observar, nós temos várias e várias obras em andamento nesse momento na cidade, obras estruturantes de fundamental importância para a preparação dessa cidade para o futuro, porque o que está sendo feito agora não é somente para atender a realidade de momento, não. É uma preparação da cidade para o amanhã. Quando você vê essas empresas de fora demonstrando interesse em investir em Jequié, porque elas apostam no futuro de Jequié, elas não pensam no agora, não estão olhando para o seu um palmo do nariz, não. Eles estão olhando além da realidade atual. Então, ontem mesmo a gente falava aqui da chegada da BID, uma empresa que está instalando sua empresa aqui em Jequié, uma unidade em Jequié. Então, são empresas que fazem estudo, que percebem que o mercado é promissor, que vale muito a pena fazer esse tipo de investimento para se instalar aqui em Jequié, em meio a toda essa crise que a gente está acompanhando aí. As grandes marcas nacionais e multinacionais estão enfrentando dificuldades. Ainda ontem eu estava lendo uma reportagem que uma empresa que fabrica que é dona dessa marca, que controla a marca Gillette, por exemplo, aquela marca de shampoo é Pantene, ela tem muitos produtos. Só nas Filipinas estão sendo demitidos nesse momento de suas fábricas 7 mil funcionários, e eles não fabricam somente para as Filipinas, eles exportam para o mundo inteiro. Então existe essa crise também mundial, que as grandes marcas multi-internacionais também estão enfrentando sérias dificuldades, mas ainda assim a gente vê que a nossa cidade não parou no tempo, a cidade está andando, a cidade está progredindo dentro das possibilidades, mas as coisas não pararam. A gente viveu momentos extraordinários, 5 anos atrás, 4, 5, 6, maravilha, tá sensacional. Veio a crise aguda, mas as coisas não pararam. E a gente precisa estar falando dessas coisas para que a gente também não seja tomado por aqueles que insistem em dizer que GQ é até arrasada, tá, por interesses politiqueiros. Porque às vésperas de uma eleição acontece muito isso. Pessoas por interesses eleitorais. Que a gente chama de interesses politiqueiros, porque interesses eleitorais, você pode sim promover bons debates produtivos, proativos, em que você aponta soluções para os problemas e não ficam destruindo a imagem da própria cidade onde você está morando. Então a gente também tem essa função aqui de, ao enxergar esses pontos positivos, também enaltecer. É claro que os problemas existem, não são poucos, não são poucos, os problemas são desafiadores, mas é preciso pontuar, não tem faltado vontade para se resolver esses problemas. Essa é a mais pura verdade. Fico feliz em saber que aquela obra ali do Derba já está sendo providenciada. Tem um outro grande empreendimento que vai ser inaugurado nos próximos dias, mas essa coeba também atrapalha a vida de todo mundo. Alguém tinha me dito ontem, olha, Souza, tem problema sério que muitas vezes a coeba não viabiliza a energia, meus empreendimentos acabam demorando de ser inaugurados. Aí é o Big Mo. O Big Mo ali na Avenida Rio Branco, esquina com a Barbosa de Souza. É Big Mall. O Big Mall é um empreendimento e que vai abrigar mais de 20 pequenas empresas ali dentro. É um mini shop, uma obra extraordinária e que valoriza demais a nossa cidade. Então já deveria ter sido inaugurado, é uma iniciativa privada, mas muitas vezes encontra empecilhos, obstáculos alheio à vontade do próprio empreendedor, etc e tal. Mas é isso, são esses bons momentos, os bons ventos que continuam a soprar para o GQ e que assim siga.
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3: GQFM agora 6:45. Vamos manter um contato com Del Santos, que traz as notícias policiais, as primeiras desta manhã de sexta-feira. Bom dia, Del.
5: Oi, Nancy, bom dia. Bom dia, os ouvintes do Jornal da Manhã. Tô chegando com as informações nas últimas 24 horas e começamos trazendo a informação de que um homem foi preso pela polícia militar, segundo informações, por integrar aí uma quadrilha envolvida em um roubo de mais de R$1 milhão. Isso aconteceu aqui na Bahia. Jefferson Braga de Souza, preso pela polícia militar na manhã de ontem, na região conhecida como Churrascão, em Ubatã. Ele possuía um histórico de envolvimento no mundo da criminalidade, um crime grave que aconteceu em Mato Grosso do Sul. Natural de Ibirapitanga, ele era responsável pela logística e também foi condenado por roubo e também outros crimes. Conforme apurou a Polícia Militar, Jefferson integrava uma quadrilha que planejou um roubo de R$1 milhão durante a ação. 3 veículos que transportavam dinheiro foram interceptados pelo grupo criminoso em Mato Grosso do Sul. Na fuga, Jefferson conseguiu escapar do cerco policial, levando um carro com aproximadamente R$400 mil em dinheiro. 2 veículos acabaram sendo interceptados pela polícia e presos. Ainda segundo a polícia militar, e também o que pesa na acusação, 8 integrantes da quadrilha foram detidos, enquanto Jefferson e mais 3 conseguiram fugir. Até o momento da ocorrência, Jefferson era procurado e não tinha sido encontrado. Como diz a polícia, virou um gaspazinho. Mas ontem pela manhã, ele apareceu no radar, depois de ser flagrado pelo monitoramento que fica ali no Churrascão, na BR-330, no município de Ubatã. ao ele comprar uma passagem e iria embora para a cidade de São Paulo, a capital de São Paulo. Segundo informações, ele já estava colocando as malas num bagageiro do veículo quando a polícia militar chegou, deu voz de prisão, ele não resistiu, foi preso e vai ser levado e vai ser responder agora pelo crime. Segundo informações, a da polícia que pesa ainda nas investigações, é de que a segunda vara de execuções penais lá de Mato Grosso do Sul já tinha atualizado 12 vezes o mandado de prisão contra ele e ele foi detido, levado e apresentado na delegacia. Com ele foi encontrado documentos, dinheiro, cartões de crédito, entre outros objetos. Tudo isso está detido, está com ele também, vai ser investigado pela polícia militar e a polícia civil. A polícia militar informa que aqui em Jequié um homem foi conduzido até a delegacia, segundo informações passadas pela polícia, tráfico de drogas e também roubo. Segundo a polícia militar, esse homem já tem passagem pela polícia por diversos tipos de crime e estava sendo investigado, mas tinha sumido do radar e apareceu. A polícia militar o conduziu também à delegacia. Estava armado e foi preso na cidade de Ipiaú. Um homem estava com a arma, com droga, e estava com mandado de prisão em aberto. A polícia militar foi até o local, o encontrou, dada a voz de prisão, levado e apresentado na delegacia. Daqui a pouco eu volto trazendo outras informações. Voltamos com você, professor Souza Andrade, Jornal da Manhã.
0: Ok, Del, valeu, obrigado a você pelas suas informações. Del Santos, direto e ao vivo com as notícias do mundo policial. Em algum lugar da cidade chuviscou agora no finalzinho da madrugada. Foi chuva, não, né? Mas um chuviscozinho mais forte. Em outros lugares nem nada, nem isso. Bem, seguindo o Nancy, a greve dos trabalhadores da Caixa Econômica Federal está completando uma semana.
3: Pois é, muitas pessoas têm perguntado a respeito da greve dos bancos e também dos Correios. Várias perguntas, né? Então,
0: eu não saberia informar se os Correios daqui aderiram à greve. Eu confesso a você, não fiz essa checagem ontem. Agora o Banco do Brasil já voltou, normalmente, já tem uns 2 ou 3 dias, mas os empregados da Caixa Econômica Federal, eles permanecem com suas atividades paralisadas. E o retorno de suas atividades na próxima semana vai depender de uma assembleia que está marcada justamente para segunda-feira. Segunda-feira a categoria vai se reunir e a decisão sairá desta assembleia, se os trabalhadores retomam ou não as suas atividades normais. Então, se as atividades serão retomadas ou a greve mantida, essa decisão será somente na próxima segunda-feira. Então, se a gente tiver de ter banco da Caixa, só terça mesmo, porque essa decisão vai ser durante o dia. Os empregados estão pleiteando aí o restabelecimento da proporção de 70% para a Caixa e 30% para os demais empregados. A proposta apresentada pela Caixa na madrugada de ontem ampliou de 6,5% para 9% da folha de pagamento, também aumentou o teto e tal, mas o impasse continua, alguns pontos não houve acordo, então haveremos de ter esta reunião na segunda-feira, certo? Então aí é recorrer aos caixas eletrônicos, torcer para não faltar dinheiro também, né? Torcer para não faltar dinheiro nesse fim de semana. Às vezes falta sem greve, hein? Imagine você. São 6:51 agora, 6:51. A gente vai precisar daqui a pouco interromper o nosso programa, porque vem aí a propaganda política. E falar nisso, mais de 1.200 candidatos foram barrados pela Justiça Eleitoral, isso baseado em números da última terça-feira, que é o número mais atualizado dos dados disponibilizados pelo Tribunal Superior Eleitoral. Ao todo, 1.200 candidaturas encontram-se indeferidas. Dessas, 888 estão em prazo de recurso. Mas outras 326 já foram indeferidas indefinitivamente. É só, não tem alternativa senão desistir. Dessas candidaturas indeferidas, nós temos 561 relacionadas a deputado estadual, 494 deputado federal, temos suplentes, temos senador 31, gente que queria ser governador 24 foram barrados, 19 vice-governadores. Tem também um candidato a presidente da República, né? Que foi o Pablo Marçal, que mesmo estando inelegível, tentou insistir, também foi barrado. Outros nomes conhecidos da política nacional foram barrados, por exemplo, Antony Carotinho, que foi governador do Rio de Janeiro, queria ser governador de novo, foi barrado. O ex-governador de Distrito Federal, José Roberto Arruda, empipinado até o pescoço, queria voltar, também foi barrado. Aquele deputado Eduardo Cunha, que foi presidente da Câmara dos Deputados na época que caçou Dilma Rousseff e tal, ele mudou o seu domicílio eleitoral do Rio para Minas Gerais, tentou ser candidato a deputado federal, também foi barrado. São as notícias que vão chegando e a gente vai atualizando para você. Tem mais tempo aí? Tem, né? Olha, gente, a Sutran vinha adotando uma postura de fazer atendimento, no caso de sinistros de trânsito, somente naqueles casos em que houvesse vítima, tá? E houve um entendimento por parte do Ministério Público do Estado da Bahia de que o atendimento a acidente de trânsito do município deve ocorrer independentemente da existência de vítima. Alguém interpelou o Ministério Público e está tudo resolvido. Então a medida já foi adotada após justamente esse entendimento entre o Ministério Público e a Superintendência Municipal de Trânsito, independentemente, portanto, de acidentes com vítimas ou não. A Sutran pode ser acionada a qualquer momento, 24 horas por dia, certo? Então, já está tudo já sacramentado. É importante dar essa notícia, porque muitas pessoas imaginavam que não, né? Que só se houvesse vítimas, etc., que acionaria a Sutran, mas no caso agora não. Independentemente de...
3: Não era assim. Se houvesse vítima, a Sutran não iria o SAMU e a Polícia Militar. Sem vítima, a Sutran iria. Agora, a Sutran vai independente, né, da situação.
0: Pois é. Então, se...
3: Com vítima ou sem, a Sutran vai ser acionada.
0: Tá assegurado o atendimento.
3: Que bom.
0: Muito bem. Bom avanço. E é importante que isso aconteça,
3: claro,
0: mesmo.
3: Né?
0: E a Sutran tem uma agilidade muito boa, tem uma equipe. Se tiver de treinar, capacitar, isso é possível ser feito rapidamente também, para que o serviço seja oferecido da melhor qualidade possível.
3: Okay.
0: 6 e quanto?
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4: Ok, Nancy, 7:25. Ontem saiu uma nova pesquisa eleitoral para o governo federal e os números da Datafolha, do Instituto Datafolha, né? O resultado é o seguinte: o governo do presidente Lula é visto como ruim ou péssimo por 42% dos brasileiros. 34% o avalio como ótimo e bom, e 23% dos entrevistados afirmam que ele é regular. Portanto, uma reprovação aí é na casa dos 42%. Há uma semana, a avaliação negativa estava em 42% também, e positiva 32%. Então, houve uma pequena melhora aí com relação à avaliação positiva. E quando parte para as eleições, existe aí uma expectativa muito grande, porque as pesquisas elas estão trazendo números cada vez mais próximos um do outro, configurando um empate técnico, sabe? Um empate técnico entre Lula e Flávio Bolsonaro, que são os dois principais postulantes à presidência da República, os dois que têm sido aí o que estão com uma maior pontuação, né? Os demais concorrentes estão realmente lá embaixo. Então, a pesquisa Datafolha divulgada ontem, quinta-feira, mostra que Lula e Flávio Bolsonaro são os candidatos à presidência mais rejeitados também. 47% para um e 47% para o outro. Aí vem aquela pergunta, né? E aí, qual o seu rejeitado preferido? Qual é o seu rejeitado preferido? E esses números mostram, em linhas gerais, o seguinte: que ninguém merece ser governado nem por Lula, nem por Flávio Bolsonaro, né? Esse é o recado que as pesquisas estão mostrando. Na verdade, é essa. O índice de rejeição dos dois é muito, mas muito grande. Com relação à intenção de voto, vamos lá. Flávio Bolsonaro aparece com 47%, 1% a mais do que a última pesquisa. Lula também aparece com 47%, eram 46%. Em termos de rejeição. Então, estão aí os dois nesse pau a pau. Então, a pesquisa está mostrando isso, que a gente vê nas ruas mesmo, né? Essa disputa aí acirrada. Vamos lá, vamos passar uma entrevista agora. Daqui a pouco eu te retomo esse diálogo aqui sobre a pesquisa, que eu estou devendo aqui as intenções de voto. Mas deixa eu me ajeitar aqui, que só está aparecendo rejeição aqui em tudo o noticiário que eu estou entrando. Mas eu vou acionar o repórter Antônio Júnior, que é ao lado do secretário municipal de infraestrutura, Lucindo Menezes, trazendo informações acerca de providências que estão sendo adotadas no município de Jequié. Antônio Júnior, é com você.
5: Souza, agora pela manhã, direto da Secretaria de Infraestrutura, vamos conversar com o engenheiro Lucindo Menezes, secretário, e vamos falar de algumas obras de importâncias impactando, né, as ruas de Jequié e melhorando a acessibilidade, onde era muita poeira, muita lama, hoje tornou-se acessibilidade.
6: Isso, isso é uma prática nossa já há muito tempo, né? É execução de pavimentação em concreto. é uma inovação para a cidade, que já tem muitos anos que a gente está praticando e tem obtido bons resultados, né, de durabilidade, resistência e tudo mais. Então a gente tem implantado isso cada vez mais nos bairros da cidade, né, e alguns loteamentos, como loteamento Vila Aeroporto, agora está sendo executado para habitação em concreto, para a gente sanar 100% daquele bairro ali.
5: A região da Pedreira, como também a Avenida Toti Lomanto.
6: A Avenida Toti Lomanto e a Pedreira está recebendo outro benefício, né, que também é outra ação que a gente tem feito já há um bom tempo, que são as contenções de encosta, né? Elas ajudam muito na questão de segurança, né, no aumento de chuva, esse tipo de coisa. Então, está intensificando ali na Pedreira. Agora fizemos a Toti Lomanto, né, e agora estamos lá na parte da Pedreira.
5: Ainda tocando no assunto da Avenida Toti Lomanto, antigamente eram algumas encostas, tornando perigo para alguns moradores e difícil acesso. E foram construídas várias contenções de pedra, de concreto, e também algumas formas de proteção de ferros.
6: Isso, exatamente, né? É o que você falou. A gente faz vários tipos de atividades, né? Vários tipos de aplicações de concreto, né? Estrutura metálica e tudo mais, para conter essas contenções na Avenida Toti Lomanto. Inclusive, fizemos escadarias, rampas de acessibilidade, que isso foi tudo para melhorar a qualidade de vida daquele pessoal que mora no entorno ali.
5: Os moradores do Zibrune, na região do Mandacaru, era muito esgoto aberto, muita lama, difícil acesso. Será 100% concretado algumas ruas?
6: Isso, a orientação do prefeito é que a gente faça 100% das ruas, né? Já iniciamos o trabalho, já tem um bom tempo que iniciamos o trabalho, e estamos fazendo nosso melhor lá para que possa trazer uma qualidade de vida melhor à população daquela região com esse concreto, né, que é tão bem visto por todos.
5: É o bairro do Curral Novo. Alguns moradores estão questionando, né, a conclusão de algumas obras. Serão 100% concluídas de concretagem de asfalto naquela região do Curral Novo?
6: Conforme os outros lugares que eu acabei de falar, lá também a gente está aplicando a pavimentação em concreto. Nós fizemos a pavimentação asfáltica, pavimentação em paralelo, e agora estamos fazendo pavimentação em concreto em diversas ruas lá do bairro. A intenção é fechar todo o bairro com pavimentação em concreto.
5: Além dessas ruas que nós citamos e bairros, o que você tem de novidade para a região do Pau-Ferro, a região da Baixa do Bonfim e Agarradinho, esses outros bairros aqui do município de, que é Cansanção também, e Vila Aeroporto?
6: Vila
5: Rodoviária, perdão.
6: A região aí do da Avenida Senhor do Bonfim, Teixeira de Freitas ali, nós fizemos um canal de drenagem e finalizamos uma parte dele, outra parte estamos finalizando agora, que é a interligação com a Senhor do Bonfim, e assim que finalizar, toda aquela área também será concretada ali, da Senhor do Bonfim, Mirassol, Teixeira de Freitas, toda aquela parte ali do final da Urbis 4, tudo vai ser concretado também.
5: Secretário, um verdadeiro gargalo. Antigamente era mato, sujeira e uma dificuldade de acesso de alguns moradores da Cachoeirinha. Algumas praças e ruas estão melhorando os acessos e conclusão de uma praça principal ali no bairro da Cachoeirinha.
6: Isso, já existia uma praça ali, mas estava degradada há muitos anos ali, e aí nós estamos revitalizando essa praça, transformando, na verdade, praticamente uma praça nova, né? A gente fala que existia uma praça, existia um local, mas a praça praticamente não existia. Então, vai fazer uma praça nova, e com certeza a população vai se beneficiar bastante com essa ação nossa. Então o trabalho não para.
5: Pois é, Sousa Andrade, direto da Secretaria de Infraestrutura do município de Jequié, repórter Antônio Júnior para a Jequié FM. Eu deixo com você, Sousa Andrade.
4: Ok, obrigado, viu? Sabe o que é que tá ficando bonito? É o Palácio das Artes, passando por uma reforma, verdade, ampla verdade. Reforma, fazia tempo que não se fazia um trabalho de revitalização desse importante patrimônio público, e está sendo feito um trabalho. Quem passa aqui pela Avenida Rio Branco já pode observar um trabalho interno e externo. Vamos ter um moderno Palácio das Artes, tem gente que chama o teatro, né? É o auditório do antigo colégio do padre, e os SEMES, né? Quem não lembra? E é um espaço maravilhoso, privilegiadíssimo, viu? Bem no coração da cidade central, e estava realmente precisando passar por essa revitalização, várias vezes prometida essa revitalização, não, vamos fazer agora, depois, uma coisa ou outra, mas o certo é que a gestão do prefeito Flavinho Santana está dando sequência a esse projeto. E eu tenho a impressão que vai ficar realmente muito, mas muito bonito mesmo, mais uma opção aí nessa parte cultural. 7h34, deixa eu voltar a falar aqui sobre a questão da pesquisa, que eu havia aberto aqui uma página para falar das pesquisas e acabei me perdendo aqui. O Instituto Datafolha divulgou nesta quinta-feira resultado de um novo levantamento. Com relação ao primeiro turno, Lula aparece com 39%. Em segundo lugar, Flávio Bolsonaro com 36%. Como tem aquela história da margem de erro, 3 pontos para mais, 3 pontos para menos, considerado, portanto, um empate técnico. O Augusto Cury está em terceiro lugar com 6 pontos percentuais das intenções de votos. Caiado 4%, Renan Santos 3%, Romeu Zema 2%. E a tendência é que esses que estão embaixo caiam, viu? Porque vai começar agora um trabalho de intensificação, tanto por parte de Lula como de Flávio Bolsonaro, para buscar o chamado voto útil. E a ideia é liquidar a eleição no primeiro turno. Então vamos buscar o voto útil e tal. Então vai ser uma verdadeira guerra. Com relação ao segundo turno, o Instituto também buscou saber, em um eventual segundo turno, quem venceria as eleições, Lula ou Flávio Bolsonaro. E há empate técnico também no segundo turno, 46% para Lula, 44% para Flávio Bolsonaro. E o índice de rejeição, como eu havia falado antes, 47% para cada um. É aquilo que eu falei mais cedo, né? Ninguém merece você estar aí nas urnas para escolher quem é o menos ruim. É uma falência da política brasileira que não renova seus quadros e quando renova busca nomes totalmente equivocados. Tanto tá aí, ó, a rejeição do povo, não é opinião não, são os números concretos. 7:36 agora, você se recorda que no decorrer dessa semana nós divulgamos aqui o resultado de um documento assinado pelo governo dos Estados Unidos reclamando que o Brasil não faz como devia a lição de casa no combate às facções criminosas, principalmente PCC e Comando Vermelho. Ontem, o ministro da Justiça, o Wellington César, inclusive é baiano, ele contestou o que o Trump colocou, defendeu a atuação do Brasil contra as facções e por mais bem colocadas as argumentações do governo federal com relação ao trabalho que vem sendo feito no combate às facções, ninguém nem duvida que realmente esse trabalho vem sendo feito, mas o que se cobra é resultado. E os resultados não estão vindo a contento. Tanto é verdade que as facções estão aí, continuam dominando. Você não vê, de certa forma, o enfraquecimento delas. Então, se elas continuam cada vez mais fortes, é porque o combate não está trazendo os resultados esperados. E o alerta do governo norte-americano é justamente nesse sentido. E isso abre brechas, inclusive, para a atuação do governo americano aqui no Brasil. E não duvide que isso venha a acontecer um dia, porque o governo, infelizmente, não tem sido competente no combate às organizações criminosas. Hora do intervalo, Nancy, daqui a pouco a gente volta na sequência, é com você.
3: Ok, Souza Andrade, agora 7:38 aqui no Jornal da Manhã, que também tem oferecimento das lojas Guaibim. 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
21: A cidade de Jequié segue se desenvolvendo e eu tenho um minuto pra te contar tudo. Vamos lá? O povoado da Barragem da Pedra recebeu a visita do programa social na comunidade, com diversos serviços sociais, como a atualização do Cade Único, inscrição no Bolsa Família, atendimentos do CRAS, do CREAS e do ID Jovem, entre outros. 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Sábado que vem a gente tá de volta com mais Minuto Jequié. 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
3: 7h49 aqui no Jornal da Manhã com Souza Andrade. 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
4: Muito bem, Nancy. Chega pra cá, John. Traga aí pra gente as notícias do esporte. Bom dia.
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5: Bom dia, Souza Andrade. Bom dia para você que acompanha o Jornal da Manhã. Libertadores. No último confronto das quartas de final, jogos de volta, uma partida que parecia tranquila, ganhou tons dramáticos. O Flamengo não se comportou bem no Maracanã e aos 31 do primeiro tempo, vacilo da defesa rubro-negra de Jocaef abriu o marcador pro Independente Del Valle. Na segunda etapa, pressão da equipe equatoriana e aos 20 minutos, Jorginho foi expulso pelo segundo cartão amarelo. O Del Valle chegou a fazer o segundo gol, mas foi assinalado impedimento. E quando parecia que o Del Valle iria tentar mais uma investida, aos 38, Rossi faz lançamento para a área, o goleiro Quintana sai mal e a Arrascaeta, que entrou no segundo tempo, aproveitou e fez de cabeça, empatando o jogo. Fim de papo, 3-1 no agregado. 14º gol de Arrascaeta em Libertadores pelo Flamengo, a 2 gols de igualar Zico. Pro Flamengo, a 8ª semifinal na competição. O rubro-negro vai enfrentar o Estudiantes, que eliminou o Corinthians na quarta-feira. O Estudiantes, que nesta edição caiu no grupo do Flamengo, e no ano passado o Flamengo o eliminou nos pênaltis nas quartas de final. Além de Flamengo e Estudiantes, do outro lado, uma semifinal brasileira, Palmeiras e Fluminense. Flamengo e Palmeiras decidirão a vaga em casa.
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5: Sul-Americana, depois de eliminar o Santos, o Atlético Mineiro conheceu seu adversário da semifinal, o Montevideo City Torque, que reverteu o placar diante o Cienciano ao vencer por 3-0. A outra semifinal será entre Vasco e Boca Juniors.
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5: Brasileiro feminino, amanhã o São Paulo recebe o Flamengo e pode perder até por um gol de diferença que carimba vaga na final, já que no primeiro confronto venceu de virada por 3-1. São Paulo e Flamengo se enfrentam às 16h30 da tarde com transmissão da TV Globo.
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5: Amanhã também tem a abertura da 28ª rodada do Brasileirão. Atlético Mineiro e Chapecoense se enfrentam às 16h. Às 17h, Mirassol e Botafogo. 18h30, Remo e Santos. Na sequência, às 20h30, o Vasco recebe o Coritiba. Coladinho às 21h, tem São Paulo e Internacional. No domingo tem mais 5 jogos. 23h, o Grêmio recebe o vice-líder Palmeiras. 16h, Vitória e Cruzeiro. 18h30, o líder Flamengo encara o Bragantino no Maracanã. E fechando a rodada, Atlético Paranaense e Bahia, na Arena da Baixada, às 19h30.
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5: Baiano feminino, as Jipetes enfrentam a Juazeirense pela 3ª rodada da competição no domingo, no estádio Sítio do Caju, em Salvador, às 15h. Bom final de semana, eu volto com você, Souza Andrade.
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4: Com as notícias do esporte trazidas aí pelo John, colocamos aqui um ponto final no nosso Jornal da Manhã de hoje. Bom fim de semana para todo mundo, até segunda.
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10: Já Já ouviste falar em Sansão, né? Pois é, Sansão foi um dos homens mais fortes que esse mundo já gerou. Sabe por quê? Porque ele tinha uma promessa de Deus. A força de Sansão não estava nos seus cabelos grandes, e sim na promessa que havia sido feita a Deus e que ele descumpriu. Quando a gente faz um voto diante de Deus, a gente não deve descumprir. Sansão, ele era nazireu, ou seja, ele não podia beber bebida forte, ele não podia cortar o cabelo, e ele descumpriu isso. Principalmente porque ele se engraçou com uma mulher que não deveria se engraçar e se misturou com Dalila e acabou perdendo todas as suas forças, indo à vergonha, tendo seus olhos vazados pelos filisteus e passando vergonha. Ao final da sua vida, ele acabou se vingando dos seus inimigos, mas acabou morrendo junto com eles. Sabe por quê? Porque não procurou andar com amigos. Sansão era um homem que andava só, isolado, era só ele, só ele, só ele. Gente, vamos ter amigos, vamos ouvir o que as pessoas dizem a nós e que nos corrigem, para que a gente possa refazer a rota e seguir em frente.
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0: Galera da estrada, tudo beleza por aí? Aqui é o Lineu Silva, seu parceiro no Auto Dicas. Na nossa primeira parte, vamos falar de algo que vive te deixando na mão, ou quase, a bateria do seu carro. Sabe aqueles sinais que a gente costuma ignorar? O motor demorando mais para ligar, os faróis mais fracos quando o carro tá desligado, ou o som do rádio diminuindo. É a bateria pedindo socorro. Fica ligado, que depois do intervalo, na próxima parte, o Auto Dicas volta com mais dicas essenciais para você.
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5: A cidade de Jequié segue se desenvolvendo e eu tenho um minuto para te contar tudo. Vamos lá? E o avanço também chegou ao residencial Mandacaru, onde foram entregues as obras de requalificação da praça e da quadra poliesportiva da localidade, criando um ambiente de convivência para o lazer dos moradores. Foram instaladas também as traves, tabelas, rede de vôlei, um novo alambrado, iluminação em LED, além do parquinho infantil, deixando tudo novinho de novo. Um presente para quem mora no residencial. E a pavimentação segue avançando na nossa cidade. As obras seguem aceleradas agora no loteamento Zimbrunes. Diversas ruas já receberam a pavimentação e concreto usinado, melhorando a acessibilidade, ampliando a mobilidade urbana e, claro, realizando o sonho de muitas famílias. O serviço segue até contemplar todas as ruas. Sábado que vem a gente está de volta com mais Minuto Jequié. Até lá.
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7: Oi, gente linda. Letícia Leal aqui no Guia Astral. Que bom ter você nesta primeira parte. Vamos conferir as previsões para Áries, Touro e Gêmeos.
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7: Ariano e Ariana, existem insatisfações que precisam ser bem direcionadas. Cuidado com desafetos ou dificuldades em investimentos. Assuntos te deixam em destaque, pedem posturas firmes. Sua cor do dia é amarelo. Número da sorte, 29.
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7: Agora, Taurino e Taurina, atenção com interferências que dificultam a relação com alguém, principalmente parentes. O cenário pede reserva e silêncio para analisar. A experiência exige mais elaboração emocional, tá? Cor do dia, vermelho. Número da sorte, 33.
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7: Geminianos de plantão, fique de olho no ciúme. Siga seus planos com harmonia e aprendizado. Atenção com investimentos. Cor do dia, preto. Número da sorte, 13. Daqui a pouquinho eu volto com mais previsões do Guia Astral, trazendo Câncer, Leão e Virgem. Não saia daí.
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0: 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Olá, bom dia, tudo bem? Peço agora licença, permissão, autorização para adentrar na sua casa, no seu carro, no seu trabalho, acompanhando você onde quer que você se encontre. São 8h08, tudo igual aqui na melhor. Jequié FM. E na sonoplastia, minha amiga Nancy Dias.

0: Muito bem, minha potência. Agora são 8:08. Alô, Zé Roco, bom dia.
1: Bom dia,
0: Zé. Zé Roco, qual zap?
1: O telefone, zap 988-46-1549.
0: Tá dado recado em cima da pinta, minha potência psicológica. O programa Gota 89 é um programa de rádio que também virou programa de TV. Pra assistir o programa é muito fácil. 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E não se esqueça de se inscrever no canal se você ainda não está inscrito ou inscrita. Combinado assim? Fica aguardando o seu like, faça como Sueli, bom dia, faça como Paulo Júnior Mascote. O que está acontecendo? Que nada desse governo do estado funciona, porque até a Embasa nada está fazendo para resolver. A Embasa está tirando é voto desse povo do governo, isso é sim, nessa bagunça que tá. O Sorgiro está dentro, tá lá, há vários dias sem água, desde terça-feira que não cai uma gota d'água lá no Sorgiro Estadeu. O senhor Leonardo Novaes diz que o problema ia ser resolvido e até agora não foi. A gente já estamos quase chegando a 8.000 inscritos no canal. Pelo amor de Deus, se inscreva no canal. Estamos com 1.990 inscritos. Faltam só 10. Vamos fazer uma coisa, vamos bater uma meta hoje. Vamos fechar 8.000. 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Nossa meta é fechar 8.000 inscritos hoje. Faltam só 10 pra gente chegar no 8.000, combinado assim? Olha, quem está também nos assistindo, bom dia, potência, cidade dos dinossauros ligadas no programa. Pois é, estarei aí na cidade do dinossauro dia 1 de novembro, puxando a cavalgada do Dino. Cavalgada do Dino em Santa Inês, 1 de novembro. Pode contar com minha presença aí, estaremos apresentando essa mega cavalgada no Vale do Jiquiriçá. Em Holanda, já vai dando like, Maria Lúcia, bom dia, Júnior Mascote, Dança, Dadado, bom dia, minha potência. 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
0: Tela aí a foto do menino encontrado morto no Rio das Contas. Já tá na tela, acesse agora YouTube, canal GQFM, se inscreva no canal se não está inscrito. O rapaz que morreu afogado no Rio das Contas, está na tela aí a foto dele. Eu vou falar sobre esse assunto, mas antes prepare-se para entrar em um mundo onde cada passo pode ser o último. 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Já tá na tela aí um rapaz que morreu afogado no Rio das Contas. Pra nossa audiência do YouTube, pra você que está só no rádio, o corpo do adolescente Luiz Felipe, de 17 anos, foi encontrado na tarde de ontem nas águas do Rio das Contas, em Ipiaú. Isso já era às 3 horas da tarde. Quando pescadores fizeram o resgate. E lá tem o posto do Corpo de Bombeiros. Em Piauí tem uma extensão do 8º Batalhão de Bombeiro Militar em Jequié. Só que o 8º BBM não tem mergulhadores profissionais para fazer resgates. Quando alguém morre afogado aqui em Jequié, no Rio das Contas, Barragem da Pedra, do Criciúma ou qualquer outro lugar, para resgatar o corpo, tem que chamar o sétimo BBM, que é o Batalhão de Bombeiro Militar de Vitória da Conquista, porque lá tem mergulhadores, aqui não. Vou falar sobre esse assunto daqui a pouco. Mas antes, aqui falando sobre o Luiz Felipe, ele havia desaparecido depois de entrar no rio para tomar banho na companhia de outros adolescentes. E o corpo dele foi encontrado na área da Prainha, lá em Piauí. Conforme os primeiros relatos, ele teria tentado atravessar o curso d'água e acabou sendo levado pela força da correnteza. As buscas começaram ainda no início da tarde, mobilizando equipes do SAMU, Corpo de Bombeiros e Polícia Militar. Os trabalhos foram realizados em diferentes pontos do município. Diante das informações inicialmente desencontradas sobre o local exato e o momento em que o adolescente teria desaparecido. Em um primeiro momento, uma equipe do SAMU foi direcionada para a região do Arara, Campo do Arara, aquele campão de futebol de areia que tem na entrada de Piauí. Posteriormente, Polícia Militar, bombeiros fizeram buscas na área da como Zeca Souza, ao trecho dos rurais ali de Piauí. Um dos adolescentes que estava com Luiz Felipe também foi levado para prestar esclarecimentos à polícia. Segundo informações preliminares, os relatos apresentados por ele teria divergido principalmente quando ao horário em que o jovem desapareceu. A situação que chamou a atenção das autoridades durante o atendimento da ocorrência. Depois de várias horas de procura, os pescadores que colaboravam com o trabalho das equipes conseguiram localizar o corpo. Os pescadores, não foi o corpo de bombeiros. A Polícia Militar permaneceu na área, para preservar o local até a chegada do DPT aqui de Jequié para fazer a remoção do corpo e trazer aqui para o IML. Bem, por que o oitavo BBM não tem equipe de mergulho? Por que Vitória da Conquista, uma cidade que não tem cachoeira, uma cidade que não tem barragem, uma cidade que não tem rio do porte do Rio das Contas, não tem. As riquezas naturais de Jequié são infinitamente maiores do que Conquista. Conquista é a terceira maior cidade da Bahia em população e economia, certo? Certo. Mas o conquistense, quando quer se divertir, ou ele vai para o clube, ou ele vai para a barragem de Anajé, que está a 60 quilômetros do município, ou vai para Conquista, ou vai para Ilhéus, a 200 quilômetros de distância. Simples assim. Ou Chapada Diamantina, ponto. O jiquense não, a gente quer Fazenda Velha, a gente quer tomar um banho Barragem da Pedra, Prainha, a gente quer tomar um banho Cachoeira do 19, a gente quer tomar um banho Cachoeira de Humaitá, a gente quer tomar um banho Corredor das Águas ali na região do Rio Preto Costa, Criciúma. Nós temos tudo isso, mas nós não temos no oitavo BBM uma equipe de mergulhadores. Por quê? Porque o governo do estado não remunera, não paga, não aumenta o salário, não bota uma gratificação extra para o bombeiro militar que faz um curso de especialização em mergulho e resgate aquático. Esse curso ele é ministrado em Salvador. Agora pergunte aqui se algum bombeiro quer ir lá fazer. Ninguém quer ir. Porque são 60 dias de traquejo, 60 dias de pau, amigo. 60 dias de pau. E olha que o treinamento militar é rigoroso. Para depois sair de lá e vir para cá e não ganhar um real a mais no salário, os bombeiros estão errados? Tá certo. Não vão, não. Lá em Conquista, os caras fizeram tal, por iniciativa própria. Que nós tivéssemos aqui, ou não só aqui no oitavo BBM, como nos outros batalhões de bombeiro militar espalhados pela Bahia, seria importante ter uma gratificação a mais. Para quê? Para incentivar, para impulsionar, para dar motivação ao bombeiro militar a fazer o curso de mergulho, para resgatar corpos, tanto no mar quanto na água doce, nos rios. Nós tínhamos aqui em Jequié um mergulhador top de linha, do bombeiro. Ele foi para Valença. foi para Salvador, fez o curso, lesionou o braço, era um dos melhores mergulhadores, para não ganhar nada mais no contra-cheque. Para incentivar, eu acho que o governo deveria colocar, olha, bombeiro militar, vai fazer o curso de capacitação, vai especializar aqui em resgate aquático, em mergulho, vai, pronto, vai para Salvador, quanto? 60 dias, o treino é daquele pancadão, só vai quem tem coragem, é tanto que um monte desiste na metade do caminho, são 60 dias de treinamento e um monte desiste. Ó, vai fazer o curso, vai, seu salário aqui vai aumentar 300, 400 ou 500 reais a mais para você trabalhar especificamente em resgate. Forma uma turma aqui em Jiqué, forma outra turma em outro batalhão para ganhar um pouquinho a mais. Agora os caras que são bombeiros militares sair daqui, passar 60 dias em Salvador, especializando em mergulho, para quando voltar não ter nenhum real a mais no contra-cheque, é uma baita de uma sacanagem. Aí quando morre alguém afogado aqui, tem que trazer a equipe lá de conquista do sétimo, porque aqui não tem mergulhadores especializados no oitavo BBM. A culpa é do BBM? Não, a culpa é do governo, que deveria criar essa gratificação a mais, colocar no contra-cheque do bombeiro militar, você vai fazer o curso para resgate de corpos, mergulho, pá, bacana, mas vai ganhar mais, pô, incentivar o cara, porque meu amigo, são 60 dias de pau, mergulho, afoga, levanta, abdominal, é agachamento, mergulho pro mar, pro rio, piscina, os caramba, quatro, é porrada, é tipo treinamento do BOP, que tem uns que na metade pede para sair, para quando terminar o curso não ganhar nenhum real a mais no contra-cheque. Falta incentivo. O incentivo é o quê? Dinheiro. O incentivo é o quê? Há um pouquinho a mais na gratificação do bombeiro militar. E eles estão certos mesmo. Agora, quem pede é a sociedade. É bom que a sociedade fique sabendo disso, porque nós não temos aqui em Jequié equipes para resgates e mergulho no oitavo BBM. É por isso, porque não tem dinheiro a mais. Temos aqui. Bota um dinheirinho a mais no contra-cheque para ver quantos aqui não querem fazer o curso. Vai. Não é pra não ganhar nada? Não resolve. São 8 horas e 20 minutos no programa Rota 89. Quem está aqui para conversar comigo agora é o advogado do caso Vitória. Vitória foi a menina que em setembro de 2025 deu entrada no Hospital Geral Prado Valadares com uma dor abdominal, segundo o pai. E quando saiu do Hospital Prado Valadares foi dentro de um caixão. O hospital alegando que ela sofreu um traumatismo craniano. O pai teve aqui no início do mês de setembro, quando completou um ano que a filha morreu. E ele diz que a culpa é do hospital. O advogado, o doutor Valdinei Pereira, que acompanha o caso Vitória, que deu entrada com a dor abdominal no Prado Valadares em setembro do ano passado e saiu morta, alegando um traumatismo craniano. Vamos ouvir aqui o advogado, doutor Valdinei, se apresente. Ele conversou comigo ontem à tarde, por isso que ele já inicia dando boa tarde, né?
3: Boa tarde, meu querido Júnior Mascote. Aqui quem fala é o doutor Valdinei Pereira. Sou advogado, estou atuando em favor do nosso querido Gileno de Jesus, que infelizmente teve a vida da sua filha ceifada, a pequena Vitória, de 6 anos de idade. A Vitória morreu em 3 de setembro de 2025. Aqui vai um breve resumo dos fatos.
0: E é esse resumo dos fatos que a sociedade quer ouvir. Como é que em 2 de setembro de 2025, Vitória entra com vida e horas depois sai morta do Prado Valadares?
3: A título de esclarecimento, o procedimento está sendo acompanhado de perto pela 7ª Promotoria de Justiça daqui da cidade de Jequié. O número é 6089-22468-2026. Então veja-se que não se trata de um boato, se trata de algo que está sendo investigado e acompanhado de perto pela promotoria.
0: Muito bem, doutor. Agora, o que o problema é o seguinte, doutor. O que provocou a morte da criança? tem um laudo pericial. Afinal, a Vitória saiu do Prado Valadares, o corpinho dela foi levado pro ML.
3: A grande questão que versa essa situação que está acontecendo na cidade de Quié, ela se desdobra pela causa que levou a menina Vitória a óbito. Porque, segundo o hospital, meu querido Júnior Mascote, a menina morreu em decorrência de um traumatismo craniano, porque tinha traços que ela levou pancada. E o pai, não entendendo isso, nosso querido Gileno, não aceitando, porque a menina sempre foi bem cuidada, a menina sempre foi bem tratada, quis pedir ao hospital o prontuário. E pasme, o hospital se negou a fornecer o prontuário ao pai. Por quê? Pergunta essa que durante meses o pai não teve resposta. Ele queria descobrir a causa, porque não fazia sentido a menina ter morrido e ter um traumatismo. A menina nunca caiu, nunca bateu a cabeça. Daí o pai, juntamente com o nosso auxílio jurídico, procurou a sétima promotoria. E aí houve uma exumação do corpo e houve um exame detalhado pelo IML. E quando descobrimos o laudo do ML, a surpresa, não existia traumatismo algum. Ou seja, há uma controvérsia pesada entre aquilo que o hospital alegou que seria a causa morte de Vitória e aquilo que o IML identificou.
0: Peraí, doutor. Se o IML não identificou o traumatismo craniano, a menina entrou com a dor abdominal. O Prado Valadares alega que ela morreu por conta de um trauma, um traumatismo craniano. O corpo é encaminhado para o IML, o corpinho da Vitória. Passa pela perícia. A perícia diz que ela morreu não foi em decorrência do traumatismo craniano. Onde é que está a verdade nisso aí? É o que a família, a população quer saber, doutor Valdinei.
3: E daí, meu caro Júlio Mascote e demais ouvintes da 93 FM, surge essa controvérsia que nós estamos buscando entender. Houve um erro de diagnóstico e, portanto, de conduta, né, por parte dos profissionais do Hospital Geral, e houve também uma deficiência no registro do prontuário. Por quê? Eles alegam ou alegavam que a Vitória veio a óbito em decorrência de traumatismo craniano, mas volto a repetir, o laudo do IML não constatou nem tipo de lesão. Agora a pergunta é, por que que o Hospital Geral colocou como causa morte de Vitória um traumatismo craniano que nunca existiu? Isso é o que o pai Gileno, é o que a 93 FM, eu, doutor Valdinei e toda a população de Jequié quer saber.
0: É só que aqui na 93, não, 93 é terceira colocada, aqui a gente é primeiro lugar, viu, doutor Valdinei Pereira? Mas vamos lá, doutor. Medidas judiciais, reparação desses danos. E aí, como é que fica isso?
3: Em resumo, ainda não está claro o que provocou a morte de Vitória, mas certo é que não foi o que o Hospital Geral alegou. Acredita-se que houve um erro ou uma omissão, com certeza, por parte do Hospital Geral Valadares. O laudo pericial do IML contraria aquilo que o Hospital Geral diz que foi a causa morte. O pai, o Gileno, juntamente com o apoio jurídico da nossa equipe técnica, após a junção e a juntada das informações cabíveis e ficando comprovado que houve omissão, que houve erro por parte do hospital, com certeza, Júnior Mascote, com certeza as providências judiciais cabíveis serão tomadas, tanto na esfera criminal pela promotoria, que nós confiamos muito na promotoria de Jequié, né? Graças ao bom Deus, mas na parte civil também serão tomadas as demais providências que forem necessárias, né, de forma enérgica. E nós contamos muito com o apoio da rádio, nós contamos muito com o seu apoio de toda essa população.
0: Bem, não é uma reparação financeira, uma ação judicial na área criminal inacível, uma indenização que vai aliviar a dor deste pai e desta mãe. É a irresponsabilidade que está em jogo. Como é que uma criança entra no hospital Prado Valadares com dor abdominal, sai de lá dizendo que morreu por conta de um traumatismo, vai pro ML, o ML emite um laudo dizendo que não foi traumatismo craniano, coisa nenhuma, e o pai e a mãe está aí sem saber a causa morte da criança. Vamos entrar com ação, pedindo ação indenizatória. Essa reparação financeira não vai sanar a dor da família, mas tem que ter essa reparação. O Estado tem que pagar por isso. Se tiver algum ator do Hospital Geral Prado Valadares responsável, que seja também punido e acusado, tanto na esfera criminal quanto na área civil. Justiça tem que ser feita pela morte de Vitória. Um ano se passou e a família segue nesta agonia. Vamos ao intervalo.
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0: GQFM 8:29.
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7: A cidade de Jequié segue se desenvolvendo e eu tenho um minuto para te contar tudo. Vamos lá? 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Um presente para quem mora no residencial. 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
15: E chegou a hora de conferir as previsões para o seu signo. Começamos com você, Câncer.
16: Câncer, Leão, Virgem.
15: A pessoa amada pode estar com dificuldades financeiras ou bloqueios que geram insatisfações, viu? É preciso fazer escolhas para equilibrar a relação, dando atenção à troca. A sua cor é azul e o número da sorte, 1.
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15: Agora, Leão, podem surgir desafetos ou dificuldades para interagir com colegas de trabalho. A experiência pede que você entenda os fatos para expressar sua opinião ou agregar informações. Sua cor é verde e o número 58.
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15: E você de Virgem, precisa gerenciar melhor sentimentos como ciúme e controle, com filhos ou no namoro. Analise seu comportamento para assumir o controle da situação de forma saudável. A sua cor é prata e o número da sorte, 11. Daqui a pouco eu volto com as previsões para os próximos signos. Continue com a gente no Guia Astral.
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2: 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Bem, vamos conversar com os nossos convidados de hoje aqui no programa Rota 89. Para você que nos assiste no canal do YouTube da GQFM, se não está conectado, olha, eu quero aqui agradecer imensamente a audiência desse programa. Eu pedi para bater uma meta ontem e nós alcançamos a meta. Já chegamos a 8 mil inscritos no canal da GQFM no YouTube. Fechados agora, hein? 8 mil inscritos. E temos agora mais de 100 telas conectadas em tempo simultâneo com a gente. Quem está aqui para poder conversar com a gente são os advogados do casal, doutora Luciana Oliveira, também doutor Jackson Santana. Vamos estar falando sobre o Contempla Prev. Vou falar sobre Previdência, sobre INSS, e é um encontro muito importante, o maior congresso previdenciário da Bahia que GQE tem a honra de receber. Doutor, não, vou começar primeiro com as mulheres, viu? Me dê a honra, por favor. Doutora Luciana, bom dia, tudo bem?
3: Tudo bem, bom dia, bom dia.
2: Pode puxar mais o microfone para a próxima da senhora, isso.
3: Bom dia, Júnior, bom dia a todos os ouvintes. Eu sou Luciana Oliveira, sou advogada previdenciarista, especialista no direito das pessoas com deficiência, que é algo muito singular para mim. Eu levanto essa bandeira, João, já quero começar falando isso, antes mesmo da gente entrar aqui no Contempla. Eu tenho um irmão que é neurodivergente, que inclusive é seu xará, Júnior, né? Júnior, mais de 30 anos, mas com a mentalidade de 9, então foi ele que realmente me deu motivo para lutar por essas pessoas. Sou escritora aí, tenho um livro Autismo e Direito. Fiz o lançamento ano passado e muito importante para mim, é uma honra estar aqui com você hoje, falando não só para você, mas falando para toda a nossa cidade aí, os ouvintes que lhe acompanha, porque a gente tem trazido aqui para a GQ um projeto gigantesco. Quantas vezes a gente já ouviu falar que para ter acesso a grandes palestrantes, a grandes eventos, precisávamos pegar a estrada para Rio de Janeiro, Salvador, São Paulo, Brasília. E hoje a gente traz esse acesso aqui para nossa cidade. Por que não de que é, né, Jackson?
4: Exatamente, muito bom.
2: Inclusive, né, o retorno do podcast Tô de Cara, a gente vai tratar sobre esse assunto, viu? Direito para as pessoas portadoras de necessidades especiais. Vamos estar falando sobre autismo, um assunto muito importante isso aí. Doutor Jackson, em primeiro lugar, bom dia. Obrigado por participar aqui do nosso programa. Parabéns também por escolher um lugar ideal para a realização desse Contempla, que hoje é o auditório do Master Hotel, que hoje é dotado de uma infraestrutura invejável. Parabéns ao Major, parabéns também ao Luciano Cezimbra, que está à frente disso daí. Mas como nasceu essa ideia do Contempla, que já chega na sua terceira edição, doutor?
4: Maravilha, Júnior. Bom dia, ouvintes da 89 FM. A gente tem a honra de começar essa divulgação aqui na cidade, por aqui, esse programa que tem um alcance aqui estourado, né? Muito bacana. Muito obrigado pelo convite, Júnior. E falar do Contempla é pra gente uma realização, porque, como Luciana bem disse, a gente veio na contrapartida, a gente veio trazendo algo de descentralizar esse conhecimento, quebrando o paradigma que as pessoas têm de só ter acesso a grandes cursos e grandes palestrantes fora do interior, fora da Bahia. E assim percorremos, Júnior, esse caminho, né? Durante anos buscamos cursos, mentorias fora daqui, e aí veio a decisão, o porquê não se transformou no porquê sim, tá? Então vamos trazer pra GQE com dois polos físicos, acadêmicos aí voltado direito, grandes juristas. Então realizamos a ideia e somos idealizadores do Contempla e trouxemos aqui para nosso interior, para GQE, com muita honra, né? Hoje o maior congresso de direito previdenciário da Bahia, já na sua terceira edição. Esse ano será realizado, como você bem disse, no Master Hotel, né? Do nosso amigo Luzimar, Luciano Cezimbra, tem nos dado um apoio muito grande lá. O Centro de Cultura, ele continua em reforma, mas conseguimos absorver ali no espaço que tem recém-lançado ali do Master Hotel. Então vamos utilizar a estrutura completa, os dois palcos. Faremos esse ano uma edição muito especial, muito dinâmica. Vamos revezar entre palco de prática jurídica, o palco Sertão e o palco Rio das Contas, trazendo aí palestrantes, Júnior, em torno de mais de 20 palestrantes de todo o Brasil. E não só palestrantes de relevância nacional, com ímpeto internacional. Dois deles, professor Teodoro Agostinho e Anderson Mourinho, acabaram de voltar de um evento que fizeram em Harvard. Então, com muita honra, a gente os recebe no interior, mas valorizando o que é da terra. Temos muitos palestrantes que comporão esse grande evento, que são nossos, são aqui de que é. A gente fala com muita honra, bate no peito e fala isso, que é espaço para todo mundo, para os que é da terra, valorizando a nossa prata. Doutora Carol Santana, meu amigo doutor Christian do INSS, então temos aqui doutor Expedito, doutora Lida de Piaú, professora Nathalie, professora Liz Sampaio, professor Joaquim Neto. Então, prata da casa é muito valorizado e essa é a ideia, atribuir todos, né?
3: É porque é bem lembrado, viu, Júnior? Isso. Aqui não é só pensar nos acadêmicos, advogados, mas a gente tem muita gente boa aqui ensinando, trazendo esse cunho educacional.
2: Importante isso aí, principalmente nós temos aqui as faculdades que estão formando e colocando no mercado aí muitos novos advogados. A gente sabe o desafio desses novos advogados que estão chegando no mercado. E o desafio não é pouco, é muito grande mesmo.
3: Não, né? Com certeza. Antigamente a gente tinha essa ideia de que a gente só ia buscar a prática depois que se formasse. E a advocacia mudou. Hoje, se o acadêmico ele não abrir os olhos para isso, ele vai perder muitos anos da sua vida tentando se enquadrar no mercado.
2: Justamente.
3: Isso é fato. Isso é fato.
2: Fato, porque o direito, a porta do direito é o advogado. A justiça começa pelo advogado. O advogado é a porta principal. Não é lá a quarta instância, não é a primeira, a segunda, a terceira, não. O advogado, ele é a porta, ele é o início da justiça.
3: Aí muitos reclamam do mercado, muito advogado, fica batendo cabeça, eu acho que eu não me encontrei nessa área. Mas é justamente nesses eventos que eles começam a entender como é que se joga.
2: Abrir os horizontes.
4: É muito interessante como é que essa se joga? Fala, doutora Luciana, meu amigo Júnior, porque na faculdade não se aprende as nuances de você entrar no mercado. Você sai da faculdade tecnicista, você passa no OAB, você sabe ali o direito material, né? Mas não se aprende gestão, não se aprende oratória, não se aprende posicionamento digital, não se aprende como alavancar a sua empresa, né? Então, aquela falsa ideia da demanda espontânea, você colocou uma placa lá no escritório de advocacia e esperar o cliente bater em sua porta, isso foi outrora. E tudo isso é visto no Contempla, né, Luciana? Não é só um congresso de direito material voltado à área previdenciária. Tem gente que fala, mas eu não vou no viés previdenciário, eu gostaria de outras áreas, mas lá a gente trabalha também mentalidade, né? Isso,
3: com
4: Luciana?
3: Certeza, eu acredito que isso a gente tem, a nossa sócia também, idealizadora, que é a Aline Naves, é uma mentora de São Paulo, ela é psicóloga e psicanalista, e ela vem trazendo também esse lado de equilíbrio emocional. Quando se fala de mentalidade, que o Contempla é um projeto diferente e inovador, é justamente porque a gente também tem este lado que eu não vejo em outros congressos. Então a gente já tem esse plus, porque qualquer pessoa, qualquer profissional, não só da área do direito, eu acredito que precisa entender esse lado emocional, onde muitas pessoas se perdem quando eu falo de área, se reinventam ou desistem da advocacia ou porque não tá bom. Tem que entender como é que funciona. E isso, primeiro, você precisa conhecer você, é aquela autoanálise. Né? Quem é, doutora Luciana? Qual é o nicho que eu quero levar para minha vida? O que é que eu quero percorrer aqui? Qual é a área?
2: Tá? A gente está falando aqui para os acadêmicos, mas vamos falar agora para o povo. Vamos falar para o povão, então?
3: Sim.
2: Vamos falar para o povão. E o que é que interessa para o povão? É o envelhecimento da população. O que interessa para o povão é a informalidade hoje em dia. Quem vai pagar a minha aposentadoria? Quem vai pagar a aposentadoria de Nancy, que já está prestes a se aposentar? Porque eu acredito que lá no Contempla vocês vão colocar isso em mesa. E a gente está vendo que a população do Brasil está envelhecendo. A juventude não está indo para o mercado de trabalho. A informalidade está crescendo. Uma população que hoje vive em média, doutor, 80 anos. Na década de 60, 70 se vivia 54, 55, quiçá 60 anos. O governo tenta organizar, tenta aumentar a idade, tenta fazer projeto, mas a gente vê que o rombo ainda continua. E com relação a esse envelhecimento, doutor, a expectativa de vida do brasileiro ela aumentou a média de 80 anos aí em média. E como é que a gente consegue sanar isso? Nunca vai conseguir tapar esse rombo chamado INSS, porque o rombo da Previdência, desde quando eu me entendo por gente que é eu conheço essa palavra.
3: É polêmico, viu?
2: Mas isso é pra falar pro povo. O povo tem que entender isso.
4: Muito bem.
2: Porque todo mundo quer estar indo aposentar. Aqui minha amiga Nancy já tá na fila.
3: Pois é, ela tem que buscar um especialista.
2: Eu vou pagar pra ela durante muito tempo a aposentadoria dela. E aí?
4: Vamos organizar a vida de Nancy fazendo planejamento previdenciário. Júnior, muito bem posicionado o direcionamento desse assunto, porque a gente vê aí essa inversão da pirâmide etária, né? E com isso, são temas atuais e modernos que a gente fala o tempo todo. Então, o contempla, a ideia é tirar o juridiquês, é trazer na prática assuntos simples, e os professores trazem toda a atualização. A gente costuma brincar de que o advogado previdenciarista, ele dorme com o olho fechado e outro aberto. É aquele negócio do olho num peixe, outro no gato. Então, tem muita norma sendo atualizada. De uma semana para outra, a gente tem algumas INs, alguns novos temas da TNU julgados. Então, tá em constante evolução e mudança. Então, o advogado que ele não procura se especializar e se atentar ao que tá aí na área, então isso é muito delicado, sempre buscar um profissional especializado na área, porque muitas mudanças vêm constantemente. A última reforma, a última grande reforma previdenciária com a emenda 103, lá em novembro de 2019, trouxeram mudanças relevantes para a área, mas os pensadores, eles acreditam que logo após política, no máximo 2-3 anos, virão algumas outras grandes mudanças do direito previdenciário. Isso fora todas essas normatizações que vem acontecendo pontualmente, mensalmente, semanalmente, às vezes. Então, essas regras, Júnior, como você falou, dessa, principalmente da mudança de faixa etária, elas vêm acontecendo o tempo todo, principalmente no que diz respeito à área assistencial, a BPC. Então, essas novas regras acabam limitando essa busca da pessoa comum aos seus direitos, ao direito a esse benefício.
2: Ô, doutora Luciana, veja bem, é simples aqui, ó. Nós temos hoje uma população que envelhece. Hoje você procura alguém para trabalhar, não encontra, né? Carteira assinada hoje, quando você chama alguém para trabalhar e quem recebe benefício, não, é carteira assinada, não vou. Isso aí gera informalidade. Porque é o seguinte, esse rombo tende a aumentar. Minha amiga Nancy está aqui prestes a aposentar. Essa questão da informalidade, como isso vai atingir num futuro não muito distante, pagar, por exemplo, a minha aposentadoria?
3: Na verdade, já vem atingindo.
2: Já tá, né?
3: Já vem atingindo.
2: A informalidade é terrível.
3: É, né? A terceirização, né? Porque muita gente também, abre um MEI.
2: É.
3: Né? Então, tá ali trabalhando, mas a pessoa tá ali abrindo um MEI para ela própria e não consegue financiar, né? Não consegue contribuir no INSS. Então, isso já vem ocorrendo. A gente se fala muito, não só na terceirização, mas também a questão do IA, do próprio IA.
2: O IA.
3: Que tá vindo aí.
2: É.
3: Então, que já veio, né? Com tudo.
2: A tecnologia.
3: E como é que vai ficar o financiamento? Então, aí eu acho que a gente entra em uma seara que é muito pano para manga pra gente demonstrar isso aí. É um outro tema que realmente requer entendimento muito grande, mas é justamente isso que contempla traz. A gente tem que buscar os profissionais que estão no mercado para se atentar a isso. Porque será que também nós temos profissionais qualificados, advogados qualificados para atender o nosso público? Porque eu vejo que quando as pessoas procuram o advogado, ela está trazendo seus sonhos.
2: Sim,
3: né? E
2: sim.
3: Tem muita gente que se diz especialista, mas na verdade não está seguindo a atualização que está aí. Correto? Então, quando a gente traz um evento como este, é para educar mesmo. Então, tá ali quem quer mudança, quem quer se profissionalizar, quem quer entender como é que funciona hoje a Previdência, pra gente não tá ali fazendo algo errado num processo que é um sonho de um cliente seu. Eu acho que é isso que a gente tem que também se atentar, não só as pessoas, mas esses profissionais, esses advogados que estão chegando no mercado, que às vezes aviltam também os honorários, cobra baratinho, e às vezes as pessoas vão procurar o advogado por preço, e ali tem o seu indeferimento, não sabe por quê. Porque tem que fazer a coisa certa. Hoje, quem tá lá atrás do INSS, que tá julgando seus processos, são robôs. Então, se você não fizer tudo certinho, aí você não entende porque o meu processo foi indeferido. Mas será que o advogado tá fazendo de forma correta? Tá fazendo o seu processo como deveria fazer? Tivemos um tema agora, 1124, julgado recentemente, que se você colocar novas provas, porque antigamente você dava entrada, se tivesse errado o INSS, a presidência, a gente colocava uma nova prova no seu processo e poderia, não perderia a data da DEA, data da entrada do requerimento. Hoje já não pode mais, com o tema 1124, que foi julgado agora, só vai valer a partir do processo redondinho. E será que o advogado já se atualizou com relação a isso? Bem. Então eu acho que é mais sobre isso do que a gente também entrar naquela seara ali, entendeu? É um tema polêmico e é relevante, entendo. Mas eu acredito que os profissionais, os advogados, eles precisam estar nesses eventos para estar atualizando.

0: que busca tirar vantagem de um BPC, como se estivesse usurpando os seus direitos. Então, é muito delicado esse contexto dessa fala, gerou uma polêmica muito grande, principalmente a gente que está do lado de cá, né? Diga, como direi do lado de cá. O advogado que atua na área previdenciária, ele briga hoje com o maior réu do país, de acordo ao CNJ, é o INSS. Então, o papel do advogado é buscar o direito do nosso cliente quando o INSS vai indeferir esse direito, né?
1: E eu digo assim, Jacques, eles falam com assim do advogado, mas se uma pessoa, né, a pessoa comum que chega no INSS, mal tem servidor lá para atender. Aí fala, entra lá no seu aplicativo do meu INSS, pessoas, trabalhadores rurais, analfabetos, semi-analfabetos, pessoas
0: que não tem acesso à tecnologia, não sabe como baixar um aplicativo.
1: Nem como baixar e quer que a pessoa, que não precise de advogado. Não precisa de advogado para você entrar. Aí abre a exigência lá, a pessoa não sabe, recebeu por e-mail, não sabe como é que mexe e quer que a pessoa simplesmente atenda a exigência. Olha o que a gente está vivendo. Olha o contrassenso disso aí.
2: Rapaz, olha o podcast, que o retorno vai ser bom, porque a gente vai discutir esses assuntos, vai ter 1h20 para falar disso. À vontade, o podcast, estou de cara, vai ser demais. Tá todo mundo aqui, olha. É como mexe com quando a gente fala de questão de aposentadoria. O Jorge Luiz diz aqui, quando, tá vendo como é bom a gente falar pro povo? Eu também tô no caminho da aposentadoria. Foi bom tocar nesse assunto. Bom dia a todos. Tá vendo como mexe quando fala na questão de previdenciária? Mexe com o povo. O Murilo diz aqui, o Contempla está na terceira edição aqui em Jequié. Esse evento já ganhou a Bahia fora. E vem aí a terceira edição do Contempla. Estaremos lá colados, se Deus quiser. Aí quando mexe aí, ó, quando vou pro WhatsApp agora, aí todo mundo quer falar também do mesmo assunto aí, ó.
1: É muito bom a gente chegar lá fora.
2: Rapaz, que legal isso aqui, ó.
1: É muito bom a gente chegar lá fora, Júnior, e já ser reconhecida. Eu tô indo hoje mesmo, tô viajando daqui a pouco, viu, pra Fortaleza. Vou pra um evento grande lá do Previmar, do nosso mestre aí, Tiago Albuquerque, que é cearense. Ele faz um evento gigantesco lá. Tô indo palestrar, falar sobre autismo e direito, falar sobre o meu livro, falar pra outros advogados. E isso tudo através do Contempla. O Contempla dá esse acesso, essa conexão. E quando a gente fala pra outros colegas também irem, fazerem network, porque quando o Jacques fala que não é só mentalidade, que é vendas, oratória, gestão, liderança e principalmente o network. Tá aí, entendeu? Porque hoje o advogado vive de parcerias. Tem quando a gente fala da regra do jogo, é sobre isso, né?
2: Verdade.
1: Então,
2: reforça o convite, ainda tem vagas, onde tem que ser feitas as inscrições, tem algum canal.
0: Maravilha, muito obrigado, meu amigo Júnior, nesse contexto, tá? Você que é jovem advogado, você que é acadêmico, você que já está no mercado há muitos anos, você que ainda não atua na área do previdenciário ou que atua na área do previdenciário. Então, o Contempla, ele tem essa vertente, ele tem esse leque muito aberto. A gente não só fala de direito material. Então venha, busque se especializar, procure a página do Contempla. Contempla, tá? É a sigla do Congresso de Temas Previdenciários e Legislação Aplicável, tá? Então a nossa página Contempla Previ, lá na nossa bio tem um link do Simpla onde você pode fazer inscrição. E muito bem dito, Júnior, isso aí, temos hoje palestrantes, tem um similar congresso como o nosso, chama Ciclo Previdenciário, lá em Balneário Camboriú, que 4 desses palestrantes que fazem aqui estarão: professora Grace Mandelli, professor Tássio, Teodoro Agostinho e Bruno Ortiz. Esse evento custa em torno lá, só para trazer uma ideia de valores, um comparativo, Júnior, em torno de R$1.500 um evento como esse. Aqui, um evento desse custa R$200 para advogado, R$100 para jovem advogado, que tá incluso, bacharel e acadêmico, tá? Então, ainda hoje, você que entrar na página do Contempla, clicar lá no nosso link da bio, lá você pode ir para nossa comunidade no WhatsApp e pode ir direto para o Simpla comprar o seu ingresso. Vamos fazer uma condição especial, doutora Luciana, para quem tá nos ouvindo aqui ao vivo.
2: Agora, eu gosto de ação, eu gosto de ação, vamos nessa ação agora.
0: Maravilha, maravilha. Então, digita lá um cupom mascote.
2: Top.
0: Você digitar o cupom mascote, chame a gente no direct, digite lá o cupom mascote, que vai ter uma condição especial para você que está nos ouvindo ao vivo.
2: Combinado.
0: Esse cupom a gente vai deixar aí 24 horas, doutora? O que é que você acha?
1: Coloca 24
2: horas.
0: E já estamos no finalzinho, praticamente 15 dias pro evento, que ocorrerá dia 1 e 2 de outubro. outubro, logo ali, daqui a 13 dias, no Master Hotel. São 2 dias de evento durante todo o dia. A programação tá linda. Acompanhe lá também no nosso canal do Instagram.
1: Mas
0: tá?
1: Anota Contempla aí, Prev. Viu? Contempla Prev.
2: Contempla Prev.
1: Maravilha.
0: E chamando por lá, Júnior, interessante a gente trazer essa nuance do preço e oportunidade, tá? Então, mais de 90% das vagas já foram vendidas. A gente tem um ingresso VIP, muito legal. O VIP ontem de

0: Só tinham três. O VIP é mais limitado, são apenas 30 ingressos, mas o VIP a gente trata com muito mimo, viu, Júnior?
1: Olha aí.
0: Então o VIP tem salão de maquiagem pras meninas, cabelo, unha. O VIP tem massagem, temos parcerias, né? Laço terapêutico. Então temos lá ventosa, auriculoterapia, massagem pros pés, temos o buffet de nossa
2: brindes,
0: querida
2: né,
0: parceira.
2: Que tem que levar, muito tem brinde, muitos brindes.
0: Né? Ano passado teve mochila, agenda, esquis de água. Então a gente tem essa nuance de trazer o nosso congresso com mimo. Imagine aí, o cara vai pagar R$100 no ingresso, ele pra dois dias dividido por 50, não paga nem o buffet de minha amiga Maristela e Marlene Marinho, que estão lá no nosso evento como parceiro.
2: De ótimo gosto,
1: de ótimo.
2: Marlene Marinho aí, nossa parceira que nos acompanha desde o primeiro evento.
1: Que legal.
0: Maristela.
1: Já tô seguindo aqui a página, arroba, já tô seguindo.
2: Justamente isso. Olha quantas coisas a gente move, movimenta na cidade. É salão, é lojas de roupa, porque todo mundo vai ficar bonito, belo, né? É Maristela colocando aí seu salgado. E vem muita gente botando stand também. Temos muitos estandes,
0: parceiros comerciais, mas muito parceiro de fora, viu, Júnior? A gente são nuances que eu não gosto de utilizar o termo dificuldade, né? Mas as nuances que a gente enfrenta por fazer um evento no interior, né? Por não ter um aeroporto, então tem congressista que declina o convite porque temos aeroporto aqui. Então, parceiros comerciais, pra você ter ideia, a gente tem parceiro de fora. Tá? Programas voltados à área jurídica, mas pouco apoio da cidade, dos órgãos públicos. Então, a gente faz um evento na raça, né? É muito legal trazer essa disponibilidade, porque lá dia 1º e 2 a gente tem muitos parceiros comerciais, mas muita gente de fora.
1: Pronto, obrigado pela participação de vocês, boa sorte, hein? Valeu.
2: Gratidão, Júnior.
1: Valeu, vamos a um breve intervalo comercial e eu volto já.
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10: Vamos conferir agora as previsões para mais três signos do zodíaco.
9: Libra, Escorpião, Sagitário.
10: É Libra. A pessoa amada enfrenta desafios em família. Entenda o momento, gerenciando insatisfação e ciúme para uma troca saudável. Cor, bege. Número 7.
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10: Escorpião. Atenção à insatisfação no trabalho. Entenda as condições para lidar produtivamente, pois há desafetos. Cor, rosa. Número 37.
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10: Sagitário. O financeiro pede ajustes no alto valor. Sentir-se desvalorizado e a autoestima acionada pode estar ligado a filhos ou namoro. Reflita. Cor branca. Número 2. Daqui a pouco estaremos de volta com as previsões finais do Guia Astral. Não saia daí.
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34: A cidade de Jequié segue se desenvolvendo. Eu tenho um minuto pra te contar tudo. Vamos lá? O povoado da Barragem da Pedra recebeu a visita do programa social na comunidade, com diversos serviços sociais, como a atualização do Cade Único, inscrição no Bolsa Família, atendimentos do CRAS, do CREAS e do ID Jovem, entre outros. 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O público contou ainda com dentista, ginecologista, endocrinologista, reumatologista, psiquiatra e muitos outros serviços especializados. 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
2: Muito bem, potência psicológica. São 9:20 no programa Rota 89. 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Acidente no cruzamento da Castelo Branco com a Fran Zeneon Del Santos no local. Toca pra ele. Chama e cuida. Que acidente foi esse aí, Del? Com imagens pra quem nos acompanha pelo YouTube.
3: Ok, Júnior, bom dia, é isso, eu falo direto e ao vivo aqui da Avenida Fran Gedeon, na verdade o cruzamento entre a Avenida Fran Gedeon e a Avenida César Borges, onde acabou de acontecer um acidente envolvendo um veículo modelo S10 e uma motocicleta modelo Biz. Você observa aqui, tem um carro da Suntran lá na frente, já tem um carro do SAMU, e o casal que estava na motocicleta está sendo atendido agora pelo SAMU, vai ser levado para o Hospital Geral Prado Valadares. A informação é de que eles seguiam sentido aí o centro quando então se envolveram nesse acidente. Estão sendo ouvidos ali, graças a Deus, já foram atendidos, estão sendo levados agora ali para o Hospital Geral Prado Valadares e a Suntran aqui fazendo a ocorrência. Ok, Júnior? Voltamos com você e o Rota 89.
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2: 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A prefeitura começou a realizar o sonho de quem mora no mutirão São Judas Tadeu e quem trafega do São Judas Tadeu para a Avenida César Borges, com a pavimentação de uma rua ali na lateral do posto de combustíveis. O nosso repórter Antônio Júnior está lá no local, toca para ele.
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2: O motorista agora que vai em direção ali pela rua Antônio Rico, Adolfo Ribeiro, para a Avenida César Borges, agora vai encontrar um piso novo. E não é asfalto, é concreto, não é isso, Antônio Júnior?
4: Zé, bom dia para você, Mascote. Bom dia aos ouvintes do Rota 89. Mascote, nesse momento nós nos encontramos aqui direto do bairro São Judas Tadeu, né? Na Avenida Adolfo Ribeiro. Essa rua que liga aqui ao São Judas Antônio Rico, chegando ali à região do Viveiro. Mas a gente traz uma excelente notícia para moradores, comerciantes e também as pessoas transeuntes que utilizam esta via pública. É que começou, Mascote, o serviço de concretagem, a rua Doutor João Aguiar Ribeiro. Essa rua, ela liga aqui essa região. É do bairro São Judas Tadeu, né, aqui da Adolfo Ribeiro, até a região da Avenida Antiga César Borges, hoje Valdomiro Borges de Souza. A gente traz essas imagens aqui, fica ao lado aqui do posto de combustível, né, onde era muita lama, poeira, difícil acesso, dificuldade de chegar em suas residências, agora vai virar realidade. É que o município de Jequié, através da Secretaria de Serviços, de Infraestrutura do município de Jequié, Lucindo Menezes, inclusive segunda, terça-feira, a gente vai trazer muitas informações importantíssimas aí, Mascote, sobre o serviço de concretagens em vários bairros aqui do município de Jequié e também zona rural. Então você vê que antigamente aqui a dificuldade de acesso, né, era muito grande. Agora, né, foi construída também uma ponte, e essa ponte aqui foi de um serviço muito bem feito. Isso mesmo, Mascote, isso em virtude, né, desse córrego que sai nessa região do Amaralina e percorre todo esse trecho aqui do bairro São Judas Tadeu. Bom dia, as crianças aí na escola, indo para a escola, né, até chegar ali nas margens do rio Jequié. Você vê aí, né, o serviço sendo feito. E o município de Jequié fez essa obra aqui, está fazendo essa obra de concretagem. Então, antigamente, onde era muita lama, poeira, difícil acesso, muitos buracos, agora vai chegar com tranquilidade até aquele outro lado, de lá que é a avenida, né, antiga Avenida César Borges, hoje Valdomiro Borges de Souza. Então a gente traz esse relato, essas informações importantíssimas para que você possa acompanhar de perto. Conversar aqui com o transeonte, bom dia, seu nome?
5: Bom dia, meu nome é Hugo.
4: Hugo, você mora onde?
5: Eu moro na Vovó Camila, Chiquezinho.
4: Usa muito esse trecho aqui?
5: Uso bastante para vir trabalhar aqui.
4: Muita lama, muita poeira antigamente?
5: Muita lama, muita poeira.
4: E agora acabou?
5: Agora ainda não, mas eu acho que vai acabar, entendeu? Estamos aguardando, né? O pessoal trabalhar aí pra deixar tudo bonitinho, né? Agora começou a concretar, né? Era pra ser o asfalto, mas já começou a concretar, então a comunidade aqui agradece, e nós também, trabalhadores que trabalham aqui no loteamento aqui São Judas Tadeu aqui também, nós também agradecemos.
4: Pois é, obrigado, sucesso pra você. Mas era lama, muita poeira, difícil acesso?
5: É, muito difícil acesso, era muita lama, muita poeira, mas graças a Deus, da agora pra frente, eu tenho certeza que vai dar tudo certo aí.
4: A ação da Prefeitura Municipal do prefeito Flavinho?
5: É, isso aí, viu? Tamo obrigado, junto aí.
4: Obrigado a você. Pois é, mascote, relato aqui de um operário, trabalhador, que utiliza essa via pública para chegar, sair de sua residência, né? Até a região aqui do bairro São Judas Tadeu. Por sinal, muitas construções, né? Edifícios, prédios e residências aqui, um dos bairros mais modernos aqui do município de Jequié. Repórter Antônio Júnior para o programa Rota 89. Eu deixo com você no estúdio, Júnior Mascote. Tá na Jequié? Tá na melhor, Mascote?
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2: Intervalo, volto já.
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2: 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É isso, Júnior. Voltamos com você e o Rota 89.
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1: Vamos conferir agora as previsões finais do zodíaco.
0: Capricórnio, Aquário, Peixes.
1: Capricórnio, atenção com desafetos, situações isoladas, talvez com figura feminina. Busque equilíbrio, reflita suas posturas. Cor, roxo. Número 42.
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1: Aquário, cuidado com insatisfação ou desafetos emocionais. Reajustes rápidos necessários, afetam medos e inseguranças. Cor, marrom. Número 21.
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1: E para Peixes, foco no campo material. Insatisfação para investimentos. Figura feminina interfere em recursos e projetos. Cor cinza. Número 60. Muito obrigado pela sua companhia. Espero você no próximo programa com novas previsões e muita energia positiva. Até a próxima.
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15: A cidade de Jequié segue se desenvolvendo e eu tenho um minuto para te contar tudo. Vamos lá? 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
1: Mascote. Você que é pai, que é mãe, adote, crie, leve seu filho para uma igreja antes que o marginal e o traficante o adote para sempre. Fiquem todos com Deus e na boa companhia do Lucas França. Meu nome é Tchau, obrigado.

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que eu quero que os meus filhos saibam. Valorize tudo aquilo que é especial para você. Ainda que outras pessoas não enxerguem com a mesma beleza que você enxerga, valorize. Valorize aquilo que faz você feliz, que faz você vibrar, que devolve a paz, sorrisos e faz você se sentir especial. Pode ser pequeno para outras pessoas. Pode não ter a mesma grandeza, o mesmo significado ou até ser incompreensível para quem olha de fora. Mas se é importante para você, valorize. Romantize a sua vida, não como uma ilusão ou uma forma de ignorar a realidade, mas como uma escolha de olhar também para o que existe de bonito no caminho. Gente, a vida pode ter dificuldades, dores e grandes problemas, mas ela também pode ser doce. Isso. O que você está fazendo, hein? Com a sua vida. O que você tem feito com a sua vida? Por que eu tô falando isso? Porque a gente sabe que na vida as dificuldades chegam. A vida pode ser dificuldades, pode ter dificuldades, dores e grandes problemas. Mas ela também pode ser doce. Ela também tem amor, encontros, pequenas alegrias e muitos motivos para agradecer. Então, deixa eu falar aqui para você. Se algo é especial para você, viva com toda a intensidade. Eu disse com toda a intensidade. Porque essa vida é única, gente. Com toda a intensidade e gratidão que isso merece. Porque no fundo, a vida também funciona assim. Quanto mais a gente agradece, mais percebe. Quanto mais a gente se doa, mais a vida nos devolve.

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1: 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Daqui a pouquinho o Lucas França quer saber. 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Gente, ó, Minuto News, daqui a pouquinho vamos atualizar as informações, sim. Daqui a pouquinho também tem um repórter dos preços baixos trazendo as informações. 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
4: Fala galera, Lineu Silva de volta no Auto Dicas, para mais uma parte cheia de informação para você. E já vamos direto para uma dica que pode salvar seu motor. Como saber se a correia dentada precisa ser trocada? Olha, se você sentir perda de energia, vibração estranha ou consumo maior, a correia pode estar com problema. O risco de ela arrebentar é grande, com danos sérios ao motor. Então fique ligado. Em instantes, voltamos com mais informações e dicas para vocês.
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9: 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Cadê agora sim o nosso repórter Del Santos?

0: Rapaz, Didi, não faz isso. As meninas do caixa é tudo bonita, né, Del?
1: Ainda bem que o Lucas não tá aqui, ele saiu.
0: Isso.
1: Deixa um abraço.
0: Ô, Del, por favor, Del, eu quero que você se dirija nesse momento agora para as meninas do caixa do Barreto. Pergunta o nome delas e dá um bom dia, Del. Vambora, vai.
1: Agora sim, ao vivo.
0: Ao vivo, Del. Ao, Rádio Pan, é isso. Ao vivo, Del. Vambora.
1: É o nome das meninas, né?
0: Isso. Qual o seu nome e bom dia?
1: Tem três meninas, é verdade.
0: Vambora. Ao vivo na GQ FM, ao vivo, ao vivo.
1: Como é seu nome, amiga? Thalita?
2: Tainã,
1: abraço.
0: O Del tá, não tá ouvindo direito, não, gente.
1: É só louco, assim, mas eu faço esse negócio, viu?
0: Meu Deus.
1: Como é seu nome, minha senhora? Vanusa, um abraço, meu amor. Bom dia, viu? Lucas falou que as meninas me arrepiam, tudo bonito. E a senhora, minha? Como é o nome da senhora? Hã? Ione. Ione.
0: Ione
1: tá trabalhando também.
0: Ione, é esposa, sim. É esposa de Coco, que trabalhava lá no mercadinho de seu Adalto, Lembra de Coco, Del?
1: Lembro, eu sabia que conhecia ela de algum lugar.
0: Coco tá aqui, ó, Del.
1: Coco tá aí? E o teu
0: Coco,
1: nome, senhora?
0: Coco tá aqui, Del.
1: Melissa.
3: Nossa,
1: a última atendente aqui é Melissa. Melissa tá atendendo. E o teu nome é Vicente. Não, para.
0: Isso aí.
1: É o Gago. O Gago não vai falar, não. Não sai a voz do Gago.
0: Isso aí.
1: E
0: isso
1: o Gago é homem, né? Não é mulher. Tu viu? É esse mercado Barreto, rapaz.
0: Tá vendo aí, não. Quando a gente coloca o repórter pra trabalhar desse jeito. Ele chega lá no Barreto, fica lá paradinho no cantinho, botei pra ir falar com a minha do caixa. Isso
4: que
0: aí.
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0: 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Cadê o nojento do Lucas, Del, tá por aí?
1: Saiu, disse saiu. Que saiu pra resolver os negócios.
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0: A melhor em primeiro lugar. Hora certa com notícias, 10:07. Vamos atualizar as informações com o jornalista Souza Andrade. Direto da redação, porque tá tudo acontecendo e quem ouve a manhã mais completa do seu rádio fica sabendo de tudo. Alô, Souza Andrade, bom dia. Eu quero ouvir sua voz.
5: Bom dia, Lucas França.
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8: Prefeitura inaugura Centro de Estudos e Formação da Educação de Jequié. Trabalhadores da Caixa Econômica continuam em greve.
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8: Flavinho Santana conduziu a solenidade de entrega do Centro de Estudos e Formação da Educação de Jequié, instalado no bairro Jequiezinho. O novo equipamento foi criado com o objetivo de ampliar as ações de formação continuada e aperfeiçoamento dos profissionais do Magistério Municipal, contribuindo diretamente para a construção de uma educação cada vez mais qualificada e alinhada aos desafios da atualidade, conforme pontuou o prefeito. Em greve há uma semana, os trabalhadores da Caixa Econômica Federal devem decidir somente na próxima segunda-feira se retornam às atividades ou mantêm a paralisação. A assembleia foi convocada para votar se acata ou não a nova proposta apresentada pelo banco para o acordo coletivo de trabalho. O custeio do plano de saúde, o Saúde Caixa, é uma das principais pautas de reivindicação dos bancários.

0: quem quer cantar também a Fazendinha é o Didi, que ele fica todo soltinho, né, Nancy Dias? Então vamos dar oportunidade.
1: Deixa ele.
0: O Nancy, como é que é lá na igreja? Fala, vamos dar oportunidade, né? Uma oportunidade para o irmão, né?
1: Isso, é.
0: Pra irmã fulana, isso, pro irmão, né?
1: Exato, é.
0: Então aqui no Mãe de Sucesso, vamos dar oportunidade pro
1: pra
0: irmão Jurubeba.
1: Verdade. Isso. É, irmão.
0: Então,
1: irmão
0: irmão é desviado.
1: Ah, sim. É a última frase.
0: É irmão desviado. É.
1: Seu diz.
0: Isso, é desviado.
1: Seu diz.
0: O irmão Didi que tá desviado.
1: Seu
0: então
1: diz.
0: Canta, Didi. Faz teu nome, macho velho.
2: Bom dia. O sol já nasceu lá na fazendinha.
1: Ai, tá isso.
0: Faz teu nome, Didi, vai.
2: Acorda um bezerrinho, a vaquinha.
0: Oh. Aí, Didi.
2: Cocoricó, dona galinha.
0: Isso, vai, Didi, vai.
2: Que o cavalinho está pulando da cama.
0: Canta só, chama só Ares pra cantar contigo, vai.
2: Seu pijama.
0: Isso, Didi.
2: Eita, lama.
0: Vai, se solta, vai, se joga.
2: Na fazendinha é manhã. Deixa de manhã e vem pra cá.
1: Vamos
0: desafinar.
2: Bom dia, meu povo. Vamos levantar.
0: Vai ser o jeito.
2: E vamos sair.
0: Para, DJ. Vai ser o jeito.
1: DJ,
0: eu vou ligar o detector. Vai ser o jeito. Vou ligar o detector agora.
1: Liga, Lucas, liga.
3: Uma bicha foi detectada.
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0: quero te fazer feliz na manhã mais feliz do rádio. Manhã de sucessos até o meio-dia. Vambora começar o Lucas França Quer Saber de hoje. Nancy, a semana passou voando, não
1: verdade,
0: foi, Nancy?
1: Verdade.
0: Gente,
1: ai, agora foi verdade.
0: Do
1: foi
0: céu,
1: mesmo.
0: Viu?
1: Foi mesmo. Passou rápido.
0: Muito.
1: Quando eu pisquei o olho que abri,
0: 18
1: já
0: de setembro, Nancy. Exato. Domingo já é dia 20 de setembro.
1: É isso mesmo.
0: Faltam só 104 dias pra terminar o ano.
1: E passa rapidinho.
0: Ó, domingo
1: pensa
0: agora
1: bem.
0: Tem a corrida do Sesc, viu?
1: Oh,
0: é o
1: legal.
0: Circuito Sesc, é o 80 anos do Sesc. Vou, já
1: que
0: me inscrevi
1: bom.
0: Já. Vou participar,
1: no
0: já vou pegar.
1: Ano eu vou, viu?
0: Vou pegar meu kit daqui a pouquinho, ao meio-dia, quando sair da rádio, eu vou lá buscar meu kit, viu?
1: No próximo ano eu vou participar.
0: Corrida
1: viu?
0: Do Sesc, né?
1: Porque esse ano eu estou fortalecendo os meus tornozelos.
0: Importante,
1: viu?
0: Os
1: fazendo
0: músculos.
1: E os músculos de tornozelo, que eu tenho um problema de tornozelo. Tô fortalecendo.
0: Boa, Nancy.
1: Junto com. Sabe quem? Com Marta.
0: Legal.
1: Marta é fisioterapeuta.
0: Correto.
1: Viu? E aí no próximo ano eu vou dar
0: muito importante,
1: vocês.
0: Muito importante, Nancy, viu? Gente, manhã de sucessos continua até o meio-dia. 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Sudoeste, oh, Sudoeste Fibra. É a Sudoeste Fibra, isso mesmo. Nancy Dias,
1: oi.
0: A pergunta de hoje é a seguinte: a
1: sim.
0: Produção, mais uma vez.
1: O que foi com essa
0: faz
1: produção?
0: Coisa que não
1: a gente não conversou tudo certinho.
0: Mas eles não entram em sintonia.
1: Não é possível.
0: Nancy.
1: Esse estagiário.
0: É o estagiário.
1: Não, eu não sou contra o estagiário, não. Até gosto dele. Ele é até bonitinho. É ajeitadinho, mas ele precisa prestar atenção, que senão aqui tem pergunta aqui.
0: Querendo, olha a pergunta que a produção colocou aqui pra gente fazer pros ouvintes sobre a opinião sobre o aumento do Bolsa Família.
1: Ah, não.
0: Souza Andrade já falou já no
1: foi,
0: jornal
1: não,
0: de manhã.
1: Não.
0: É, por que será que só aumentou agora, hein?
1: Não
0: por
1: sei.
0: Que,
1: qual,
0: não. Oh, é melhor deixar pra lá esse assunto, vamos. Né? Cada um faz a sua reflexão.
1: Não quero falar dessas
0: vambora,
1: coisas.
0: Vambora, segue o jogo. Não vou falar sobre isso.
1: Não.
0: Tá bom?
1: Não dá certo.
0: É, o que você achou? Não, o que
1: não
0: você pensa sobre
1: não
0: isso?
1: Não achei nada.
0: Não vou perguntar sobre isso, não.
1: Não pergunta, não, Lucas.
0: Vou perguntar outra coisa.
1: É.
0: O que você achou desse aumento
1: não.
0: Do auxílio de um modo
1: nada.
0: Geral?
1: Eu não recebo ele.
0: Ó. Oh, perguntar o seguinte, né?
1: Tá bom, pergunta.
0: Mas que filme é aquele que... Sabe o nome daquele filme que... o cara consegue ler o pensamento das mulheres?
1: É... Do que
0: tu
1: as
0: sabe,
1: mulheres gostam?
0: Sabe, Marcel?
1: Ah, Marcel.
0: Sabe que filme é esse, Marcel?
2: Eu sei, Lucas.
0: Que filme
1: olha,
0: é esse? Não tem um filme desse aí?
1: Olha pra Marcel.
2: Tem sim. Ele sofre um acidente e consegue ouvir os pensamentos das mulheres.
0: Consegue identificar os
2: ouvir
0: pensamentos.
2: Os pensamentos. Só das mulheres também.
0: De ler os pensamentos,
2: ler
0: é isso?
2: Os pensamentos das mulheres.
0: Tipo assim, um cara olha pra Nancy e consegue ler o que Nancy tá pensando.
2: O que Nancy está pensando.
0: Como é o nome desse filme, Marcel? Que filme é esse?
2: É o Do Que As Mulheres Gostam.
0: Do Que As Mulheres Gostam.
1: Ah.
0: O quê?
1: Coisa.
0: É sério?
1: Eu
0: do
1: sei.
0: Que as mulheres gostam,
1: eu
0: né?
1: Eu sei.
2: Do que as mulheres gostam.
0: É o Steve Jones ou o Steve Jones e o Steve Jones?
1: Não, não assisti esse filme, não.
0: Pense num cabarrão de filme assim.
1: É, eu sei, mas eu não assisti esse filme, não.
0: Cadê o DJ que é especialista
1: em
0: filmes?
1: Ah, ele é mesmo.
0: Ele
1: mas
0: tá na escuta,
1: tu,
0: será?
1: Tu
0: não,
1: botou
0: né?
1: ele pra cantar, ele ficou agora escabrunhado.
0: Foi.
1: Ele ficou escabrunhado.
0: Então, qual o nome do filme, Marcel? Repete pra nós aí.
2: Do que as mulheres gostam.
0: Eu não quero saber o que as mulheres gostam, não.
1: Ah, não?
0: Eu não quero, não. A pergunta aí vai
1: pensei.
0: Ser totalmente ao contrário.
1: Ah, pensei.
0: De quem, Nancy, você gostaria de ler os pensamentos?
1: Ah!
0: O que você gostaria de ler, Nancy? Conta pra gente aí, Nancy.
1: Ai, dos pensamentos de quem
0: isso,
1: ou do quê?
0: E o que você gostaria de ler?
1: Ah, eu gostaria de ler...

0: de lá de casa.
1: É o careca do Mandacaru.
0: É o da minha
1: casa.
0: Careca
1: que não se dia.
0: Eu queria ler os pensamentos de Edenilson Ramos Almeida.
1: Sério, Nancy? O que você queria ler nos pensamentos dele?
0: O que ele tá fazendo com o dinheiro dele? Que tá...

Rádio Oficial da Música Boa, Laura Prado, Murilo Rufi, pra você lembrar de mim. 10h28, Jequié! Eu quero saber, hein? A pergunta de hoje: de quem você gostaria de ler os pensamentos, hein? Tcharam! Nancy Dias falou logo que iria ler os pensamentos do maridão, de Careca, pra saber o que Careca anda pensando. E você, macho velho, gostaria de ler os pensamentos de quem? E o que você gostaria de ler? Conta pro Lucas França aí, bora! Mande mensagem hoje no zap aí, vai!

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0: manhã mais feliz do rádio, manhã de sucessos. Agora faltando 16 minutos para as 11, a pergunta de hoje, o Lucas França quer saber: de quem você gostaria de ler os pensamentos, hein? O que você gosta de ler? Rapaz, ler os pensamentos da esposa, do seu esposo. A Aline da Cidade Nova vai ser a primeira que vai falar. Faz teu nome, Aline. Fala comigo que eu sou seu amigo.
1: Bom dia, Lucas França. Amém, sou a Aline, falo da Cidade Nova. Que seja mais um dia abençoado em nossas vidas. Amém, em nome de Jesus. Amém. Lucas, eu não sou ciumenta não, mas ontem eu queria ler o pensamento de Neto, viu?
0: Sério?
1: Neto chegou de viagem assim, meio coisado, meio ouvindo assim, música sertaneja, música romântica. E parava assim no tempo. E me contava umas histórias. Eu fingi que acreditei, né? Mas não acreditei muito, não.
0: Isso, Aline.
1: Ele tá aqui hoje, Lucas, mas amanhã já pega voo, já arruma Goiás.
0: Entendi.
1: Lucas, alô pra Jandira do Curral Novo,
0: Jandira,
1: viu? Jandira. Pra Sueli, que você conheceu, e pra todos aqui da Cidade Nova. Beijo, meu querido, estou ligadinha sempre.
0: O Aline, você sabe que a mente mente, né? E cria umas falsas mentiras pra nossa mente enganar a mente da mente da mente, né? Você entendeu, não entendeu, Aline? Então não dá força pra isso não, viu, Aline? É, não dá força pro bicho ruim não, Aline. Que fica criando coisa na cabeça das mulheres. Olha aqui, que só porque o marido tá ouvindo música sertaneja romântica, já começa ali, começa a criar coisa na cabeça, Aline, Aline. Cadê Neide, vai falar?
2: Oi, Lucas.
0: Jovelina, bom dia.
2: É, Lucas, quem eu gostaria de ler os pensamentos do meu neto.
0: Do neto.
2: É, porque ele tá aniversariando hoje, Kleber, viu? Queria que tu mandasse aí um
0: Kleber, grande
2: um alô pra ele, coloca o nome dele em Hora da Graça, viu? Orar o Senhor aí, né? Que proteja ele, né? Pois é, tá aniversariando hoje o meu netinho Kleber.
0: Que bom, que bom. Parabéns, viu? Pra Kleber.
2: Jovelina,
0: Neide,
2: um bom dia pra nós.
0: Tá ouvindo também.
2: Pra todos nós, né?
0: É Neide,
2: esse pensamento,
0: isso mesmo,
2: Jovelina, né? Tá bom, bom dia.
0: Bom dia, dona Jovelina. Parabéns, viu, Kleber? Que Deus abençoe, meu irmão. Feliz aniversário pra você. Vambora, Jô da Maralina.
3: Dia, Lucas França, amor da minha vida. Te adoro, Lucas. Ô, Lucas, foi um encontro tão bom ontem com você. Aí, 99.7. Meu Deus, que coisa boa, viu? Foi te encontrar ontem, dar um abraço. Conversar um pouquinho com você. Amei. Você botou eu ao vivo, né? Botou não, colocou eu ao vivo.
0: Isso.
3: Ô, Lucas França, você é demais. Não sei o que seria de nós sem assim, essas manhãs maravilhosas assim, do Lucas França, né? E Nancy também, né? Que acompanhando você. Ontem eu fui aí, Nancy, você, mas não vi você. Tá? Mas um abraço pra você. Que Deus o proteja vocês sempre. Amei, Lucas. Amei ontem. Aquele dia de ontem foi muito especial pra mim. Daí o encontro na rádio com você. Que Deus te proteja, que Deus te guarde, que Deus deixe você sempre ser essa pessoa linda, maravilhosa.
0: Amém.
3: Que você é. Por dentro.
0: Me segura que eu vou voar.
3: Adoro você, Lucas. Adoro você.
0: Você
3: mesmo.
0: Que é maravilhosa.
3: Conheço
0: você,
3: triste,
0: viu?
3: Às vezes, mas quando começa o seu programa, já fico toda feliz.
0: Amém.
3: Vou escutar a sua voz. E sobre a enquete de hoje, se eu fosse investigar, investigaria a vida, né?
0: De quem?
3: Do Bigode, né? Bigode. Que é o coronel daqui de casa.
0: Ah, os pescoços.
3: Né? Mas eu já investiguei outras vezes.
0: O pensamento do Bigode.
3: Não gostei. Então, agora eu já não faço mais questão de investigar também.
0: O guarda-roupa tá todo arrumado, mandou foto.
3: Coloca meu nome aí na oração.
0: Organizada ela,
3: foi um
0: viu?
3: Prazer ver você ontem, pessoalmente.
0: Alegria minha.
3: Tá bom?
0: Valeu.
3: Beijo. Aqui é sua Jô do Amaralina.
0: Jô da Amaralina.
3: Beijo, beijinhos e beijocas.
0: Amém. Beijo.
3: Até logo, Lucas França.
0: Isso aí. Vambora.
3: Lucas França. Não investigar, não. É ler os pensamentos.
0: Isso.
3: Se fosse pra ler os pensamentos, eu gosto de ler os pensamentos, sabe de quem? Da minha mãe. Se eu pudesse ler, eu gostaria de ler os pensamentos da minha mãe, Lucas.
0: Isso aí, vambora. Fala, Paulista!
4: Bom dia, bom dia, bom dia, mentiroso.
0: Olha,
4: bom dia, Lucas França, Paulistão na área. Um abraço,
0: fala,
4: pra todos de Quezinho, Sirion. Pra todo mundo aqui da Calibras Pneu. Tô aqui fazendo a obra. Valeu, macho. Saudade tua.
0: Paulistão, bom trabalho, macho velho.
5: Bom dia com Jesus pra nós. Eu queria adivinhar os pensamentos dos meus netos quando tá lá em casa num tablet.
0: Sim.
5: Aí eu queria adivinhar, que é todo mundo sério, Lucas. Ai, que susto.
0: Tá vendo nas telas.
5: Manda aí um bom dia pra Jana trabalhando na I9.
0: Isso.
5: Outro lado do Calu e toda sua turma. E um bom dia pra minha amiga Lita, seu esposo Natalino.
0: Pronto.
5: Sua irmã Carminha. Minha amiga Eve, pra todos os ouvintes, já quer FM, meu bom dia, um bom final de semana a todos.
0: Vai.
5: Amo vocês.
0: Beijo, Claudinha, linda.
5: Filho, ouvindo Lucas França.
0: Eu queria ler seus pensamentos, Claudinha, viu? Quando você de manhã cedo passa no anel viário, eu tô correndo e você passa com aquela motinha, eu queria saber o que você pensa naquela hora.
6: Bom dia, Lucas França, aqui é Cristiano da CG, Barro Preto.
0: E aí,
6: Cris? Ô Lucas, eu gostei de fazer ganância, ler os pensamentos de Islã, pra ver o que é que se passa na cabeça.
0: Nossa.
6: Né, tem hora. Deu um bom dia, né, Lucas? Que nós temos um final de semana abençoado.
0: Ah.
6: Coloca meu nome aí nas orações.
0: Eu queria ler o pensamento de tanta gente. Quando chega perto de mim, eu queria ter esse poder de chegar assim, ó. O que tá pensando? O que tá passando nessa cabeça de passarinho, né, cara? Não é, Léo? Já pensou? Muitos a gente ia se decepcionar, viu? Mas alguns a gente ia ficar feliz. É. Na cabeça de Nancy Dias, meu, o que tá passando na cabeça de Nancy Dias? Gente, não acredito, Nancy. Você tá pensando em Caruru e Vatapá só porque hoje é sexta-feira? Eu olhei pra Nancy aqui agora, eu li o pensamento dela. Caruru e Vatapá só porque hoje é sexta-feira. Fala, Lu!
7: Bom dia, Lucas. Põe meu nome na oração aí, viu, amigo? Eu queria ver o que é que tá pensando na mente do meu filho, sabe? O que é que se passa pela mente dele? Pra me poder ajudar ele de uma certa forma, entendeu? Pra ele não ir pro meio.
0: Isso aí.
7: Pra ele não se perder, né?
0: Verdade.
7: Viu?
0: Verdade.
7: Aí eu queria ver o que é que se passa na mente do meu filho. Eu, mas eu espero em Deus e Nossa Senhora tá no comando da mente dele, né? Só pensa coisas boas.
0: Isso aí.
7: Obrigadão, amigo.
0: Beijo, meu amor. Obrigado também.
8: Bom dia,
0: viu?
8: Lucas. Bom dia, Nancy. Aqui é Su. Lucas, respondendo a pergunta, o pensamento que eu queria ler,
0: sim.
8: Lucas, era do homem que eu amo. E ele mora em outra cidade, não mora aqui em Jequié. E eu queria, né, saber quais são os pensamentos dele, se ele pensa em mim mesmo, como entendi. Realmente ele fala.
0: Tá vindo aí.
8: Né? E eu queria, né, saber como que é o dia a dia dele, o que que ele tem em mente, né? E respondendo a pergunta da produção, Lucas, eu quero responder. Né, o que eu achei desse aumento do Bolsa Família, eu achei uma baboseira, né? Pra enganar o povo,
0: enganar,
8: né?
0: O povo, tá vendo?
8: Primeiro aí, foi a picanha que prometeram,
0: tá,
8: e agora
0: aí, tá,
8: estão
0: aí
8: desesperados, né? Já na reta final de campanha, vai lá e aumenta o Bolsa Família, sendo que
0: entendi.
8: Teve 4 anos pra fazer isso e não fez, né?
0: Leitura,
8: mas espero
0: mulher.
8: Que o povo está ciente disso, né?
0: Olha que leitura perfeita.
8: E faça a pergunta pra eles mesmos. Cada um, né? Nós mesmos devemos nos perguntar, né?
0: Entendi.
8: O que queremos para o futuro dos nossos filhos, netos, né? Essa pergunta que a gente deve fazer, né?
0: Isso.
8: Antes mesmo de pensar em chegar lá na urna e apertar, né?
0: Entendi.
8: Os números e voltar para esses infelizes, né? Que não, na verdade não estão nem
0: isso.
8: aí para nós, né? Mas é isso. Né? Teve 4 anos para aumentar, não aumentaram. E sem contar que esse desgoverno que tá aí, né? Dava, na época era o quê? R$150 de Bolsa Família. O outro governo veio e colocou R$600. Mas mesmo assim, né, nesses 4 anos, eles não aumentaram, e agora para poder
0: entendi.
8: Ganhar a eleição, né? Vem com essa chantagem de aumentar a Bolsa Família. Ah, vai procurar o que fazer, cambada, raça ruim.
0: O que eu vou falar sobre isso, gente? Su! Se você estivesse aqui perto de mim agora, eu te encher de beijo, mulher, viu?
9: E te cheio de beijo. Que reflexão. Tomara que muitas pessoas tenham escutado isso, tenham feito a reflexão também, né? Daqui a pouquinho eu vou soltar lá no Instagram lá. Se você não me segue ainda, segue lá, Lucas Franca Rádio. A minha opinião sobre. Deixa pra lá. Me segue lá que você vai ver o que eu vou falar lá no Instagram, tá bom? Lucas Franca Rádio, me segue lá. Tem mais gente aqui? Cadê? 988-461549, fala comigo que eu sou seu amigo. Neto, esposo de Aline. Neto, carreteiro da Vida Alimentos. Disse que a Aline tá pensando coisa demais e quer oferecer uma música pra Aline. Aí, toco no toco. Hein? Ô Neto, já que você pediu com jeitinho, Lucas França toca com carinho pra você, dedicar pra Aline, o correio elegante da GQFM. De coração pra coração. De Neto, carreteiro da Vida Alimentos, pra Aline, sua esposa, da Cidade Nova. Zezé de Camargo e Luciano, uma grande mentira. De Neto para Aline. 12:22 no Songs by Night.

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8: 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Vamos lá? 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O público contou ainda com dentista, ginecologista, endocrinologista, reumatologista, psiquiatra e muitos outros serviços especializados. 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
4: A cidade de Jequié segue se desenvolvendo e eu tenho um minuto para te contar tudo. Vamos lá? E o avanço também chegou ao residencial Mandacaru, onde foram entregues as obras de requalificação da praça e da quadra poliesportiva da localidade, criando um ambiente de convivência para o lazer dos moradores. Foram instaladas também as traves, tabelas, rede de vôlei, um novo alambrado, iluminação em LED, além do parquinho infantil, deixando tudo novinho de novo. Um presente para quem mora no residencial. E a pavimentação segue avançando na nossa cidade. As obras seguem aceleradas agora no loteamento Zimbrunes. Diversas ruas já receberam a pavimentação em concreto usinado, melhorando a acessibilidade, ampliando a mobilidade urbana e, claro, realizando o sonho de muitas famílias. O serviço segue até contemplar todas as ruas. Sábado que vem a gente está de volta com mais Minuto Jequié. Até lá.
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1: 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Hora certa com notícias, 11:21. Vem pra cá, Souza Andrade, eu quero ouvir sua voz.
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5: Suntran passa a atender acidentes de trânsito independentemente de vítimas. Justiça Eleitoral barra mais de 1.200 candidaturas nas eleições deste ano.
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5: Superintendência Municipal de Trânsito, Sutran, começa a adotar as medidas necessárias para garantir o atendimento imediato a acidentes de trânsito no município de Jequié, independentemente da existência de vítimas. A mudança ocorre após entendimento do Ministério Público Estadual. A recomendação é pelo atendimento imediato aos sinistros de trânsito, independentemente da existência de vítimas. Mais de 1.200 candidaturas foram barradas pela Justiça Eleitoral, segundo dados do Tribunal Superior Eleitoral analisados pelo portal G1. Dessas 1.200 candidaturas indeferidas, 888 estão em prazo de recursos. Outras 326 foram indeferidas definitivamente. A maior parte das rejeições afeta postulantes a cargos proporcionais, deputados, estadual, federal e senador, mas também alcança 24 candidatos a governador, 19 candidatos a vice-governador e um candidato a presidente da República. Nesse caso, Pablo Marçal, que teve o registro como candidato a presidente indeferido pelo Tribunal Superior Eleitoral com base na lei da ficha limpa.
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0: Feliz na manhã mais alto astral do seu rádio, sexta-feira, hein, gente? A semana passou muito rápido. 11:24 agora. Fala comigo que eu sou seu amigo, dá tempo ainda, então capricha no seu áudio aí. 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Se você pudesse ler o pensamento de alguém, hein? O que você gostaria de ler? E o pensamento de quem?
1: Bom dia, Lucas. Bom dia. Respondendo sua enquete aí de hoje. Sim. Queria ler os pensamentos da minha filha. Ela tem microcefalia, às vezes eu não sei o que ela tá passando, o que ela tá sentindo.
0: Entendi.
1: Queria esse poder de ler a mente dela. Entendi. Mora aqui na Vila Rodoviária, Lucas. Manda um alô aí.
0: Geilza, né? Geilza. Que Deus abençoe, Geilza, viu? Bora, tem mais gente aqui.
2: Bom dia, Lucas França, como é que está, amigão, aquele velho do Neve Turino. Bota o meu nome na oração, é meu e a minha mulher.
0: Pronto.
2: Josiane.
0: Josiane, daqui a pouquinho. Valeu, macho velho. 11:26.
2: Meu e dela, todo mundo.
0: Alô, valeu, alô, seu Juarez.
2: Valeu, Lucas.
0: Valeu, macho velho. Cida do Segredo, bom dia, Cida, tá ouvindo a gente. Tendo que colocar mais um áudio, Geison Mototáxi também tá ouvindo, obrigado Geison Mototáxi, um forte abraço pra você também.
3: E
0: macho,
3: a Luca França, eu nunca falo assim a você ao vivo, só mando o áudio. Que Deus, eu queria adivinhar o pensamento do meu marido, ele é um homem bom, respeitoso, mas eu queria adivinhar o pensamento
0: dele. O que
3: dele.
0: Que ele tá pensando?
3: Que Deus te abençoe, que Deus te guarda.
0: Amém.
3: Manda um bom dia para Eliseu. Eliseu do Gesto Sandro.
0: Pronto.
3: E também um bom dia para minha nora Latoya e Valentina, minha neta. E minha filha em Conquista. E meus dois netos e meu genro, que tá em Conquista. Manda um abraço. Tchau, fica com Deus. Que Deus te abençoe, que Deus te guarda, que Deus te proteja, Deus e Nossa Senhora te proteja, você e sua família.
0: Amém.
3: Uma boa sexta-feira abençoada pra você aí.
0: Amém.
3: Você e sua família.
0: Amém.
3: Damiana,
0: obrigado,
3: daqui da feirinha.
0: Damiana. Damiana é maravilhosa demais.
4: E aqui é Caríssimo. Olha, Lucas, com certeza, eu gostaria de ler os pensamentos do meu esposo pra me ver quando ele fica parado, o que ele fica pensando.
0: Entendi. Valeu.
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0: 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Que fica parado, a mulherada quer ler os pensamentos, viu? A mulherada não confia em esposo parado. A mulherada quer esposa agoniada. O esposo tem que ficar agoniado. Quando tá parado.

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Gustavo Lima retrovisou, senhoras e senhores, 11:35 agora. Vamos nos preparar para o nosso momento de fé, a hora da graça no rádio. Eu volto já já, não sai daí não.

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0: A melhor em primeiro lugar, hora certa com notícias. 11:41, vem pra cá, Souza Andrade, eu quero ouvir sua voz.
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8: Prefeitura de Jequié avança com a etapa de conclusão da Lagoa do Derba com pavimentação da Rua Antônio Brandão. Tribunal Regional Eleitoral da Bahia disponibiliza lembrete eleitoral para facilitar a votação nas eleições deste ano.
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8: Jequié segue avançando com as obras de requalificação da Lagoa do Derba, dando início à pavimentação da Rua Antônio Brandão. A intervenção executada em concreto usinado faz parte do conjunto de melhorias que estão sendo realizadas no entorno do equipamento. A revitalização da Lagoa do Derba, dentro do projeto de requalificação urbana do município, traz como novidades a implantação de um pier, mirante, quiosques, parque infantil, academia ao ar livre, ciclofaixa, passeios acessíveis, iluminação em LED e arborização com espécies nativas. Além de criar uma área de convivência para quem reside no Jequiézinho, o projeto devolve à comunidade um espaço público voltado ao esporte, ao lazer e à preservação ambiental, fortalecendo a qualidade de vida dos moradores. O Tribunal Regional Eleitoral da Bahia disponibilizou no portal das eleições a cola eleitoral, material que pode ser preenchido antecipadamente por eleitores e utilizado na eleição geral marcada para o próximo dia 4 de outubro. O lembrete, que pode ser baixado para impressão, apresenta a ordem dos cargos que vão aparecer na urna eletrônica e ajuda a evitar dúvidas ou equívocos no momento da votação. A recomendação é preparar a cola com antecedência e levá-la no dia da eleição. Além de facilitar o exercício do voto, ter os números já anotados contribui para uma votação mais ágil e para a redução de filas. Vale lembrar que celulares e outros equipamentos eletrônicos não podem ser levados à cabina de votação.
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11:45 em Jequié. Preste atenção, aumenta o volume do rádio. Vamos ouvir os sinos. Os sinos estão anunciando que

0: Coloque agora o seu copo com água sobre a mesa, bem pertinho do rádio, isso. E nesta água será depositada uma gotinha de luz, de muita paz, muita saúde e prosperidade para você e toda a sua família. Disse o Senhor Jesus: aquele que beber da água que eu lhe der, nunca terá sede. Porém, a água que eu lhe der fará dele uma fonte que vai jorrar para a vida eterna. Agora pensar em Jesus. Eu convido você agora, ouvinte, vamos proclamar esse nome. É o nome de Jesus. Jesus é o Senhor do universo. Jesus é o príncipe da paz. Ele veio para salvar todas as criaturas da terra. Jesus veio para perdoar os nossos pecados. Jesus, Jesus, Jesus, Jesus,
1: ele tem poder.
0: Ele é o médico dos médicos. Jesus de Nazaré, ele veio para curar todas as doenças.

da Santa Cruz, livrai-nos Deus, nosso Senhor, dos nossos inimigos. Em nome do Pai, do Filho e do Espírito Santo. Amém. Eu convido você agora, ouvinte. Vamos agora, como um gesto de amor, vamos colocar a mão sobre o rádio, vamos? Como se todos nós estivéssemos de mãos dadas com Jesus de Nazaré. De mãos dadas com Nossa Senhora Aparecida. Juntos.

vamos juntos rezar a oração que Jesus nos ensinou com muita fé. Pai nosso que estais nos céus, santificado seja o vosso nome, venha a nós o vosso reino, seja feita a vossa vontade, assim na terra como no céu. O pão nosso de cada dia nos dai hoje, perdoai as nossas ofensas, assim como nós perdoamos a quem nos tem ofendido, e não nos deixeis cair em tentação, mas livrai-nos do mal. Amém. A paz de Cristo.

pergunta agora. Ouvinte, você já colocou seus caminhos nas mãos de Deus hoje? Hein? Já colocou seus caminhos nas mãos de Deus hoje, ouvinte? Mesmo quando faltarem respostas ou as dificuldades parecerem maiores que as suas forças, o Senhor permanece presente. É. O Senhor permanece presente, iluminando os seus passos e renovando a cada dia a nossa esperança. Entregue. Coloque seus caminhos nas mãos de Deus agora. E vamos pedir a intercessão de Nossa Senhora. E pedir que a Mãe Maria passa à frente, porque sabemos que quando a Mãe de Jesus passa à frente, a Mãe indo à frente, os filhos estão protegidos. E ela já chegou, ouvinte. Nossa Senhora já está aqui. Abra as portas do seu lar, da sua casa, para Nossa Mãe Maria Santíssima, e repita comigo essas palavras. Vem, Maria.

Nossa Senhora vem nos ensinar a fazer aquilo que Jesus mandar. Chegou a hora, ouvinte, o milagre vai acontecer. Vamos todos juntos beber desta água. Água da fonte, água milagrosa que o Senhor Jesus abençoou. E ao beber desta água, agradeça. Meu bom Jesus, tu és o médico dos médicos. Opere meu corpo este grande milagre, Senhor. Senhor, perdoe as minhas falhas. Senhor, me ensina a amar de verdade o meu próximo. Abençoe, Senhor, os quatro cantos da minha casa. Abençoe a minha família. Eu bebo desta água, pois eu creio. Serei este o remédio que vai me curar agora em teu nome, Jesus. Em nome da Virgem Maria. Amém. Meu bom Jesus da Lapa, obrigado, muito obrigado. Pois todos os dias, sob todos os pontos de vista, bebendo desta água, vou cada vez melhor.

0: fiquem todos com Deus. Eu volto às 18 horas na hora de Maria e amanhã no Ponto de Vista às 8 da manhã. Vambora, com Deus e Nossa Senhora.
1: Eu tenho esperança.

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0: Olha a hora! 12:27 em Jequié, a capital das mulheres mais bonitas da Bahia. E as crianças também. Estamos chegando com o programa Ari Moura comunicando aqui pela Isso, e você liga, participa.
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0: Pronto, todo mundo já pode ligar. 3525 8977 é o telefone da comunicação. Você já dá aí sua opinião aí da sua rua, do seu bairro, da sua cidade. Um abraço a todos os nossos vizinhos aqui de Jequié, começando lá pelo Vale do Jiquiriçá, Jacoaquara, está ligado com a gente. Irajuba, um abraço a turma boa aí no quilômetro 70. Tá ouvindo a turma aí do mototáxi? Cadê meu amigo Wilson do táxi de Jaguaquara? Nunca mais falei com ele. Ele não me deu mais notícia como é que está a situação. Tá tendo algum problema aí, Wilson? Pessoal aí, amigo de Wilson, os taxistas, me informe aqui. É só mandar um zap aqui pra mim, ó. É 988461549. Vou dizer bem devagarinho pra você anotar aí no celular, ó. 988461549. Me dê notícia aí de Wilson, taxista aí de Jaguaquara. Tem gente na linha? 3525-8977.
2: Já tem Vila gente. Rodoviária sem água.
0: Vila, ó, oh, rapaz, tá um problema sério em Jequié, viu, dona Embasa? Eles mandam a nota, mas é porreta, que a Embasa já gosta de moleza. Aí manda as notas pra gente divulgar aqui de graça. Ô, oh, todo mundo, a rádio, o blog vive também de comercial, de publicidade e de informações. Tudo bem que é utilidade pública, mas vocês tiveram um problema sério aí na adutora, algum problema aí na rede e deixou o povo sem água. Agora tem que avisar o que é que está sendo feito. Muitos pontos aqui na cidade de Quié tá sem água. Eu quero saber, ô Regis, aí em São Paulo tu tá sem água? Daqui a pouco o Regis manda mensagem dele, me diz como é que tá o clima. Interessante, Regis, chove, chove, chove. Aí daqui a pouco o pessoal informa, daqui um mês, aí diz, ó, a Cantareira, a água baixou. Aí o abastecimento de água na capa, eu vou te contar, viu? Pra abastecer esse povo todo aí de São Paulo não é fácil, viu? Não é fácil. Daqui a pouco as manchetes do blog arimoura.com.br. Daqui a pouco o John Oliveira hoje está aqui ao vivo em cores. Diz que botou a coluna num lugar. Nego deve ter pegado ele por trás assim, crau. E aí botou a coluna num lugar. Resultado. Ele vai trazer as manchetes daqui a pouco pra gente. O tempo e a temperatura com o JR. E daqui a pouco, segurança no trânsito. Hoje é sexta-feira, Léo. Qual é o conselho bom que você dá aí para os motociclistas que rodam? Rapaz, tem uma matéria aqui. Daqui a pouco, João vai ler as manchetes aqui. Eu vou falar aqui. É uma loucura. Parece que estamos na Índia. Na Índia, ou qual é outro lugar lá? Tem o Japão. E o outro é Índia e o outro lugar, rapaz. Ah, China, na China. Rapaz, que loucura de a quantidade de motos. Tem uma foto aqui no blog, vocês acessem aí, blog arimoura.com.br, vocês vão ver a foto. E eu não sei se eu comentei ontem, mas hoje eu vou comentar. Deixa o John ler as manchetes aqui que eu vou comentar outra matéria interessante que aconteceu aqui em Jequié, que o blog aqui registrou em primeira mão e com exclusividade, hein? E com exclusividade. Estamos fechando a semana. O que foi que aconteceu essa semana? STF, Superior Tribunal Federal, ou Supremo Tribunal Federal, como queira, a maior instância da justiça do país. A bomba estourou. Foi um tal de denunciar um com o outro e outro com um, que foi uma beleza, viu? Uma verdadeira maldição, uma verdadeira lama, lama, lama e lama. A gente vê o maior tribunal de justiça do país, que fica localizado em Brasília, formado, entre aspas, por homens e mulheres íntegras. Lá só tem uma mulher, a desembarcadora e a ministra Carmen Lúcia. Ela pediu desculpa aos brasileiros. Ela pediu desculpa pelos fatos que vinham acontecendo já anteriormente no STF e pelo que aconteceu da semana passada para essa semana. Essa bagunça, essa coisa que... Olha, é um balaio de gato com cachorro dentro. É um balaio de gato com cachorro dentro. Pode
3: isso
0: ter.
3: Isso é uma vergonha.
0: E é um samba do crioulo doido. Samba do crioulo doido. Se tivesse aquele outro ministro que foi embora, foi para Portugal, andou, depois voltou aí dizendo que ia ser candidato a presidente da República, eu não falava isso não, que iam dizer que era racismo. Não é nada disso. Esses ditados que eu falo aqui é tudo coisa antiga, coisa velha, até a posição de cagar. Então a gente não tem esse negócio de não falar, fala as coisas que são do passado, do meu tempo, de criança, de jovem. Então não tem nada a ver com racismo, a gente não tem nada. Quem me conhece sabe muito bem disso. Vamos falar aí dos 80 anos do SESC, daqui a pouco, com certeza. Vá ligando todo mundo, 35258977. É, porque tem o WhatsApp 988461549 e tem também o YouTube. Ó, oh, vocês deixaram de mandar mensagem pelo YouTube, vai desligar a câmera.
4: Tá amarrado.
0: É sério, vai desligar, porque não tem, vocês não estão assistindo ali, Moro Bonitão, Lindão, como diz John, então daí vai desligar.
2: Assistindo aí, então, que tem bastante acesso de visualização, não estão interagindo nas mensagens.
0: É, mas é isso que eu digo, porque tem um colega aqui na rádio que diz que é cento e tantos pessoas.
2: A gente passa.
0: Hein?
2: A gente passa.
0: Passa? Passa. Passa, é? Oh, mas ele disse que é. Ah, é, porque não é que entre no ar, não. É que acessa, é isso que você fala. Pronto, então tudo bem, menos mal, porque senão vão me dispensar, vão me dar uma galinha pulando. Vão me dar uma galinha pulando. Daqui a pouco, o pessoal aí da PIC, não, a BIC, ou não, o barabadá que tem aí, dos deficientes. A PIB, parece que é eles que estão vindo aí, aqui o programa. Um abraço para o grande Flávio, lá na volta do Rio, para a semana, tá organizando aí um torneio. E as meninas da DJ se prepararam, né? Já? Olha a hora! 1, 2, 3, 4. 12:34, a gente vai pro sobe e desce, né? E daqui a pouco a gente volta.
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6: 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Vamos lá? 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

0: Olha a hora! 12:40 em Jequié. Vamos lá em cima, JR? Vamos lá em cima.
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0: Pois é, o tempo e a temperatura em Jequié. O tempo se apresenta com céu parcialmente coberto, tempo nublado. A temperatura aqui nos estúdios da Jequié FM, na Avenida Rio Branco, esquina com a rua Doutor Ademar Eloy Silveira, subida aqui para o Hospital Geral Prado Valadares, no Campo do América, os termômetros assinalam 29 graus. Olha a hora! Agora 12:42, Joel Nunes mandou aqui, ó. Como é que tá a situação lá, Joel? Aí Joel botou aqui, Eri Moura, boa tarde. E todos aí do programa, Guarujá e São José dos Campos, 22 graus. São Paulo, 21, a máxima de 22. Tempo abafado. Ô Joel, aí eu sei que, mas você é de que é esse, você é da Cachoeirinha, aí você disse que é tempo abafado, aqui a gente fala é mormaço, será que é isso mesmo, Joel? Depois manda um recado aí que daqui a pouco na hora dos ouvintes eu boto você, eu acho que abafado e mormaço é a mesma coisa, tá chegando ele. Boa tarde, John.
2: Boa tarde, Ari. Boa tarde, JR. Aos ouvintes do Ari Moura comunicando aqui da melhor pra você que nos acompanha através do YouTube.
0: YouTube já tá sentando direitinho.
2: Tô de boa.
0: Umas
2: esticadas.
0: Fez exame de próstata, foi?
2: Foi.
0: Foi de próstata.
2: É pra dar, né?
0: O dedo do médico, como era?
2: Rapaz, o cara era cotó.
0: Cotó.
2: Aí piora
0: aí,
2: as coisas.
0: Aí é bom. Aí. Metei a mão.
3: Diz que John já chegou lá com jardim de flor, chocolate.
2: Rapaz. Pedi calma pra ele, falei, vamos com calma.
0: Eu fiz isso com o doutor Elias Dávila, quando eu fiz a primeira vez o exame, levei um jarro de flores, pedi doutor devagar com o velhinho aqui, que o velhinho tá desarrumado, se desarrumar mais ainda é pior.
3: Isso que quando saiu sorrindo, né?
0: Sorrindo e apaixonado, eu queria dar um beijo na testa dele.
2: Era o meu amigo, não deixou. É a mesma coisa. Vamos lá, ali, Ariel, os destaques do blog arimoura.com.br, Sesc 80 anos.
0: Pois é o Sesc, é na Bahia, né? O centro de atividades do Sesc, aqui em Jequié, né? É sábado, dia 20, é amanhã, né? Não, depois de amanhã.
2: E domingo.
0: Hoje é sexta.
2: Isso.
0: Aqui botaram sábado, dia 20, então é dia 19. É dia 19, deve ser o pessoal aqui da redação que botou errado. A etapa local do circuito Sesc de corridas em comemoração aos 80 anos do Sesc. A maratona terá concentração a partir das 6 horas da manhã, 6:30, ali na Avenida Valdomiro Borges, em frente ao Colégio Estadual Paulo Freire. E a largada é 7 horas, com programação musical e premiação no final. E estava programado para hoje, hoje é dia 19, não, hoje é 18 ali, mano. Era amanhã, dia 19, Xangai. Cadê? Tem música de Xangai? Bota aí. Xangai, C-H-A, né? Não, é com
2: X.
0: É com X, né?
2: É.
0: Lá vem eu com C-H, ó. Xangai. Tem umas músicas bonitas de Xangai. Ele vai cantar, mas não é mais amanhã. Mudou para o dia 26 nessa programação do Sesc. Cadê? Tá, já chegou o Xangai aí?
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0: Aumenta mais aí pra gente ouvir direito.
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0: eu acho que não é Xangai, não lembro não. Tá Xangai aí, tá?
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3: Xangai, ABC do preguiçoso.
0: ABC do preguiçoso. Não é um caso nosso, não. Vamos lá, John. Vamos lá, John. Chegando com as manchetes do blog arimoura.com.br.
2: É neste sábado.
0: É nesse sábado que é essa programação do Sesc 90 anos, né? É 90 não, Arimora. Ah, Arimora, você tá toda atravessada desde ontem. É 80 anos, camarada. Vamos lá.
2: Jornalista Ari Moura entrevista a mulher já piloto pulou, de avião.
0: A matéria aí foi.
2: É porque tem aqui Sesc 80 anos e neste sábado tá em cima.
0: Aí neste sábado.
2: É, atrações confirmadas em uma cavalgada, né,
0: Ari? Neste sábado
2: é a
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0: 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Dona Socorro disse que queria ir, rapaz. O Gabriel! Gabriel tá onde? Cadê Gabriel, John? Tá onde?
3: Tem dois
2: tá
3: novos,
2: no sobe e desce.
3: Tem dois
0: na
3: novos
0: Bahia.
2: Na Bahia.
0: Hein?
3: Tem dois novos lançamentos, que é Resident Evil e Gatos Museu 2. Pois ainda é. Continua com Homem-Aranha e Minha Melhor Amiga.
0: Ô, Gabriel de Moura, convida sua mãe hoje à noite. Ah, ela tá trabalhando, só amanhã.
3: Aí.
0: Gabriel não tá roncando, não. Tá lá na Bahia trabalhando, tá no sobe e desce. Convide sua mãe amanhã pra ir ao cinema, camarada. Vamos lá.
2: Você entrevistou uma piloto, né? Mulher piloto de avião, Ari Moura.
0: Comandante de avião, o King. King, parece que é esse o nome do avião. Aí a foto aqui, tá eu, tá Dona Glória. Sabe quem é Dona Glória? Conhece Dona Glória? Tá aqui do lado, aqui na foto, já
2: tô
0: do meu lado.
2: Você aqui.
0: Minha amiga de mais de 40 anos. Minha amiga, sabe quem é ela? A mãe de Zé Cocá. É a mãe de Zé Cocá. Há mais de 40 anos que a gente se conhece. E o King aqui, esse avião, é pilotado por essa senhora que tá aí, ó. Ela que é a comandante. Tem o subcomandante, né? O copiloto, que eu não peguei o nome dele. E tem ela que é realmente experiente. Como é o nome dela? É o mesmo nome da filha de Sarney. Eu esqueci agora, que foi senadora.
3: O nome dela?
0: Sim.
3: Da comandante Rosiane Santos.
0: Rosiane Santos. Pois é,
3: 16 anos de voo.
0: 16 anos de voo. Começou com os 18 anos. Então, 18 com 16 dá o quê? 34? Não. Dá mais ou menos isso, né?
2: Exatamente.
0: 34. Ela é jovem, mas muito competente, viu? Quem viaja, quem voa com ela, sabe muito bem. Vamos lá.
2: Trânsito em Jequié, a loucura das motos dos funcionários da Ramarim.
0: Tu já prestou atenção?
2: Muito. Hein,
0: ali é uma loucura, né? Agora mesmo eles estão indo pro trabalho, a turma não. A turma aí da barraca aí, no Distrito Industrial, a galera já entrou aí? Parece que a turma já entrou para trabalhar, porque começa a trabalhar novamente uma hora. Então já teve o sobe e desce e agora já estão indo. Rapaz, quando sai ali da fábrica e entra ali na pista da Otávio Mangabeira e sai descendo ali pro lado da ponte Teodoro Sampaio, é uma loucura. Ninguém passa, a pé ninguém passa. E carro você tem que parar, deixar eles passarem, porque a situação é complicada. Eu não sei como é que eles conseguem, né? Fica parecendo aquelas ruas da Índia. É as ruas da Índia, é? E lá da China, né?
3: Da Índia.
0: Aí, ó, John ficou emocionado quando ele viu. Ficou emocionado, derrubou microfone, quase quebra tudo aqui. Calma, John. Pois é, é o que a gente vê aqui na matéria, tá mostrando na foto.
3: Na Índia que tem esse trânsito maluco.
0: Interessante, eles fazem aquele cruzamento e não tem acidente.
3: Seria interessante pedir pro rapaz aquele do drone, que eu esqueci, PS Drone, né?
0: É.
3: Ele fazer um vídeo dali de cima.
0: É, entendeu? Mas PS Drone é muito requisitado, ele não tem tempo não, rapaz.
3: Ele dá um jeitinho.
0: Na semana passada, já duas vezes que eu convido ele, ele tá com a agenda cheia. Tá com a agenda cheia. Daqui a pouco as notícias de esporte, vamos lá.
2: Cadê? Acabou, rapaz.
0: Rapaz, o blog, esse blog é 24 horas, rapaz. Esse blog é 24. É um equívoco, é? Pois é, o blog é 24 horas, trazendo aí as informações. E no final, olha, amanhã tem centro de abastecimento Vicente Grilo, viu? Amanhã, 8 horas da manhã, a equipe de reportagem tá por lá. Fica no meu pé, fica me acompanhando. Pra onde eu vou? Tá faltando limão.
3: Isso que eu ia perguntar. E o limão?
0: Só pra remédio.
3: Só limonada.
0: Só. Você tomou o que hoje, meio dia, companheiro?
3: Foi suco de maracujá verde.
0: Ah, precisava, porque tá muito nervoso. Tava precisando se acalmar, né, John?
2: É pra ficar tranquilo, né?
3: É pra saúde, rapaz. É.
0: Daqui a pouco, segurança no trânsito, a participação dos nossos ouvintes. 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Não era que tava de fila, não, porque ela já tinha atendido muitos pacientes hoje pela manhã. 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Eu vou tomar meu café de Itaúna e volto já, já.
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0: 1 e 3 em Jequié, 1 e 3 em Brasília. O pau tá comendo, rapaz. Faltam 16 dias, contagem regressiva, né, John?
1: Regressiva e crise, né?
0: E crise,
1: então, vamos pedir a Deus que tudo se normalize, né?
0: Pois
1: e que
0: é,
1: seja a eleição.
0: Final de semana, né?
1: É, com certeza.
0: Final de semana. Agora, 1 e 3 mais 30 segundos.
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0: Pois é, na segurança no trânsito, sexta-feira, John, você leu a manchete há poucos instantes, trânsito em Jequié, a loucura das motos dos funcionários da Ramaria. A gente recomenda o máximo de cuidado que se deve ter. A moto é essencial, o transporte, senão os chineses, japoneses, o pessoal na Índia, na África, não usava moto, nos Estados Unidos também. Pessoal, o americano lá nos Estados Unidos gosta mais de carro, aqueles carros, né? Aqueles carrão bonito.
1: Exato.
0: Com aquelas coisas e tal, mas o transporte, e hoje você vê que Jequié se adaptou mesmo. Nós temos aí a Van Motos Honda, que é uma concessionária da Honda, a nível internacional, com duas lojas aqui em Jequié e Piauí. A quantidade de motos que estão circulando aí na cidade, mas os cuidados devem ser redobrados.
1: Perfeitamente, Ari. Inclusive, você falou aí da Ramarim, primordialmente nos horários de pico, né? 12 horas e também às 5 horas da tarde. São os horários de maior fluxo ali na Otávio Mangabeira, né? Distrito Industrial. E com essa duplicação que já vem aí, já tem, nós sabemos dessa duplicação ali, e também da ponte, né? Que agora são a ida e volta.
0: É
1: um momento de muita atenção redobrada. Inclusive, é um dos lugares nos pontos do Mandacaru onde se chama mais atenção pelas questões de acidentes ali, Distrito Industrial, né? Quando, claro, não, às vezes não é um acidente de grande proporção, mas às vezes um choque, uma batida, justamente por esse ponto, porque nem todo mundo compreende a parte da preferência, como esse acidente que aconteceu recentemente no centro da cidade ali, né? Travessa Francisco Alves Meira, onde o Corolla vem do fundo ali do Costa Brito, sentido quem vai pro Papang ali, e aí quem vem da Avenida
0: Praça da Bandeira,
1: pra ser a viga, acabou chocando com esse carro, lembrando
0: chamou
1: que
0: chamou atenção, mas serviu de alerta.
1: De alerta, porque tem uma
0: prejuízo
1: placa ali.
0: Prejuízo grande, viu?
1: Muito,
0: os dois carros.
1: Exatamente.
0: Prejuízo ali, uma colisão lateral, mas que não viu em velocidade, porque se fosse até em velocidade, bateu, virou, porque não, tava até devagar.
1: Isso.
0: Mas foi um estrago nos dois veículos, graças a Deus não teve vítima. A senhora do carro ficou bastante traumatizada, assustada.
1: Foi ferimentos
0: então,
1: leves.
0: Não é isso?
1: É.
0: Resultado, a gente chama atenção, principalmente você, meu irmão, você que está sobrevivendo aí do delivery, pelo amor de Deus, diminua a velocidade. Não vale a pena você querer ganhar um pouco mais colocando a sua própria vida em risco. Não vale a pena.
1: E realmente, Ari, e fazer um adendo, né? Eu falo porque eu tenho muitos amigos deliveries, muitos amigos mototaxistas, motociclistas, e em especial o delivery, existe uma demanda muito grande, porque você tem que levar pizza quente na hora, o açaí não pode derreter, e existe, não tô aqui querendo desmerecer as empresas, pelo amor de Deus, mas existe

0: uma certa cobrança esses mototáxis, mas de qualquer forma, como você falou, a vida tem que estar em primeiro lugar. E quando você dirige, quando você pilota, você não pilota somente por você, pilota também pelo próximo, pelo outro, né? Exatamente. Muitas vezes você faz todos os quesitos, dirige de forma bem atenta ao trânsito.
1: Bem intencionado,
0: né? Mas
1: uma falha qualquer, meu é caso, eu vinha tendo dificuldade, João, para dar a seta pro
0: lado. Pisca-alerta, né?
1: A seta, para direita ou esquerda.
0: Isso.
1: Eu mesmo me policiei e agora eu não esqueço mais. Dou mesmo, às vezes, eu tô lá dentro do estacionamento onde eu moro, aí eu vou tirar o carro de um lugar para outro, eu vou e dou seta. Eu uso cinto de segurança, eu vou tirar o carro de um lugar para botar na sombra. Dentro do condomínio, ali no estacionamento do condomínio, eu boto o cinto de segurança. Quer dizer, não havia necessidade, mas é o hábito que você cria, que eu detestava usar cinto de segurança. Hoje eu entendo que é necessário.
0: Exato.
1: No carro a gente tem um cinto de segurança. Na moto, meu irmão, é você que está de frente para o trânsito. Então dirija com cuidado, dirija com atenção. Essa é a preocupação da Van Motos Honda. 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A Van Motos Honda está desejando a todos os motociclistas de Jequié e da região que está nesse momento ouvindo o programa Ari Moura comunicando um ótimo final de semana. Olha a hora! 1:08.
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1: Olha a hora! 1:08, mais 30 segundos, que vem o povo. Cadê o povo? Vai lá, vem o povo, corre atrás do povo. Eu tô olhando essa foto, eu no, aqui junto com a pilota, né? A comandante piloto do avião aqui, a Roseana. Rapaz, eu tô é bonito, como diz John, o lindão tá aqui na foto. Vocês precisam abrir o blog aí, no final de semana tem muita notícia, viu? Esporte, daqui a pouco as notícias da DJ Futebol Feminino. Um abraço aí pra turma boa, aí o técnico Eric Souza tá treinando, ontem fez o treino pronto e o jogo é amanhã não, é domingo em Salvador contra a Juazeirense. Eu falei que era no sítio, que o nome do campo lá é
0: Sítio do Caju.
1: Sítio do Caju, mas não, é um clube que tem em Salvador, que tem essa área e tem um campo oficial e que foi a Federação Baiana de Futebol aprovou o campo para a prática do futebol e vai ser utilizado no Campeonato Baiano de Futebol Feminino. Cadê o povo?
4: Oi, Ari Moura, boa tarde. Me bate um abacate. É, Ari Moura, mas o filme já ficou pronto? Qual é o filme que você tá falando, hein?
0: A gente fez igual o Cida, né?
1: É? Quem é que ele tá falando aí?
0: Joaquim.
1: Joaquim? Eu não sei qual é o filme que você está se referindo, viu, Joaquim? A gente está aqui já tem. A JR falou aqui da programação, inclusive lançamento de filmes, né, que tem lá na São José Vila Gourmet.
4: Bora embora. E aí, o Beto Munebo Turino. Hoje tá fresco aqui, viu, Ari Moura? Tá bem. Hoje tá uns 18 graus, por aí, hoje tá bem, viu? 18, 19 graus, tá fresco. Deu no brilho agora de manhã.
1: É e aí, Beto, né?
4: Tá bem, graças a Deus. E você mais que dia, tá bem?
1: Olha a hora.
4: Bora beber café de Itaúna.
1: Isso.
4: Tu viu aí, falando aí das Bolsa Família, que vai aumentar 15.
1: Isso aí é pra enganar os trouxas.
4: 15 centavos, um negócio desse.
1: Neto, 15 centavos, não é 15%.
4: Agora quem vai aumentar agora a Bolsa Família é?
1: É agora.
4: É, vai pra ganhar voto, né?
1: É.
4: Ganhar voto, né?
1: Tudo.
4: Podia aumentar antes, né? Vai aumentar agora.
1: É.
4: Podia ser antes, né, Limoura?
1: É.
4: Mas assim mesmo, Limoura. Bora.
1: Valeu, Gilberto.
4: É a hora.
1: Valeu, Gilberto.
4: Dá um alô pra Bruno aí, nosso amigão.
1: Gente boa.
5: É bom ele ter falado isso, desse aumento que teve desse.
1: Que, não, vai ter ainda. Que,
5: é, 91
1: ainda
5: reais,
1: não,
5: né?
1: Foi aprovado. É 91, é?
5: É.
1: Quanto é a Bolsa Família?
5: Quanto que 600. Vale seu voto? Seu voto 600. Vale 91 reais?
1: É por isso que você vai votar no presidente, porque ele está dando esses 15%, não foi aprovado ainda. Aí sabe o que pode acontecer? Quando passar as eleições, e se ele perder principalmente, ele vai dizer, ó, aconteceu um problema nas finanças, não estava previsto no orçamento, não vai ser por agora, a gente vai deixar para o próximo
5: e mais
1: ano.
5: Interessante, isso daí subiu 15% e o nosso salário, que seria uma coisa mais importante, só subiu 6%. Por que o salário subiu 6%?
1: Isso.
5: Uma coisa que está congelada desde lá de 2023.
1: Que ele quer ganhar os votos das pessoas que
5: o
1: recebe
5: voto tá
1: a
5: valendo R$91, então.
0: E o questionamento é por que não logo 100, né? Porque R$91. Não arredondou para os R$100. Muitos se questionaram, muitas pessoas mandaram mensagem para mim agora de manhã.
1: Vamos lá, que vem o povo que o horário está passando.
6: Boa tarde, Ari Moura. Boa tarde, Gabriel de Moura. Boa tarde, de Oliveira. Boa tarde para todo mundo aí da GQFM, a líder de audiência. Quero mandar um alô e um abraço pro pessoal do quilômetro 3, que Deus abençoe a todos. Dona Vita, Silvano, Josa, seu Dezinho na Fazenda Velha. É, Ari Moura, é isso aí mesmo. Quem faz aqui, paga aqui, Ari Moura. Alexandre de Moraes tá cumprindo o que ele fez, sabia disso? Quem planta, colhe. É isso aí. Isso é Deus pesando a mão pro lado dele, sabia?
1: Tá certo, Tele. Tele, Anselmo, a voz.
0: Nova voz do momento.
1: A nova voz do momento.
7: Tarde, Ari Moura. E aí, tá tudo bem, Ari Moura? Eu tô bem, graças a Deus. Sua amiga Marli Gomes do Mandacaru.
1: Grande Marli.
7: Bote meu alô aí, se tiver promoção, bota meu nome. Dá lembrança a Gabriel aí.
1: Valeu, Marli. Marli é ouvinte há muitos anos. Maicon, meu querido Maicon, aí do bairro. Ontem ele mandou várias mensagens, esqueci de mandar um alô, Maicon. Me perdoe aí, o Maicon aí do bairro do Mandacaru. Rapaz, o Mandacaru, pra mim é um bairro, o Mandacaru, Jiquezinho, Joaquim Romão, Campo do América, tudo aí, Cidade Nova, quilômetro 3, quilômetro 4. O Mandacaru, eu tenho certeza absoluta que é 100% de audiência. Vamos lá.
7: Boa tarde, Ari Moura. Boa tarde, John de Moura. É Cida do bairro Mandacaru. Hoje parece que tá só vocês dois, né? É Cida do bairro Mandacaru. Quero mandar uma boa tarde pra Bia, pra Palão, pra Deraldo, pra Regi e pra todo seu ouvinte, Ari Moura. Ari Moura. Bora, John de Moura.
1: Aleluia.
7: Ari Moura, não pode falar de política no rádio, Ari Moura, não pode, viu? Eu vou lá no fórum falar e tu tá falando.
1: Quem tem...
8: Uma ameaça foi detectada.
1: Pois é, quem tem uma amiga como Cida não precisa de inimigo.
9: Boa tarde, Ari Moura, boa tarde, Gabriel de Moura, boa tarde, Johnny, boa tarde, JR. E aí, pessoal, beleza? Tudo na paz? Tô passando aqui na hora do sobe e desce aqui pra desejar uma boa tarde, um excelente final de semana para você e para esses nossos queridos ouvintes aí de todo dia. São Paulo, nesse momento, 21 graus, viu? É, Ari Moura. Quer dizer que enrolaram e não resolveram o negócio lá no FTF, né? É brincadeira, viu? E aqui em São Paulo, o vereador que tava fugido falou que ia se entregar hoje, viu? A polícia tá na cola dele, viu? Mas é isso aí. 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Olha a hora. E agora me responda, vai ter pudim da Ziza hoje ou não?
1: Cadê?
9: Isso aí da Bolsa Família, isso é jogada política, rapaz. Essa como turma é, não dá ponto sem nó, não.
1: Como é o pudim de quem?
0: Pudim da Ziza.
1: É. Ah, é hoje. Eu vou sair daqui, vou buscar. Não, deixa eu ver. Não, eu tenho que ir no médico. Então, 1:30. Mas eu vou passar lá. Quando eu sair do médico, eu vou passar. Viu, Isa? Vou ligar. Eu tenho um contato dela. Preparar um dia mexa aí pra Ari Moura, bem caprichado. Vamos lá.
0: Olha o Joel Nunes, boa tarde, Ari, JR, Gabriel, todos, Guarujá e São Paulo, São José dos Campos agora, 22 graus e São Paulo, 21. Máximas por lá.
1: Confirmou aí.
0: As máximas por lá de 22, a galera que tá aqui no YouTube com a gente. Aí da Silva, boa tarde, pessoal. Olha a hora. Marlene Marinho, boa tarde, Ari. O tempo pode levar os dias, as horas, os anos, mais os sentimentos. E as pessoas que você guarda em seu coração, essa só Deus pode tirar de você.
1: Verdade.
0: Um bom final. final de semana.
1: Obrigado, Marlene Marinho.
0: O Marcos Aurélio, olha a hora, boa tarde, Ari Moura. Marcos aqui em São Paulo, almoçando e assistindo Ari Moura, show de bola. Manda um alô pra galera do supermercado Jequié, um abraço querido, tô aqui ligado com na programação.
1: Eu vou mandar um para o pessoal do JBX Supermercado.
0: É, também.
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0: É isso aí, essa é a galera que participou com a gente aqui, Animura.
1: Olha a hora! 12, aonde que é 12, Animura? É 13:17.
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1: Pois é, as notícias. Teve jogo ontem?
0: Teve jogo
1: ontem.
0: Quem
1: foi que jogou ontem?
0: O último jogo das quartas de final, jogo de volta, apareceu uma partida tranquila pro Flamengo, mas ganhou foi tons dramáticos, viu, Ari Moura?
1: Eu tava ocupado contra. Ontem eu fiquei sem internet o
0: sim,
1: dia todo.
0: Sim, sim, foi e incomunicável.
1: Hein?
0: Incomunicável você ficou.
1: Incomunicável na internet, o blog precisando atualizar.
0: Sim.
1: E depois à noite eu fiquei concentrado no blog com a equipe e aí resultado, não prestei direito, atenção, o jogo eu vi o narrador dizendo que o jogo tava bastante corrido,
0: isso.
1: O Flamengo pressionando e tal, quando eu vejo quem faz o gol.
0: O Del Valle. Aos 31 minutos, o Flamengo não jogou bem.
1: Pois
0: verdade
1: é.
0: Seja dita, não apresentou um bom futebol no Maracanã. Um vacilo da defesa. E aí o Djorkaeff abriu o marcador pro Independente Del Valle. Na segunda etapa, ali foi uma pressão daquelas da equipe equatoriana. E aos 20 minutos do segundo tempo, Jorginho foi expulso pelo segundo cartão amarelo.
1: Rapaz,
0: duas
1: Jorge,
0: faltas bobas.
1: O outro que levou o cartão amarelo também, que é o chileno, como é o nome dele?
0: É, o Pulgar.
1: Pulgar. Esse
0: isso.
1: Pulgar, pai, ele é um bom jogador. Chuta bem, já fez gol, mas ele bate que não é brincadeira.
0: E detalhe, o Del Valle chegou a fazer o segundo gol, mas foi assinalado impedimento. Foi muito
1: foi muito bem marcado. E ontem eu vi uma discussão, antes de ontem, aquele negócio da orelha, do ombro, do braço.
0: Isso.
1: Eu concordei, eu já disse isso. Eu falei isso com o companheiro Wilson Novaes Júnior, no programa que a gente apresenta no YouTube. Eu disse o seguinte, pra mim o impedimento só deve ser marcado quando é aquela banheira que a gente quando batia barba, quando jogava aqui no futebol amador de Jequié, era um jogador pra receber a bola sozinho mesmo, sem marcação, sozinho. Agora negócio de orelha, braço, o calcanhar,
0: da chuteira,
1: a unha do pé, do pé,
0: a cutícula,
1: do dedão. Ah, me bate um abacate. É, Felipe, que foi do Palmeiras, jogou no Fluminense, jogou no Palmeiras.
0: Felipe Melo.
1: Felipe Melo, que ele era muito desleal. Hoje ele tá mansinho, que é comentarista.
0: Exato.
1: Mas ele falou uma coisa que eu já tinha dito desde a semana passada. A CBF tem que rever isso, porque tem uns impedimentos que tiram o brilho do futebol.
0: Concordo.
1: E hoje os clubes aí, estão aproveitando que eu estou falando brilho de futebol, os clubes estão dizendo que vão fechar as portas, porque podem perder o patrocínio das bets.
0: Das bets, exatamente, pela regulamentação, né? E quando parecia que o Del Valle ia dar mais uma invertida, aí apareceu mais um lançamento de Rossi. O Rossi, que gosta muito desses lançamentos de bola alçadas, ele faz o lançamento para a área. O goleiro Quintana, da equipe Del Valle, saiu mal. E aí entra a estrela do camisa 10, o Arrascaeta, que tinha entrado no segundo tempo.
1: Que golaço.
0: Um golaço. Aos 38.
1: Aí eu penso, mas o goleiro saiu mal. O goleiro não saiu mal. Ele saiu, ele perdeu o tempo da bola.
0: O tempo da bola.
5: Eu acho que o vento tava a favor.
1: E pode. Ali
0: pode
1: foi um vento torcedor do Flamengo que soprou a bola. E aí, o que eu acho interessante
0: é
1: você ver o jogador, que Arrascaeta já está sendo dado como um jogador cansado, já está com a idade, já está pesando nos ombros e tal. Eu concordo, mas o brilho do futebol continua o mesmo. Ele e Bruno Henrique. Se Bruno Henrique tivesse em campo, poderia ter sido também Bruno Henrique que fizesse um gol daquele.
0: Eles acreditam nessa
1: eles vão até o final, são insistentes, são persistentes. E a Arrascaeta salvou o Flamengo, porque ali deu uma tranquilidade. Porque quando a câmera passava no meio da torcida do Flamengo, João, a gente só viu o olhar, o rosto dos torcedores, das torcedoras, que estão 60 mil torcedores, rapaz, no Maracanã.
0: É.
1: Aquele ar de preocupação, porque o Flamengo tava para entregar o ouro.
0: E outra coisa, a torcida que ensaiou uma vaia no final da primeira etapa, né?
1: Eu cheguei a ouvir.
0: É a mesma torcida que cantou no segundo tempo e colocando o Flamengo para cima. E aí, com esse gol de cabeça, o Flamengo acabou empatando o jogo, 3-1 no agregado, o Flamengo indo à sua oitava semifinal de Libertadores, e pro Arrascaeta, o 14º gol dele em Libertadores, vestindo a camisa do Flamengo, a 2 gols de igualar Zico.
1: Zico, que então, foi um grande ídolo.
0: Um grande ídolo do Flamengo. Então, o Rubro Negro vai enfrentar o Estudiantes, que na quarta-feira eliminou o Corinthians, né? E detalhe importante é que Estudiantes caiu no grupo do Flamengo nesta edição, e do ano passado, o Flamengo o venceu pelas quartas de final nos pênaltis. Aí, além de Flamengo e Estudiantes, do outro lado, uma semifinal brasileira, né? Palmeiras e Fluminense. Lembrando que Flamengo e Palmeiras vão decidir a vaga em seus domínios, ou seja, em casa. E na Sul-Americana, depois de eliminar o Santos, o Atlético Mineiro conheceu seu adversário, o Montevideo City Torque, que no agregado reverteu o placar, porque venceu por 3-0 o Cienciano, tinha perdido por 2-0 lá na casa do Cienciano em altitude, e aí acabou revertendo. A outra semifinal é entre Vasco da Gama e Boca Juniors. Lembrando que amanhã tem São Paulo e Flamengo, só que no Campeonato Brasileiro Feminino. E o São Paulo pode perder até por 1 gol de diferença, isso porque no primeiro confronto venceu de virada por 3-1. São Paulo e Flamengo se enfrentam amanhã às 16h30, aí com transmissão da TV Globo. Amanhã também já tem a abertura da 20ª rodada do Campeonato Brasileiro. Já tem aí 4 horas da tarde, Atlético Mineiro e Chapecoense. 5 horas tem Mirassol e Botafogo. Mais tarde um pouquinho ali, na sequência aliás, 18h30, Remo e Santos. E na sequência ali, às 20h30, o Vasco recebe o Coritiba. Às 21h tem São Paulo e Internacional. O Internacional vive um momento delicado.
1: Muito.
0: O São Paulo também, que vem de eliminação. Então, assim, tenso pros dois lados, né? As tensões dos lados. E fechando a rodada, o São Paulo no domingo, às 11 horas da manhã, o Grêmio recebe o vice-líder Palmeiras.
1: O Grêmio estreando.
0: Renato já estreou.
1: Ele já esteve no banco, mas não pode fazer nada. O Grêmio perdeu.
0: E o Grêmio perdeu de 3-2.
1: Foi eliminado.
0: Não, aí foi o 3-2 do Campeonato Brasileiro.
1: Ah, do Campeonato Brasileiro.
0: Rodada 21, jogo atrasado, né?
1: Saiu do buraco.
0: Exatamente. 16h tem Vitória e Cruzeiro no domingo. 18h30, o líder Flamengo encara o Bragantino no Maracanã, e fechando a rodada agora sim, Atlético Paranaense e Bahia na Arena da Baixada às 7h30. Bahia.
1: Palmeiras joga com quem?
0: O Palmeiras vai visitar o Grêmio.
1: Ah, vai jogar contra o Grêmio.
0: Contra o Grêmio. Vai ser um reencontro, né? De Renato Gaúcho com o Palmeiras, as Libertadores de 21, enquanto o Filipão também reencontra. E para esse jogo, é importante ressaltar, é um recorde que vai ser quebrado. Por quê? O número 404 de jogos do Abel Ferreira pelo Palmeiras, superando, adivinha, o Felipão.
1: O Felipão.
0: É.
1: E Tite estreia no Botafogo.
0: Estreia no Botafogo, né? O Botafogo que vai estar jogando contra o Mirassol no sábado, né? Amanhã, no caso, às 17h, a estreia do Tite, que falava que queria afastar de vez do futebol, mas o Tite ainda tem lenha para queimar. Alguns acreditam que já deu o momento dele, mas para ele ainda continua em atividade. Tem baiano feminino também, só que no domingo, como você trouxe, as meninas do Jequié
1: viajam
0: a Salvador.
1: Vão viajar domingo mesmo.
0: É. Né?
1: O jogo é à tarde, às 4 horas da tarde.
0: 3 horas.
1: É 3 horas,
0: vai ser às 15. É um padrão.
1: E aí as meninas vão sair daqui de madrugada. É uma puxada, viu? Porque o clube não está em condições de levar, botar em hotel, hospedar, dormir, descansar para jogar no outro dia. Foi a informação que eu recebi. Porque amanhã é 19, né?
0: Isso.
1: Eu recebi a informação que o time só viaja dia 20 de madrugada. Agora imagine viajar de madrugada, viagem de ônibus, cansaço. Vão chegar lá de manhã. Eu acho que já vão direto lá pro local
0: Isso. Do
1: jogo, lá pro vestiário, e ficar esperando a hora do jogo. Mas meninas, força de vontade que vocês têm muita, né? Superar aquela derrota pro Vitória, trazer uma vitória lá contra a Juazeirense, porque vocês ainda têm chance tranquilo de se classificar. A diretoria colocou o time para disputar o Campeonato Baiano sem maiores pretensões, mas as meninas e a comissão técnica estão se empenhando para conseguir a classificação.
0: E por hoje é só do esporte, né? Não tem mais informações. A gente deseja boa sorte, logicamente, para as meninas, mais uma vez, como você falou, né? Começou bem. estreou com vitória. Teve, lógico, que não é parâmetro enfrentar a Vitória. O Vitória goleou, mas não é um parâmetro, já que é, até como você falou, não tem pretensão, né? É um experimento, vamos dizer assim. Mas a gente deseja boa sorte. Só ficaram 5 remanescentes. Eu conversei com
1: porque, Deus me disse que foram 13,
0: né?
1: Mas ele disse que só ficou 5. Foi do Doce Mel.
0: Do Doce Mel. 5 remanescentes abertos.
1: João, você conhece um torcedor que é torcedor do Vasco, do Bahia e da DJ? Você conhece?
0: Eu acho que o Nengo da Charanga.
1: Nengo da Charanga, é?
0: É.
1: Então é porque ele quer imitar Leão Lomanto Júnior. Um abraço todo mundo, até segunda.
11: Enfim, por hoje é só. E boa sorte.
12: Diga aleluia, não esquece, diga.
11: E aleluia.
12: Diga amém, imitando Maria Bethânia.
11: Amém.
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1: Já ouviste falar em Sansão, né? Pois é, Sansão foi um dos homens mais fortes que esse mundo já gerou. Sabe por quê? Porque ele tinha uma promessa de Deus. A força de Sansão não estava nos seus cabelos grandes, e sim na promessa que havia sido feita a Deus e que ele descumpriu. Quando a gente faz um voto diante de Deus, a gente não deve descumprir. Sansão, ele era nazireu, ou seja, ele não podia beber bebida forte, ele não podia cortar o cabelo, e ele descumpriu isso. Principalmente porque ele se engraçou com uma mulher que não deveria se engraçar e se misturou com Dalila e acabou perdendo todas as suas forças, indo à vergonha, tendo seus olhos vazados pelos filisteus e passando vergonha. Ao final da sua vida, ele acabou se vingando dos seus inimigos, mas acabou morrendo junto com eles. Sabe por quê? Porque não procurou andar com amigos. Sansão era um homem que andava só, isolado, era só ele, só ele, só ele. Gente, vamos ter amigos, vamos ouvir o que as pessoas dizem a nós e que nos corrigem, para que a gente possa refazer a rota e seguir em frente.
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0: tarde pra você que tá curtindo e ouvindo o som da melhor, curtindo a sua 89,7 GQFM. Depois de ficar bem informado com a Animora comunicando, a partir de agora estou chegando pra começar a sua tarde musical desta sexta-feira super especial e você curtindo a melhor. Então aumenta o volume do rádio, vamos juntos até as 16h aqui na sua
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0: Muito bem, tá começando o super tarde hoje, sexta-feira, final de semana, 18 de setembro de 2026. Quero desejar pra você uma sexta-feira de paz, amor, alegria e claro de muita música aqui no Som da Melhor. Super tarde chegando, daqui a pouquinho tem Te Contei, nosso quadro Te Contei, tudo sobre o mundo dos famosos, você fica sabendo daqui a pouquinho. Aí tem pra você também na nossa programação o Alô da Melhor, a sua participação às 15h. Você vai mandar seu áudio, pedir sua música, mandar seu boa tarde. 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Bora curtir a partir de agora.

0: você. Na sua GQFM, agora faltando 19 minutos para as duas. Já já eu volto. Sai daí não, tem muito mais. Eu volto trazendo o nosso primeiro Te Contei de hoje para você aqui na Melhor.
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0: agora sim, DJ, a trilha certa, isso, do nosso ticoteio, nosso primeiro ticoteio que está chegando, no oferecimento da Labelíssima, seja você mesma, seja única na Labelíssima, loja de roupas femininas, a moda é uma expressão da sua personalidade. 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Nosso primeiro te contei de hoje, vamos falar da Vanessa, né? Vanessa Camargo, que disse que foi abandonada por amigos após o BBB. Pois é, a Vanessa Camargo relembrou a passagem pelo BBB 24 e afirmou que perdeu amigos após deixar o programa. Em recente entrevista, a cantora disse que muitos dos seus colegas seguiram a mamada, né? A manada da lacração e não ficaram ao lado dela durante a repercussão do reality. Em participação de um podcast, né? Do Rival Talks, Vanessa disse que o programa da Globo foi importante para ela. Abre aspas para falar da Vanessa. Separei o joio do trigo das minhas relações, de quem tá comigo, de quem não está. Isso foi muito nítido. Continuo falando com todo mundo, mas eu sei que tá, quem tá do meu lado e quem é meu amigo de verdade hoje, afirmou, né, logo a princípio a Vanessa. De acordo com a filha de Zezé de Camargo, poucos amigos a defenderam fora a família e dado Dolabella, né? Abre aspas, não teve um que levantou o dedo para me ajudar. Foram do âmbito, fora do âmbito familiar e o meu ex-namorado. Algumas pessoas levantaram minha bandeira e defenderam. Foram poucas, falou aí, né? Em seguida, a Vanessa também revelou que enfrentou dificuldades financeiras após o cancelamento de trabalhos, né? Abre aspas, eu estava cancelada, as pessoas não entendiam, não queriam me ouvir, não me chamavam para trabalhos. Poucos amigos me deram a mão, fiquei sem fazer renda. Meu custo continuou aqui, no alto, e de repente eu tive que fazer assim, diminuir, né? E tacar o empréstimo, detalhou ela. Na sequência, a cantora afirmou ainda que enfrentou muitas consequências depois de deixar o programa. Fui para um lugar que eu não precisava e me feri financeiramente. Acontece com muita gente, porque você para de trabalhar, se você for olhar pelo lado prático, teve vários pontos negativos, completou aí a Vanessa Camargo, dizendo que foi abandonada por amigos após o BBB, né? E a gente segue aqui na melhor.
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você curtiu Vanessa da Mata, só você e eu aqui no Som da Melhor nessa tarde super especial de sexta-feira. Vou pro rápido intervalo e daqui a pouquinho eu volto, viu? Trazendo muito mais pra você aqui na Melhor. Não sai daí não, eu volto já já.

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5: 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Vamos lá? E o avanço também chegou ao residencial Mandacaru, onde foram entregues as obras de requalificação da praça e da quadra poliesportiva da localidade, criando um ambiente de convivência para o lazer dos moradores. Foram instaladas também as traves, tabelas, rede de vôlei, um novo alambrado, iluminação em LED, além do parquinho infantil, deixando tudo novinho de novo. Um presente para quem mora no residencial. E a pavimentação segue avançando na nossa cidade. As obras seguem aceleradas agora no loteamento Zimbrunes. Diversas ruas já receberam a pavimentação em concreto usinado, melhorando a acessibilidade, ampliando a mobilidade urbana e, claro,

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0: começando a melhor na sua 89,7 FM. Nessa tarde super especial de sexta-feira, hein? Bom demais ter você aqui. Vamos juntos até as 16h. Com muita música bacana pra você curtir. Piscite, voltei!
1: Alô, minha galera, vou lhe dizer uma coisa. Ney Farinha é massa, Ney Farinha é da melhor.
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0: Tá rolando pra você o super tarde na tarde mais gostosa do seu rádio. 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Bom demais, né? Vamos juntos então? Vamos com muita música bacana pra você. Daqui a pouquinho tem mais Te Contei. E ainda hoje, às 15h, tem o Alô da Melhor, a sua participação. Você mandando seu áudio aqui pro nosso WhatsApp 8846-1549. E por aqui a festa continua no Som da Melhor.

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0: Muito bem, no Super Tarde você continua na Castela, não para, aqui no som da melhor. Agora 2h24, vamos lá, ó, tá rolando a semana do cliente, né? 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
1: Eu preciso dar um alô aqui, que eu prometi esse alô há meses e vou dar um alô pra ele. Farofa, um beijo pra você, alô meu amigo. Ele escolheu ainda a rádio, eu quero na 89, então alô Farofa.
0: Ô Farofa, tu é meu primo, é? É porque nem farinha e aí o Farofa.
1: Nem farinha, Farofa.
0: Farofa, bora onde, Lari?
1: Farofa, todo mundo conhece Farofa, gente, o flamenguista mais cobiçado ali da Félix Gaspar, o Chapa.
0: Ah, ele anda ali, né? Ah, é um Chapa, né?
1: Isso,
0: ô Farofa, um abraço
1: Arival.
0: Pra você. É, rapaz, esse é o
1: conhecidíssimo, Jequié, meu amigo do coração, e aí ele falou, Lari, eu assisto você na rádio todos os dias e você não manda um alô pra mim, eu quero um alô. Eu falei, amanhã eu vou lá e dou seu alô.
0: Pronto, rapaz, você tá bem, viu, Farofa? Recebendo um alô aí da Larissa da 10 e Cia, que tá aqui. Então, um abraço pra você, meu querido, tudo de bom, viu? Que Deus abençoe, tá certo? Lari, meu amor, vai, reforça aí pra gente aí.
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0: Valeu, Farofa!
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0: nessa tarde super especial de sexta-feira, sextou. E você curtindo a nossa programação. Vou pro rápido intervalo e volto trazendo muito mais música pra você, trazendo também mais um Te Contei aqui no Som da Melhor. Não sai daí não, eu volto já já.
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4: A cidade de Jequié segue se desenvolvendo e eu tenho um minuto para te contar tudo. Vamos lá? 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
4: 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Vamos lá? 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

melhor de volta com o nosso Super Tarde, trazendo pra você mais um Te Contei no oferecimento da Labelíssima. 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

0: 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Vamos lá então, falar da Virgínia Fonseca, né? Que desmentiu aí o Léo Dias e disse que não foi proibida de permanecer fora do Brasil. A informação dada pelo jornalista é negada. A equipe jurídica da influenciadora Virgínia Fonseca desmentiu na tarde de ontem, quinta-feira, dia 17 de setembro, que a artista tinha sido proibida pela justiça de permanecer mais de 20 dias fora do Brasil. Em nota enviada à imprensa, os advogados de Virgínia Fonseca afirmaram que não existe decisão judicial ou pedido do Ministério Público do Distrito Federal e também territórios, né, estabelecendo esse limite. Abre aspas, a informação não procede, não existe qualquer decisão judicial que proíbe Virgínia de permanecer fora do Brasil por mais de 20 dias. Tampouco há qualquer pedido nesse sentido. A notícia atribuiu à justiça uma determinação que jamais foi requerida ou proferida e, portanto, é falsa, informou aí a equipe de Virgínia. No entanto, o Ministério Público esclareceu que Virgínia Fonseca compareceu espontaneamente e, por isso, foi citada no processo. Com a citação, passou a correr o prazo para que o influenciador apresente sua contestação sobre uma eventual medida relacionada ao passaporte. O órgão afirmou não ter conhecimento da existência de determinação nesse sentido e orientou que o questionamento fosse direcionado ao Tribunal de Justiça do Distrito Federal e Territórios. Pois é, né? O Léo Dias informou aí que a Virgínia Fonseca foi proibida de permanecer fora do Brasil por 20 dias, então, por mais de 20 dias, né? Aí a equipe, né? A equipe jurídica da influenciadora desmentiu ontem, né, essa informação do jornalista Léo Dias. E a gente segue da melhor. Daqui a pouquinho tem, viu? Alô da melhor pra você.
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chegou, tio Natan, tio Lima em banda. Buzina no show da melhor. Essa sexta-feira super especial, você curtindo a melhor programação, curtindo a sua GQFM. Daqui a pouquinho tem o Aluna Melhor, depois do intervalo, viu? A sua participação. 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
2: Na Jequié FM, agora 3:05.
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2: A cidade de Jequié segue se desenvolvendo e eu tenho um minuto pra te contar tudo. Vamos lá? O povoado da Barragem da Pedra recebeu a visita do programa social na comunidade, com diversos serviços sociais, como a atualização do Cade Único, inscrição no Bolsa Família, atendimentos do CRAS, do CREAS e do ID Jovem, entre outros. E, gente, eu tô vendo aqui que tivemos mais uma feira de saúde, desta vez contemplando os moradores do residencial Beira Rio no Curral Novo, ampliando o acesso a quem precisa do atendimento de saúde, com exames, consultas e diversos procedimentos. O público contou ainda com dentista, ginecologista, endocrinologista, reumatologista, psiquiatra e muitos outros serviços especializados. Sábado que vem a gente tá de volta com mais Minuto Jequié. Até lá.
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2: 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Na sua GQFM, agora 3:11. Boa tarde pra você, direto da redação, é com você, Suzy Andrade.
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4: Suntran passa a atender acidentes de trânsito independentemente de vítimas. Justiça Eleitoral barra mais de 1.200 candidaturas nas eleições deste ano.
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4: Superintendência Municipal de Trânsito, Sutran, começa a adotar as medidas necessárias para garantir o atendimento imediato a acidentes de trânsito no município de Jiqué, independentemente da existência de vítimas. A mudança ocorre após entendimento do Ministério Público Estadual. A recomendação é pelo atendimento imediato aos sinistros de trânsito, independentemente da existência de vítimas. Mais de 1.200 candidaturas foram barradas pela Justiça Eleitoral, segundo dados do Tribunal Superior Eleitoral analisados pelo portal G1. Dessas 1.200 candidaturas indeferidas, 888 estão em prazo de recursos. Outras 326 foram indeferidas definitivamente. A maior parte das rejeições afeta postulantes a cargos proporcionais, deputados, estadual, federal e senador, mas também alcança 24 candidatos a governador, 19 candidatos a vice-governador e um candidato a presidente da República. Nesse caso, Pablo Marçal, que teve o registro como candidato a presidente indeferido pelo Tribunal Superior Eleitoral com base na lei da ficha limpa.
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0: Tô de volta aqui no Som da Melhor, da sua GQFM. Até as 16h, o Ney Farinha aqui no Super Tarde. Lembrando que 16h tem um sucesso GQFM pra você com ele, com o Léo Santana, o Danadinho.
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0: 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Chegou a hora.
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0: 3h15 aqui na sua GQFM. Tá rolando a partir de agora pra você o Alô da Melhor. Você vai mandando o seu áudio aqui pro nosso WhatsApp 8846-1549. Fique à vontade, mande seu boa tarde, peça sua música, faça a festa comigo nessa sexta-feira super especial. Quem tá curtindo a gente, quem tá ouvindo o Som da Melhor é o vereador Gutinha. Manda um abraço especial pro grande vereador Gutinha. É, rapaz, tá aí curtindo, né? Com a família, com a digníssima esposa, com seu filhinho, tá todo mundo aí ouvindo a melhor. Valeu, Gutinha, um abraço pra você. Aproveitar e mandar um abraço também pro nosso amigo Marlon, lá do supermercado Jequié. Alô, Marlon, alô, André. Alô, Soninha. É a família do Gutinha aí, né? A família Brito. Aquele abraço especial pra todo mundo aí curtindo a melhor.

aproveita que eu tô obrigado aqui no som da melhor nessa tarde maravilhosa. Deixa eu mandar uma boa tarde especial pra Cristiane Argolo, que tá curtindo a gente lá no Barro Preto, não é isso? Tá mandando alô pra todo mundo lá na CIJ, CIG, né? CIG, isso. Distribuidora, tomando uma gelada e curtindo a GQFM, Laís, Lani, Jorge, Gislão, o churrasqueiro, mandou a foto aqui, a galera tá tomando uma geladinha aí, né? Tá quente, o negócio tá pegando, viu? Abraço aí pra Cristiane, pra Laís, Lani, Jorge, Gislão, na CIG, distribuidora. Um abraço, grande Gislão, churrasqueiro, eu

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1: Cheguei FM 3:32.
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5: A cidade de Jequié segue se desenvolvendo e eu tenho um minuto para te contar tudo. Vamos lá? E o avanço também chegou ao residencial Mandacaru, onde foram entregues as obras de requalificação da praça e da quadra poliesportiva da localidade, criando um ambiente de convivência para o lazer dos moradores. 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
5: 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A cidade de Jequié segue se desenvolvendo e eu tenho um minuto pra te contar tudo. Vamos lá? 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
2: 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Amém.

Faltando 20 minutos para as 4, aqui na sua GQFM, estamos de volta com o Super Tarde, trazendo o nosso último Te Contei. É, daqui a pouquinho tem Léo Santana, o danadinho aqui no Sucesso GQFM. 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Vamos falar, né? Isso, filho de latina acusa cantor de crime. É um sem vergonha, falou aqui o jovem, viu? É, o filho do latino denuncia aí, né? Guilherme de Oliveira, filho do cantor latino, publicou um desabafo nas redes sociais e fez acusações contra o pai. Entre os relatos, o jovem afirmou que o artista mantém relações extraconjugais e faz acusações de abuso envolvendo menores. É, abre aspas, não sou santo, mas meu pai é um sem vergonha, escreveu o jovem, né? Em suma, Guilherme contou que o filho adotivo de latino e afirmou que trabalha desde os 20 anos. Além disso, diz que está em tratamento contra o alcoolismo e relatou uma recaída recente. Eu sou filho adotivo, minha mãe verdadeira não me quis me criar. Vai fazer 12 anos que eu trabalho com obra, barman, garçom, e vou falar o que o meu pai latino tá fazendo comigo, disse ao longo do princípio. De acordo com o rapaz, o cantor chamou a polícia e teria impedido sua entrada em casa. Ele também fez acusações contra o músico, chamou a polícia para mim porque eu tive uma recaída, bebi, me machuquei, mas família é isso. Eu tenho o contato de 10 amantes do meu pai. Isso é ser homem. Você é um safado. Detonou aí, né? O filho, né? Adotivo de latino. Em seguida, Guilherme também citou acusações de abuso sexual feita anteriormente contra um cantor, né? Desse modo, ele afirmou que uma mulher teria relatado um caso quando ainda era adolescente. Tá aí, né? O filho do latino acusa o cantor de crime, né? E chamou o pai, né, de um sem vergonha. Foi isso aí, a gente vai ficando por aqui. Eu Te Contei, volta agora na segunda-feira.

0: viu? Volta, sabe que dia? Amanhã, amanhã. O melhor final de semana do seu rádio, amanhã a partir de 1 da tarde, o GQFM Julia pra você, tá certo? Uma ótima sexta-feira pra todo mundo, que Deus abençoe. Vem aí Léo Santana, um danadinho, com o sucesso GQFM. Valeu, galera, aquele abraço, eu já fui.
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3: Agora 3:52.
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0: GGF, minha dona do primeiro lugar, muito boa tarde pra você, boa sexta-feira, bom final de semana pra todo mundo. 4:06 é hora de notícias, direto da redação, Souza Andrade.
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2: Prefeitura inaugura Centro de Estudos e Formação da Educação de Jequié. Trabalhadores da Caixa Econômica continuam em greve.
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2: Flavinho Santana conduziu a solenidade de entrega do Centro de Estudos e Formação da Educação de Jequié, instalado no bairro Jequiezinho. O novo equipamento foi criado com o objetivo de ampliar as ações de formação continuada e aperfeiçoamento dos profissionais do Magistério Municipal, contribuindo diretamente para a construção de uma educação cada vez mais qualificada e alinhada aos desafios da atualidade, conforme pontuou o prefeito. Em greve há uma semana, os trabalhadores da Caixa Econômica Federal devem decidir somente na próxima segunda-feira se retornam às atividades ou mantêm a paralisação. A Assembleia foi convocada para votar se acata ou não a nova proposta apresentada pelo banco para o acordo coletivo de trabalho. O custeio do plano de saúde, o Saúde Caixa, é uma das principais pautas de reivindicação dos bancários.
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0: tarde pra você. E aí, tudo beleza? Tudo certinho? Tudo tranquilo? Tô chegando a partir de agora. Tem um Danadinho, tem Léo Santana ao vivo. Vamos juntos até as 7 da noite. Tarde grande. É sexta-feira, sua linda. Chegou mais um finalzão de semana, hein?
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0: Vamos lá, galera, só pra conferir, agora 4:09, 4:09, boa tarde pra você, tudo beleza, tudo tranquilo, tudo legal, começando sim pra fechar a semana, né? O nosso sucesso GQFM de hoje, de agora tem às 6 tem a hora de Maria com Lucas Trança, depois tem Forró Bodão da Melhor. Chegou a sexta-feira, hoje dia internacional da alegria, é na sexta-feira onde tudo acontece, não é, gente? Vamos lá, galera, tem o Danadinho, hein? Tem o Danadinho, tem Léo Santana ao vivo.

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1: Vamos lá, galera, tô aqui sim ao vivo, 4h26, essa tarde gostosa de sexta-feira. Sextou, sexta-feira, sua linda. E aí, hein? Vai fazer o que hoje na sexta-feira? Já programou o final de semana? Vai ficar em casa, vai dar aquele rolê, vai curtir com a galera. Um abração pro meu amigo Cassiano, toda a galera do Terapia. Hoje tem festa lá no Terapia, né, Cassiano? Mas tá, tô colado lá, hein? 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Hoje o bicho pega. 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Um abração pro meu amigo Cassiano, tá curtindo a gente aí. Valeu, meu irmão. Onde você estiver, galera, ótima tarde, boa sexta-feira. Vamos juntos até as 7 na melhor programação, hein? Agora tem Gustavo Lima, Bala Alojada. Essa tá estourada em todo o Brasil. 4h27, bom final de semana, sextou.

Mariclão, é o Romeu na nossa programação 4:33 nessa tarde gostosa de sexta-feira. Sexta-feira sua linda. 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Eu volto já já trazendo muito mais músicas. Um abração pra minha amiga Estael Feijoada, da Estael, né? Um abraço pra Estael, pra Jorge. Hoje tem feijoada, amanhã tem feijoada, domingo também tem, né, Estael? Tem aqueles docinhos também, tem lanche, tem doce de leite. Esse doce de leite é uma delícia, rapaz. Um abraço aí pra toda a galera curtindo a gente. Um abração pra Jorge, pra minha amiga Estael também.

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1: Hora certa, 4:35, boa tarde.
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1: Vamos lá, galera, agora 4h41, Glória Glove, o chá aqui no nosso Sucessos até as 7. Tem Léo Santana ao vivo no melhor final de semana, galera, bota

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1: Essa música tem uma mensagem maravilhosa, uma música que eu fiz junto com o Rodriguinho, que fala sobre um sentimento lindo, que é a amizade. Vamos celebrar em nome da nossa amizade.

Vamos lá, galera, só pra conferir no som da dona do primeiro lugar, agora 5 horas em ponto em Jequié, você ouviu Léo Santana, Desliza, Tiaguinho, Amizade é Tudo, Ivete Sangalo, Vampirinha, Isa, com Mopaz, né, com a participação do Evandro, teve também Ferrugem e ainda Glória Groove pra começar, pra abrir a sequência de mais uma hora de muita música boa nessa tarde gostosa de sexta-feira. Sexta-feira, sua linda, boa tarde pro meu amigo Gilmar lá no Baixo Estação, valeu Gilmar, meu amigo Jamanta, feijoada do Jamanta, amanhã tem rabada, tem feijoada, amanhã também tem o que, Jamanta? Tem Mocotó, Sarapatel, um abração pra Jamanta, pra Lil, lá no Itaigara. Alô, alô, deixa eu mandar um abração aqui, vai ter pagode domingo, hein?

Galera, ó, domingo agora tem festa na Feijoada e Cia, você é o nosso convidado pra curtir aí, né? Sávio do Novo Jeito e o Ferreira. Feijoada e Cia, domingão, venha curtir essa super festa, um abração pro meu amigo Japão, toda a galera aí da Feijoada e Cia vai bombar domingão, hein? Pois é, show do Novo Jeito e o Ferreira, venha curtir essa super festa, vai ser bom demais neste domingo lá no Mandacaru, tá todo mundo convidado, tá certo? Tô, valeu Japão, um abração pra você, meu irmão, bom final de semana, tamo junto, hein? Eu

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0: GQFM é a dona do primeiro lugar, agora 5:12. Boa tarde pra você, boa sexta-feira, bom final de semana pra todo mundo. É hora de notícias direto da redação, Souza Andrade.
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2: Prefeitura de Jiquié avança com a etapa de conclusão da Lagoa do Derba com pavimentação da Rua Antônio Brandão. Tribunal Regional Eleitoral da Bahia disponibiliza lembrete eleitoral para facilitar a votação nas eleições deste ano.
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2: Jiquié segue avançando com as obras de requalificação da Lagoa do Derba, dando início à pavimentação da Rua Antônio Brandão. A intervenção executada em concreto usinado faz parte do conjunto de melhorias que estão sendo realizadas no entorno do equipamento. A revitalização da Lagoa do Derba, dentro do projeto de requalificação urbana do município, traz como novidades a implantação de um pier, mirante, quiosques, parque infantil, academia ao ar livre, ciclofaixa, passeios acessíveis, iluminação em LED e arborização com espécies nativas. Além de criar uma área de convivência para quem reside no Jiquezinho, o projeto devolve à comunidade um espaço público voltado ao esporte, ao lazer e à preservação ambiental, fortalecendo a qualidade de vida dos moradores. O Tribunal Regional Eleitoral da Bahia disponibilizou no portal das eleições a cola eleitoral, material que pode ser preenchido antecipadamente por eleitores e utilizado na eleição geral marcada para o próximo dia 4 de outubro. O lembrete, que pode ser baixado para impressão, apresenta a ordem dos cargos que vão aparecer na urna eletrônica e ajuda a evitar dúvidas ou equívocos no momento da votação. A recomendação é preparar a cola com antecedência e levá-la no dia da eleição. Além de facilitar o exercício do voto, ter os números já anotados contribui para uma votação mais ágil e para a redução de filas. Vale lembrar que celulares e outros equipamentos eletrônicos não podem ser levados à cabina de votação.
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0: Vamos lá, galera, de volta aqui na programação da melhor. Sexta-feira, sua linda, chegou mais um finalzão de semana, o sol tá brilhando, o clima tá gostoso em Jequié. Tava lendo sucessos até as 6, até as 7. Tem o Danadinho, tem Léo Santana ao vivo aqui, ó.
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0: Só pra conferir, galera, 5:15. 5:15. Boa tarde pra você curtindo a nossa programação. Né? Hoje, sexta-feira, dia 18 de setembro do ano 2026. Boa tarde pra você, aonde você estiver aí curtindo a GQFM. Valeu demais, hein? Pela audiência, pela moral de sempre, galera. Nossa festa continua pra você aqui, ó.

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1: Chegando agora ele, hein? O cantor apaixonado Silvano Salles. Regravação do Raça Negra aí, ó. Sozinho. 5:16, galera. Sextou. Sexta-feira, sua linda.

0: Chega FM, a dona do primeiro lugar, 525. Você ouviu, né? O Pedro Sampaio com a Melody, passou por aqui Neto Brito e ainda Silvano Salles. Eu volto já já no melhor final de semana, sua tarde de sexta-feira. É aqui na GQFM, tá todo mundo ligado, a região inteira, hein? 89,7 só da GQE, nesse clima gostoso de final de semana. 8 da noite, hoje tem o Wellington Ferreira, hein? Tem Clube 89.
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3: Lineu Silva de volta com a nossa última dica aqui no Auto Dicas. Se a marcha do seu carro anda arranhando ou escapando, fique esperto. Pode ser problema na embreagem, com platô e disco, ou até nos anéis sincronizadores que permitem um engate suave. O acionador da embreagem também pode estar avariado. Para resolver, o ideal é ir numa oficina especializada ou num mecânico de confiança para averiguar.

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5: Vamos nessa, galera, de volta aqui na nossa programação 5 e 3.

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1: Ah, canção rei. Isso aqui tem que ter sentimento. Displicente. Conta essa história pra nós, pai.
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0: 5h45, tá aí pra você Wesley Safadão e Rei Vaqueiro, Displicente. Teve também Zezé de Camargo aqui nos sucessos. Eu volto já já, é rapidinho, hein? Tem 7 da noite, tem Léo Santana ao vivo no melhor final de semana. Tá todo mundo ligado aqui na melhor.
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2: Já ouviste falar em Sansão, né? Pois é, Sansão foi um dos homens mais fortes que esse mundo já gerou. Sabe por quê? Porque ele tinha uma promessa de Deus. A força de Sansão não estava nos seus cabelos grandes, e sim na promessa que havia sido feita a Deus e que ele descumpriu. Quando a gente faz um voto diante de Deus, a gente não deve descumprir. Sansão, ele era nazireu, ou seja, ele não podia beber bebida forte, ele não podia cortar o cabelo, e ele descumpriu isso, principalmente porque ele se engraçou com uma mulher que não deveria se engraçar e se misturou com Dalila e acabou perdendo todas as suas forças, indo à vergonha, tendo seus olhos vazados pelos filisteus e passando vergonha. Ao final da sua vida, ele acabou se vingando dos seus inimigos, mas acabou morrendo junto com eles. Sabe por quê? Porque não procurou andar com amigos. Sansão era um homem que andava só, isolado, era só ele, só ele, só ele. Gente, vamos ter amigos, vamos ouvir o que as pessoas dizem a nós e que nos corrigem, para que a gente possa refazer a rota e seguir em frente.
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6: A cidade de Jequié segue se desenvolvendo. 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E o avanço também chegou ao residencial Mandacaru, onde foram entregues as obras de requalificação da praça e da quadra poliesportiva da localidade, criando um ambiente de convivência para o lazer dos moradores. 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
4: Agora faltam 4:04 para as 6. E Natanzinho Lima já tem a hora de Maria. Daqui a pouquinho tem forró bodó da melhor na sua noite de sexta-feira, hein?

5h59, no finalzinho dos sucessos GQFM de hoje. De volta é segunda-feira, 16h. Tá chegando a hora de Maria com o Lucas Trança. Depois eu volto trazendo o Forró Bodó na noite de sexta-feira aqui na programação da sua GQFM.

0: Quando Maria Santíssima presenciou a morte de seu filho, não perdeu a fé. Não esqueceu suas palavras e suas promessas. Esperou por sua ressurreição, que mudou a derrota em triunfo, as lágrimas em sorrisos, a dor em alegria, as trevas em luz. O ponto final não são os braços da cruz, mas a glória da ressurreição final. Quando Maria foi ao templo para apresentar Jesus, não só ofereceu seu filho ao Pai Celestial, mas também se ofereceu a si mesma como colaboradora na sua obra redentora. Aquele foi o momento do ofertório ou oferenda da missa que Jesus tinha iniciado em Belém. A consagração dessa missa viria depois, no alto do Monte Calvário. E ali também Maria estaria presente nesse momento supremo de consagração. Não basta que nos ofereçamos ao Senhor. É preciso que cheguemos à nossa consagração a Deus e às suas coisas.
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2: Ouvinte, 6 horas em Jequié. Estamos unidos para a saudação do Ângelus. Gente, hoje é sexta-feira, mais um final de semana. Aqui é o Lucas França, Lucas França da Jequié FM. E nesse momento está sendo formada em todo o território nacional a Cruzada do Amor Divino. Vamos agora colocar um copo com água sobre a mesa. E nesta água será depositada uma gotinha de luz, de paz, muita saúde e prosperidade para você e toda a sua família. Reze comigo agora. Reze com Lucas França da Jequié FM, a oração da Ave Maria. Ave Maria, cheia de graça, o Senhor é convosco. Bendita sois vós entre as mulheres. Bendito é o fruto do vosso ventre, Jesus. Santa Maria, Mãe de Deus, rogai por nós, pecadores, agora e na hora de nossa morte. Amém. Ó Jesus, que dissestes: pedi e recebereis, procurai e achareis, batei a porta e ela se abrirá. Por intermédio de Maria, vossa Mãe Santíssima, eu bato, procuro e vos rogo, que seja a minha prece atendida. Ó Jesus, que dissestes: tudo o que pedires ao Pai em meu nome, ele atenderá. Por intermédio de Maria, nossa Mãe Santíssima, humildemente rogo ao nosso Pai, em vosso nome, que minha oração seja atendida. Ó Jesus, que dissestes: o céu e a terra passarão, mas a minha palavra não passará. Por intermédio de Maria, nossa Mãe Santíssima, confio que minha oração seja ouvida neste momento em que vamos proclamar: meu bom Jesus da Lapa, abençoai-nos. Vamos todos juntos beber desta água, em nome do Pai, do Filho e do Espírito Santo. Amém. Tenham todos uma boa noite. Continue aí, na melhor. Aqui é Jequié. E o Lucas França volta amanhã, se Deus quiser. Até lá.

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12: A cidade de Jequié segue se desenvolvendo e eu tenho um minuto pra te contar tudo. Vamos lá? O povoado da Barragem da Pedra recebeu a visita do programa social na comunidade, com diversos serviços sociais, como a atualização do Cade Único, inscrição no Bolsa Família, atendimentos do CRAS, do CREAS e do IDJOV.

0: aqui que tivemos mais uma feira de saúde, desta vez contemplando os moradores do residencial Beira Rio no Curral Novo, ampliando o acesso a quem precisa do atendimento de saúde, com exames, consultas e diversos procedimentos. O público contou ainda com dentista, ginecologista, endocrinologista, reumatologista, psiquiatra e muitos outros serviços especializados. Sábado que vem a gente está de volta com mais Minuto Jequié. Até lá!
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1: 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Opa, vamos lá, minha galera, muito boa noite pra você. E aí, tudo beleza? Tudo legal? Tudo certinho? No comando tem Léo Santana, tem o Danadinho ao vivo. Vamos juntos até aí, 7. Vai começar o nosso Forró Bodó.
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0: minutos, 6:14. Muito boa noite pra você. E aí? Como é que tá a sua noite de sexta-feira? Tá tudo beleza? Tá tudo legal? Já tá sextando por aí? Ou tá trabalhando ainda? Qual a boa pro final de semana, hein? Qual a boa pra sexta-noite? É na sexta-feira onde tudo acontece, né? Dia Internacional da Alegria. Vamos lá, galera. 739-8846-1549, começando o Forró Bodó da Melhor, você participa comigo até as 7. Pra fechar muito bem mais uma semana, hein?
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Sessions também passou por aqui. O som da banda Cavalo de Pau, Timidez, pra começar muito bem o nosso forró modô nessa noite gostosa de sexta-feira. Bom demais, né, gente? O zap liberado pra você participar no 73988461549, hein? Onde você estiver aí dando aquela moral, tá ligado aqui na GQFM. Vamos juntos até as 7.

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0: agora 6h39, galera, 6h39 na sua GQFM. Flávio José, difícil demais, teve dois Valdantas também. Ó, o intervalo aqui é rapidinho e eu volto trazendo mais só Robodão pra você. Vamos juntos até as 7, noite gostosa de sexta-feira. Chegou mais um finalzão de semana. Eu volto já já, galera. Agora 6h39, hein?
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2: Gente, de volta, hein? Faltam 7 minutos para as 7 e até as 7 tem Forró Bodó. Daqui a pouquinho tem a Voz do Brasil. 8 da noite tem o Wellington Ferreira, tem o Clube 89.

0: Totalmente 19 horas em Jequié, finalzinho do nosso Forró Bodó de hoje, fechando mais uma semana de muita festa, mais uma semana de muita alegria aqui na programação da Jequié FM, tá certo, galera? Ó, tô indo nessa, vem aí a Voz do Brasil, 20h, tem festa, tem Clube 89, tem o Wellington Ferreira chegando pra continuar a festa pra você. E a gente se encontra aqui domingão, hein? Domingo, 9 da manhã, Samba Jequié, às 10, Clube 89, 1 da tarde, Axé das Antigas, aquela festa legal que a Jequié FM faz no seu final de semana. Valeu, valeu, galera. Beijos e até segunda. Até domingo. Segundo o quê, rapaz? É domingo, 9 da manhã. E aí, a Voz do Brasil, 20h. Todo mundo ligado com o Wellington Ferreira. Tchau, galera.
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0: prova de vida é automática para quem comparecer às urnas.
1: Voto é uma das formas utilizadas pelo INSS para garantir a manutenção de pagamentos. Thaís de Araújo.
2: A medida faz parte de uma mudança no procedimento, que deixou de exigir que o aposentado se desloque a uma agência para a prova de vida.
0: A prova nacional docente será aplicada neste domingo em todo o país.
1: A avaliação pode ser usada em processos seletivos e concursos públicos para professores. Edinaldo Júnior.
3: A avaliação é destinada a concluintes de licenciaturas, graduados e profissionais da educação interessados em utilizar a nota em processos seletivos para a carreira docente.
0: Hoje, na apresentação da Voz do Brasil, Nazi Brum e Mariana Jungmann.
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0: Ações integradas para o enfrentamento ao crime organizado envolvem União, estados e municípios no Rio de Janeiro.
1: Hoje foram apresentadas ações que apostam em cooperação, inteligência e integração.
0: A ideia é trabalhar na proteção das rotas, retomar os territórios e retirar o poder econômico das organizações criminosas.
4: União, estado e município juntos no enfrentamento ao crime organizado no Rio de Janeiro. A estratégia apresentada nesta sexta-feira aposta em integração, inteligência e atuação coordenada para dificultar a circulação, o abastecimento e o financiamento das organizações criminosas. A atuação está organizada em três frentes. A primeira protege corredores logísticos estratégicos, com ações nas divisas do estado do Rio com São Paulo, Minas Gerais e Espírito Santo, além de áreas da cidade fluminense, como a Avenida Brasil, a Linha Vermelha e a Linha Amarela. A segunda apoia a recuperação de territórios e a terceira fortalece a segurança municipal. Uma estratégia de integração das forças nacionais e estaduais para combater o crime, disse o secretário nacional de segurança pública do Ministério da Justiça e Segurança Pública, Chico Lucas Veloso.
5: Integração entre forças federais, forças estaduais e forças municipais, integradas pela inteligência, tratando com firmeza o crime e respeitando o cidadão.
4: Os acordos de cooperação entre o Ministério da Justiça e o Estado do Rio têm vigência de 5 anos. Com o município, a parceria prevê a formação da Força Municipal, disse o ministro da Justiça e Segurança Pública, Wellington César Lima e Silva.
6: Se o crime se pretende organizado, o Estado tem que ser muito mais organizado. A mensagem tem que ser forte. E a mensagem forte é usar a integração junto com a inteligência e junto com todos os mecanismos modernos e tecnológicos que temos para combater o crime.
4: Entre janeiro e setembro, 16 operações integradas coordenadas pela Secretaria Nacional de Segurança Pública no estado resultaram em mais de 3.300 prisões e na apreensão de quase 1.200 quilos de drogas. Reportagem Pablo Mundim.
1: Ser fake news envolvendo a reforma tributária.
0: E promover a capacitação de profissionais, gestores e da sociedade sobre o tema.
1: Esse é o objetivo de uma força-tarefa da Receita Federal junto a outros órgãos.
7: Em uma ação conjunta com o Conselho Federal de Contabilidade, o SEBRAE e a Federação Nacional das Empresas de Serviços Contábeis, a Receita Federal anunciou uma força-tarefa para esclarecer sobre a reforma tributária e o eventual surgimento de notícias falsas. As fake news no processo de implementação das novas regras. Entre as ações está um treinamento gratuito sobre as mudanças da reforma. O curso é voltado principalmente para profissionais da área e gestores, mas pode ser acessado por qualquer cidadão que deseje entender as novas regras. O secretário da Receita Federal, Robson Barreirinhas, falou da importância dessa capacitação.
8: A gente sabe que tem muita desinformação nas redes sociais. Muita gente promovendo desinformação. Olha, vai ser um desastre a reforma, olha o problema que você vai ter. A nossa orientação é que busque o profissional de contabilidade, acompanhe os nossos cursos, as nossas orientações. É um curso sistematizado, desde a orientação mais geral, mas até aquela mais aprofundada em relação aos lançamentos contábeis.
7: Durante todo o ano de 2026, está sendo realizada a fase de testes e adaptação operacional da reforma tributária. Entre 2027 e 2032, a reforma passará a ser implementada de forma gradual. A previsão é que em 2033 o modelo já esteja completamente ativo. A reforma tributária substitui 5 impostos sobre o consumo por um modelo unificado, o IVA, Imposto sobre Valor Agregado. O presidente do Conselho Federal de Contabilidade, Joaquim Bezerra, comentou os impactos da reforma.
9: Os empresários vão poder

0: recebe aposentadoria, pensão ou benefício assistencial do Instituto Nacional do Seguro Social e votar nas eleições deste ano, poderá ter a prova de vida registrada automaticamente.
1: Isso porque o comparecimento às urnas é uma das formas reconhecidas pelo INSS para confirmar que o beneficiário está vivo.
2: Aposentados e pensionistas podem contar com mais uma forma de realizar a prova de vida, o comparecimento às urnas. O INSS recebe os dados da Justiça Eleitoral e faz o registro automaticamente. A medida faz parte de uma mudança no procedimento, que deixou de exigir que o aposentado se desloque a uma agência para a prova de vida. O próprio INSS cruza informações de diferentes bases do governo para verificar se a pessoa continua viva. Nas eleições municipais de 2024, a Justiça Eleitoral registrou dados de mais de 20 milhões de beneficiários. Desse total, cerca de 5 milhões tiveram a prova de vida atualizada. É o que explica o ministro da Previdência Social, Volney Queiroz.
3: É uma portaria de 2022 e que foi validada na eleição de 2024. Então, todas aquelas pessoas que compareceram às eleições de 2024 tiveram o comparecimento eleitoral com prova de vida. Então, agora em 2026, novamente, as pessoas que precisarem fazer a prova de vida, comparecendo às urnas em outubro, elas validam a sua vida com o comparecimento eleitoral.
2: Mas votar não é a única forma de fazer a prova de vida. O procedimento automático do INSS também passa por outros registros utilizados pelo governo, como, por exemplo, a renovação da Carteira Nacional de Habilitação. Quando necessário, também podem ser utilizados meios digitais ou presenciais. Entre as opções estão o reconhecimento facial pelo aplicativo GovBR e o atendimento nos balcões ou nos terminais de autoatendimento do Banco Pagador, quando esses serviços estiverem disponíveis. A orientação é acompanhar a situação pelos canais oficiais do INSS. Quem estiver com a prova de vida pendente poderá receber uma comunicação para regularizar a situação. As informações podem ser consultadas pelo telefone 135 ou pelo aplicativo e site Meu INSS. Reportagem Thaís de Araújo.
0: Quando alguém pega o dinheiro ou mexe nos bens de uma pessoa idosa sem ela permitir, isso também é uma forma de violência.
1: É o chamado abuso patrimonial e financeiro. Pode acontecer quando alguém usa a aposentadoria do idoso, fica com o cartão ou a senha, vende um bem sem autorização ou até faz empréstimos no nome da pessoa.
0: E é importante ficar de olho nesses sinais e saber onde denunciar.
4: De acordo com o Ministério dos Direitos Humanos e da Cidadania, a violência patrimonial e financeira contra a pessoa idosa ocorre quando o dinheiro, benefícios, bens ou documentos são apropriados, retidos ou utilizados sem autorização. Entre as situações estão o uso indevido de aposentadorias, a retenção de cartões e senhas, a venda de bens sem consentimento e a contratação forçada de empréstimos. Também são considerados abusos a oferta de empréstimos sem solicitação clara, a emissão de informações sobre taxas e contratos e golpes como boletos falsos, falso parente e extorsões por aplicativos de mensagens. Suspeitas ou casos de violência podem ser denunciados pelo Disque 100 gratuitamente, 24 horas por dia. O canal recebe denúncias de vítimas e testemunhas, inclusive de forma anônima. Também é possível pelo WhatsApp no número 61 99611 0100 ou pelo Telegram, procurando por Direitos Humanos Brasil. Também é possível procurar delegacias de polícia, o Ministério Público, as defensorias públicas e serviços de assistência social e saúde em situação de risco imediato. A orientação é ligar para o 190. Dilson Santa Fé, para a Voz do Brasil.
1: O Disque 100 é um canal que acolhe e encaminha denúncias de violações dos direitos humanos no Brasil.
0: Entre 1º de janeiro e o início de setembro deste ano, foram recebidas mais de 508 mil denúncias, segundo o painel de dados da Ouvidoria Nacional de Direitos Humanos.
1: E para que ninguém deixe de recorrer a esse canal por falta de informação, conheça agora os principais mitos e verdades sobre o serviço.
5: O Disque Direitos Humanos, conhecido como Disque 100, nunca desliga. Está disponível 24 horas, todos os dias, inclusive aos sábados, domingos e feriados. A equipe acolhe as denúncias de grupos vulneráveis, como idosos, indígenas, crianças e adolescentes e pessoas com deficiência, e direciona às instituições competentes. Mas a desinformação pode dificultar o acesso da população brasileira ao serviço. Por isso, vamos conhecer agora alguns mitos e verdades relacionados ao Disque 100.
6: A pessoa denunciante deve ser identificada?
5: Mito. O denunciante não é obrigado.

0: A se identificar, mas para isso o anonimato deve ser solicitado durante o atendimento.
1: O Disque 100 substitui serviços de emergência?
0: Isso também é um mito. Um serviço não substitui os outros. Em cenários de perigo iminente, não hesite em procurar a Polícia Militar pelo 190, o Corpo de Bombeiros ligando 193 ou o SAMU no 192.
2: Se comprovada a violação, o agressor poderá ser responsabilizado?
0: Verdade, mas sempre respeitando o devido processo legal e observando o direito ao contraditório, ampla defesa e a presunção da inocência. Lembrando que os profissionais da ouvidoria não entram em contato com o denunciante ou com a vítima para comunicar o desfecho da denúncia. Caso o denunciante queira receber atualizações, é necessário entrar em contato com o Disque 100 e informar o número de protocolo recebido no momento da denúncia.
3: E se a denúncia for feita de má fé, o denunciante poderá responder judicialmente?
0: Também é verdade. No Brasil, existem mecanismos legais que permitem a responsabilização de quem aciona serviços públicos com má fé. Por isso, o serviço Disque 100 e outros canais de denúncias devem ser utilizados com responsabilidade.
4: É preciso apresentar provas materiais para a abertura de um protocolo de denúncia?
0: Mito. As provas ajudam na apuração, mas não são obrigatórias, porque nem sempre é possível reunir materiais que comprovem uma violação. Mas algumas informações são essenciais para o prosseguimento da denúncia, como o nome da vítima e do autor, local, data e a descrição do episódio. Vale lembrar que a ligação para o Disque 100 é gratuita e, além do atendimento telefônico, o serviço recebe denúncias pelo WhatsApp, Telegram, videochamadas em língua brasileira de sinais e presencialmente na sede do Ministério dos Direitos Humanos e da Cidadania em Brasília. Reportagem Graziele Bezerra.
5: E quem precisar recorrer ao Disque 100 pelo WhatsApp, anote aí, o número é 61 99611 0100.
6: Nacional Docente, a PND, será realizada neste domingo, dia 20, em 806 cidades de todo o país.
5: A avaliação pode ser usada em processos seletivos e concursos públicos para a carreira de professor da educação básica.
7: Neste domingo acontece a Prova Nacional Docente. A avaliação é destinada a concluintes de licenciaturas, graduados e profissionais da educação interessados em utilizar a nota em processos seletivos para a carreira docente. Nesta edição, a PND tem uma função a mais. A mesma avaliação teórica será utilizada como Exame Nacional de Desempenho dos Estudantes, o ENAD das licenciaturas. A prova avalia a formação dos estudantes que pretendem atuar na educação. O diretor de graduação do Instituto Federal do Tocantins, Daniel Marra da Silva, destaca que a avaliação é fundamental para certificar o conhecimento dos futuros educadores e dos cursos de licenciaturas.
8: Além de avaliar o desempenho do estudante no curso e nos dar um retrato de como que o curso está sendo desenvolvido mesmo, da qualidade, ou nos oferece subsídios para melhorias, né? Também oferece essa oportunidade ao estudante de, a partir do desempenho, assumir um concurso público por instituições que adotem esse sistema.
7: A prova tem duas partes, são 30 questões objetivas e uma discursiva de formação geral docente, além de outras 50 questões específicas da área de licenciatura. Ao todo, são 21 áreas avaliadas, entre elas pedagogia, matemática, história, geografia e educação física. Elisiane Marim Galeazzi, estudante de Farroupilha, no Rio Grande do Sul, vai participar do exame e fala como se preparou.
9: É importante desenvolver uma boa capacidade de interpretação, relacionando os conteúdos estudados com as situações concretas da prática docente.
7: João Antônio, estudante de física em Palmas, Tocantins, também vai participar. Para ele, a carreira já está definida e será dentro da sala de aula.
10: A gente vê uma grande tendência a pessoas desistirem da educação, da sala de aula. Eu me sinto transformado pela educação e eu quero levar isso para frente.
7: É preciso ficar atento aos horários. Os portões abrem ao meio-dia e fecham em preto impreterivelmente à 1 da tarde pelo horário de Brasília. A prova começa à 1:30 e termina às 7 da noite. O candidato deve levar documento oficial com foto e caneta esferográfica preta de material transparente. O celular e outros eletrônicos devem ser desligados e guardados no envelope porta-objetos. O local de prova está no cartão de confirmação da inscrição disponível no sistema PND. Colocução de Edinaldo Júnior, reportagem Pablo Mundim.
6: Hoje é Dia Nacional de Conscientização e Incentivo ao Diagnóstico Precoce do Retinoblastoma,
5: que é o câncer nos olhos mais comum em crianças.
6: A melhor estratégia de combate à doença é observar os olhinhos e fazer exames preventivos.
5: E o tratamento está disponível no Sistema Único de Saúde.
11: O retinoblastoma é um tipo raro de câncer ocular que se desenvolve na retina. Ele acomete principalmente crianças com menos de 5 anos de idade. É o tumor intraocular mais frequente na infância. A chefe do Serviço de Oncologia Pediátrica do Instituto Nacional do Câncer, o INCA, doutora Sima Ferman, fala dos sintomas da doença.
12: Os principais são a leucocoria, que é o reflexo branco na pupila quando a luz incide. Mas tem outros sinais e sintomas também importantes, como o estrabismo, ou mesmo o olhinho vermelho, né, que fica vermelho, ou dor, ou queda da visão. São sintomas importantes e que merecem uma investigação o mais rápido possível.
11: E hoje é o Dia Nacional de Conscientização e Incentivo ao Diagnóstico Precoce do Retinoblastoma. Descobrir a doença com antecedência é fundamental para um tratamento de sucesso, com até 98% de cura, diminuindo assim as chances de cegueira. O retinoblastoma ganhou maior visibilidade após a filha dos jornalistas Tiago Leifert e Dayana Garbim receber o diagnóstico da doença. Depois disso, o casal criou uma ONG e uma campanha De Olho nos Olhinhos, que incentiva pais e responsáveis a fazerem pelo menos um exame de vista a cada 6 meses para afastar o risco da doença. A campanha tem o apoio do Instituto Nacional do Câncer. Tiago Leifert fala da importância do diagnóstico precoce.
13: O retinoblastoma atinge crianças de 0 a 5 anos. Elas não vão falar que elas não estão enxergando, elas vão tentar se adaptar e cabe a nós, os adultos que estão ali em volta, a gente tem que ficar de olho nos olhinhos. Então a gente decidiu compartilhar com as famílias para que as pessoas pudessem chegar ao tratamento antes do que a gente conseguiu. Não só as famílias, também professores, a tia da creche, grupo do futebol, do seu condomínio, todo mundo tem que ficar de olho nos olhinhos.
11: O Sistema Único de Saúde oferece tratamento integral para o retinoblastoma. Os pacientes são encaminhados para unidades de assistência de alta complexidade em oncologia. O SUS cobre exames, cirurgias, quimioterapia e radioterapia quando são necessárias. As informações sobre o tratamento estão disponíveis em gov.br/INCA. Com locução de Thaísa Vitória, reportagem Cleide Lopes.
6: A Anvisa, Agência Nacional de Vigilância Sanitária, proibiu a importação, o armazenamento, a distribuição, a comercialização e a propaganda e também o uso da caneta de GLP-1 denominada T36.
5: O medicamento não possui registro sanitário junto à Anvisa e não teve a sua segurança e eficácia avaliadas no Brasil.
6: A comercialização desse produto, popularmente conhecido como caneta emagrecedora, por meio do site golfarma.shop, também foi proibida.
5: O site vinha anunciando medicamentos sem registro no Brasil, à base de tirzepatida ou que alegavam supostamente ter como princípio a retatrutida, substância que ainda não possui registro em nenhum país do mundo.
6: É importante esclarecer que sites em geral não podem vender medicamentos para qualquer indicação, em nenhuma hipótese.
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5: Pegue lanterna, capacete, calça e sapato fechado e vista-se com roupas confortáveis.
6: A nossa viagem hoje é no escuro, mas de uma beleza plena.
5: Vamos conhecer as cavernas da Chapada Diamantina, na Bahia.
6: E você ainda tem a opção de visitar uma das mais de 30 mil grutas e cavernas espalhadas por todo o Brasil.
15: Imagina caminhar por um ambiente onde a luz do sol não chega. Em salões subterrâneos, rios, formações rochosas e estruturas que levaram milhares ou até milhões de anos para se formar. É o universo das cavernas e grutas, patrimônio natural brasileiro. E no país, são mais de 30 mil, de acordo com o ICMBio, Instituto Chico Mendes de Conservação da Biodiversidade. E que tal conhecer algumas delas com a gente? Estamos na Chapada Diamantina, no interior da Bahia. E vamos começar nosso roteiro em Iraquara, conhecida como capital das grutas e cavernas. O guia turístico Rael de Souza, que nasceu na cidade, conta o que você pode encontrar pela região.
16: Iraquara é conhecida como a capital de grutas e cavernas do Brasil. Então, tem mais de 200 grutas catalogadas, somente tem 7 que é aberta à visitação. Eu vou citar aqui o nome de algumas dessas, das grutas, que tem Gruta da Fumaça, Lapa Doce, Caverna Torrinha, Gruta da Pratinha, Gruta Azul, Maneiro, Bolo de Noiva.
15: Dessas grutas que o Rael acabou de citar, entre as mais famosas estão a Lapa Doce e a Gruta da Pratinha. Cada uma oferece uma experiência diferente. A Lapa Doce é uma caverna seca, com formações calcárias milenares e salões que chegam a 25 metros de altura. A única luz que entra é a da lanterna que acompanha os visitantes. Já a Gruta da Pratinha é chamada de Oásis do Sertão Baiano, pelas suas águas incrivelmente azuis e transparentes. Quem não perde a oportunidade de ir a essa região é a baiana Eliseni Fernandes, que hoje mora em São Paulo.
17: Lá em Iraquara mesmo, tem a gruta que fica na Fazenda Pratinha, né? Lá tem duas grutas, que é a Gruta Pratinha e a Gruta Azul. A Gruta Azul, a gente não pode entrar, né, na água, mas para tirar foto. Geralmente o turista vai assim mais no período da tarde, né? Ali por volta das 2 horas, que é onde o sol bate na caverna e a água ali fica toda iluminada, né? Tem a Gruta Pratinha, que é mais para mergulho, né? Tem uns passeios ali que você faz o mergulho. É uma experiência assim incrível.
15: Visitar nossas cavernas é caminhar entre catedrais de pedras milenares, flutuar em rios subterrâneos de água azul cristalina e vivenciar o silêncio absoluto da natureza. Ficou curioso? Então se liga na dica do ICMBio. Quando for planejar o passeio, verificar a distância e o grau de esforço físico exigido e, sempre que possível, contratar um guia turístico credenciado pelo órgão. Eu sou a Raquel Mariano e até a próxima viagem.
5: Na próxima semana, com a chegada da primavera, vamos falar de flores, projetos e cidades que produzem e exportam esse bem tão delicado.
6: Vamos conhecer Olambra, em São Paulo, uma estância turística conhecida como a Cidade das Flores.
5: O local é responsável por 40% da produção nacional de flores e plantas ornamentais, além de dominar 80% das exportações do setor no país.
6: Então, até sexta-feira, na nossa próxima viagem pelo país.

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2: Supremo confirma validade da norma que proíbe delegados de chefiar policiamento extensivo no Rio.
3: Semana Nacional da Execução Trabalhista arrecada mais de 4 bilhões de reais.
2: STJ mantém condenação de ex-deputada Flor de Lis a 50 anos de prisão e anulação de júri que absolveu outros 3 réus.
3: Boa noite, eu sou Leandro Bezerra.
2: Eu sou Walter Lima.
3: Confirmada pelos ministros do Supremo Tribunal Federal a validade da norma que proíbe delegados de chefiar policiamento ostensivo no Rio de Janeiro.
2: A decisão foi tomada em sessão virtual. Os ministros julgaram uma ação direta de inconstitucionalidade contra uma lei estadual de 2025 que estabelece o exercício de funções de comando ou de chefia em forças de segurança.
3: STJ mantém condenação da ex-deputada federal Flor de Lis dos Santos de Souza a 50 anos de reclusão pela morte em 2019 do pastor Anderson do Carmo de Souza, o então marido dela.
2: Os ministros também mantiveram uma anulação de júri que absolveu outros 3 réus. Fátima Uchoa.
4: O assassinato a tiros do pastor Anderson ocorreu na casa da família em Niterói. Flor de Lis foi condenada por planejar o crime. O Tribunal de Justiça do Rio de Janeiro havia anulado a absolvição de uma neta biológica da ex-deputada e de 2 filhos adotivos, sob o fundamento de que a decisão dos jurados foi contrária às provas do processo. Por isso, os 3 devem ser submetidos a novo júri popular. Em relação a Flor de Lis, a relatora no STJ, desembargadora convocada Nilsoni de Freitas, observou que a decisão de pronúncia que levou a ex-deputada a julgamento apresentou fundamentação suficiente com base em provas periciais e testemunhais.
3: Mais de 4 bilhões de reais foram arrecadados nesta edição da Semana Nacional da Execução Trabalhista.
2: Durante 5 dias, a Justiça do Trabalho concentrou esforços para garantir o pagamento de dívidas já reconhecidas. Larissa Batista.
5: Os dados parciais desta edição revelam a dimensão da iniciativa. Cerca de 77 mil audiências foram realizadas em todo o país e mais de 20 mil acordos foram firmados entre trabalhadores e empresas. Ao todo, mais de 4 bilhões de reais foram arrecadados. Neste ano, a força-tarefa concentrou esforços nos grandes devedores e na localização de bens. A estratégia buscou encontrar recursos para quitar milhares de dívidas trabalhistas, de quem já tinha o direito reconhecido.
3: As eleições estão chegando e a Justiça Eleitoral tem alguns aplicativos que vão facilitar a vida do eleitor.
2: Essas ferramentas permitem consultar serviços, denunciar irregularidades e acompanhar informações da votação. Estevão Furtado.
6: O e-título permite consultar o local de votação, a situação eleitoral e outros serviços. Já o Pardal é o canal para denunciar irregularidades como propaganda ilegal e suspeita de compra de votos. O boletim na mão permite consultar os votos registrados nos boletins de urna a partir do QR Code impresso no documento. E o aplicativo Mesário reúne treinamentos e orientações para quem vai trabalhar nas sessões eleitorais. Todos eles estão disponíveis gratuitamente nas lojas Google Play e Apple Store.
3: O Ministério Público Federal divulga novo balanço sobre o uso de recursos ambientais do caso Brumadinho.
2: O relatório apresenta avanços em obras, compras de veículos, drones e regularização de terras nas unidades de conservação. Sabrine Menezes.
7: Fruto de uma decisão da Justiça Federal, com anuência do MPF, do Ministério do Meio Ambiente e do IBAMA, o projeto G7 Parques Nacionais converte multas ambientais da Vale em investimentos para a preservação de 7 parques nacionais de Minas Gerais. Segundo o relatório, no período mais recente foram solicitados 21 milhões de reais, usados principalmente em contratos de engenharia. Os recursos também financiam projetos de infraestrutura, compra de equipamentos e regularização fundiária. As novas solicitações de aporte financeiro, cerca de 37 milhões de reais, serão utilizados para proteger as unidades, melhorar as estruturas dos parques e incentivar o turismo sustentável.
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3: A você uma boa noite.
2: Um fim de semana excelente e até segunda-feira.
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1: Eu sou Humberto Pinheiro e estes são os destaques de hoje do Jornal do Senado, que começa agora. Plataformas digitais terão que divulgar relatórios sobre proteção de crianças e adolescentes. Há 80 anos, Constituição de 1946 marcava a redemocratização do Brasil. Projeto no Senado amplia direitos de trabalhadores domésticos no seguro-desemprego. Boa noite. As plataformas digitais com mais de 1 milhão de usuários menores de 18 anos precisam publicar o primeiro relatório semestral de transparência previsto no Estatuto Digital da Criança e do Adolescente. O documento deve detalhar as medidas adotadas para proteger crianças e adolescentes, além de informar como a plataforma identifica e enfrenta riscos e recebe e trata denúncias. A exigência vale para provedores e aplicações de internet destinados a menores de idade ou com acesso provável por esse público. Repórter Pedro Pincer.
2: Plataformas digitais acessadas por crianças e adolescentes com mais de 1 milhão de usuários menores de 18 anos precisam publicar o primeiro relatório semestral de transparência previsto no ECA Digital. O documento precisa detalhar como a plataforma protege crianças e adolescentes e como lida com riscos e denúncias. O autor da proposta do ECA Digital foi o senador Alessandro Vieira, do MDB de Sergipe. Ele destaca a importância e o ineditismo da legislação.
3: Nós estamos regulando parcialmente a atividade das empresas mais poderosas da história do capitalismo. Essa é a primeira lei das Américas nessa matéria. As empresas serão obrigadas a, por padrão, organizar seus aplicativos, seus produtos, seus serviços na forma mais protetiva para a criança e adolescente. Esse é um projeto, essa é uma legislação voltada para a proteção da criança e adolescente.
2: Mais informações sobre o ECA Digital e sobre as obrigações previstas podem ser consultadas em gov.br/ANPD.
1: Há 80 anos, em 18 de setembro de 1946, o Brasil promulgava uma nova Constituição, após o fim do Estado Novo. A Carta Constitucional reestabeleceu as eleições diretas, fortaleceu o Congresso Nacional e devolveu autonomia política e administrativa a estados e municípios. O texto também ampliou direitos e garantias individuais e marcou a redemocratização do país. Mais detalhes com repórter Rodrigo Rezende.
4: Depois de 15 anos de governo Getúlio Vargas, entre 1930 e 1945, e 8 anos da ditadura do Estado Novo, iniciada em 1937, o Brasil teria em 1946 uma nova Constituição. O consultor legislativo Gilberto Guerzoni ressalta que o fim da Segunda Guerra acelerou o processo de democratização no país e praticamente exigiu a elaboração de um novo conjunto de leis. O presidente da Assembleia Constituinte foi o senador Melo Viana. Em 18 de setembro de 1946, a nova carta foi promulgada e, segundo Guerzoni, era uma constituição liberal e a mais democrática até então.
5: Nós temos a volta da autonomia dos estados e municípios, das eleições diretas para governador e prefeito e para presidente da república, né, o restabelecimento das assembleias legislativas, das câmaras municipais e do próprio Congresso Nacional.
4: A Constituição de 1946 ficou em vigor até o golpe de 1964. Ela foi substituída formalmente pela Carta de 1967.
1: A busca pela igualdade de direitos para os trabalhadores domésticos deve ganhar mais um capítulo com o novo projeto apresentado no Senado. A proposta pretende alterar a lei que regulamenta o trabalho doméstico remunerado para equiparar as regras do seguro-desemprego da categoria às aplicadas aos demais trabalhadores. Repórter Douglas Castilho.
6: Atualmente, a trabalhadora doméstica demitida sem justa causa tem direito a ganhar um salário mínimo em até 3 parcelas, desde que tenha trabalhado por pelo menos 15 meses nos 2 anos que antecederam o fim do emprego. As demais categorias profissionais podem ganhar de 3 a 5 parcelas e o valor é calculado com base na média dos últimos salários. O consultor legislativo da casa, Bernardo Schettini, destacou que, apesar dos avanços alcançados nos últimos anos, a garantia plena na seguridade social das trabalhadoras domésticas ainda não foi atingida.
7: Hoje, essas trabalhadoras e esses trabalhadores também acessam o FGTS INSS, o próprio seguro-desemprego, têm direito a uma jornada e uma escala de trabalho dignas, recebem horas extras quando devidas. A principal divergência hoje em dia, no âmbito da Seguridade Social, está no seguro-desemprego.
6: Outro ponto do projeto indica o Fundo de Amparo ao Trabalhador, FAT, como fonte para custear os gastos com a implementação das novas regras. O texto agora aguarda envio às comissões pertinentes.
1: Uma proposta e análise na Comissão de Educação propõe a instalação de botão de pânico nas escolas. Além do dispositivo emergencial para acionar autoridades, o texto também prevê que estabelecimentos de ensino das redes pública e privada implementem medidas como câmeras de vigilância e treinamento de pessoal responsável pelos equipamentos de segurança. O objetivo do projeto é prevenir e combater a violência escolar. Por isso, estipula que todo ano ocorram simulações para testar os planos de segurança, que devem contar com a participação obrigatória de alunos e funcionários. O texto determina ainda que os estados mantenham áreas de inteligência voltadas à prevenção de agressões nas escolas, inclusive no ambiente virtual.
8: Eleições 2026.
1: Falta pouco para o dia das eleições de 4 de outubro. A Justiça Eleitoral já analisou mais de 99% dos pedidos de registro de candidatura em todo o país. Os tribunais eleitorais também já começaram a preparar as urnas eletrônicas. O processo inclui a instalação dos sistemas e a inserção dos dados que serão utilizados na votação. A reportagem é de Raíssa Abreu.
9: Segundo o presidente do TSE, ministro Cássio Nunes Marques, é só depois do julgamento de todos os pedidos de candidatura que os tribunais regionais podem lacrar o sistema das urnas eletrônicas. Os dados dos 13 candidatos à presidência da República já foram carregados. É o que conta o coordenador de processamento da Secretaria Judiciária do Tribunal, Daniel Vasconcelos.
10: Na sequência, os TREs irão fazer também essas cerimônias de encerramento do cândido, de modo que para cada unidade da federação seja dada carga de todos os cargos, não só os presidentes, mas os demais que estão em jogo esse ano.
9: O primeiro turno das eleições acontece no dia 4 de outubro.
1: Lembrando que neste ano o eleitor irá votar em dois senadores, mas atenção, são dois senadores diferentes, um voto para cada candidato ou candidata. Primeiro, o eleitor escolherá um candidato e confirmará a escolha. Em seguida, registrará o outro voto. Se o eleitor repetir o mesmo número nas duas oportunidades, apenas o primeiro voto será considerado válido. O segundo será anulado automaticamente pela urna eletrônica. Também é importante lembrar que na votação para senador não é possível votar na legenda, ou seja, o eleitor não poderá digitar apenas o número do partido. Caso isso aconteça, o voto para senador será considerado nulo. No dia da eleição, é permitido levar os números dos candidatos anotados no papel. O primeiro turno da eleição ocorre no dia 4 de outubro. E para ajudar o cidadão a se formar melhor, o Senado Federal criou uma página especial para a cobertura das eleições. O site pode ser acessado por meio do endereço senado.leg.br/eleições. Com trabalhos técnicos de Eliseu Caires, o Jornal do Senado fica por aqui. Acompanhe agora as notícias do Tribunal de Contas da União e da Câmara dos Deputados. Boa noite e um bom fim de semana.
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11: O Tribunal de Contas da União avaliou as barreiras enfrentadas por pequenos provedores de internet no Brasil. Essas empresas têm papel importante na expansão da conectividade. Em municípios com até 30 mil habitantes, elas respondem por 91% das conexões de fibra ótica. A auditoria identificou problemas que aumentam custos e dificultam investimentos. Entre eles, estão dificuldades para compartilhar postes, acesso ao crédito e a concorrência com provedores ilegais. O TCU também apontou que o furto de cabos e a atuação de organizações criminosas prejudicam a prestação do serviço em alguns locais. O tribunal recomendou que a Agência Nacional de Telecomunicações e o Ministério das Comunicações revejam as regras de compartilhamento de infraestrutura e adotem medidas contra provedores ilegais. Saiba mais em tcu.gov.br.
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13: Câmara cria regras especiais para controle sanitário da agricultura familiar.
14: Deputados estudam modernizar sistema de busca de pessoas desaparecidas.
13: Comissão inclui cálculo do fator amazônico nas políticas públicas da região.
15: Boa noite. A Comissão da Amazônia aprovou a inclusão do chamado fator amazônico no cálculo das políticas de desenvolvimento social para a região. A repórter Fabielle Pires tem os detalhes.
16: Avançou mais um passo na Câmara dos Deputados a proposta que insere o chamado fator amazônico em políticas públicas do governo federal. O projeto foi aprovado pela Comissão da Amazônia e dos Povos Originários e Tradicionais. A ideia é que sejam considerados custos e prazos adicionais ao planejar e executar políticas de desenvolvimento social na Amazônia Legal, incluindo processos de compras públicas. A proposta foi apresentada por vários deputados da bancada amazônica de partidos diferentes. Segundo a justificativa do projeto, os desafios logísticos da Amazônia acabam aumentando os custos de produtos, serviços e investimentos públicos na região. Esses custos estão relacionados às grandes distâncias, às dificuldades de transporte, ao acesso a comunidades isoladas e às condições climáticas da região. Em entrevista à Rádio Câmara, o relator da proposta da Comissão da Amazônia, deputado Dorinaldo Malafaia, do PDT do Amapá, explicou que a região passa por dificuldades logísticas na organização de diferentes políticas públicas, de distribuição de alimentos e a cobertura vacinal de áreas isoladas.
17: O fator amazônico e o custo amazônico, ele é uma realidade nossa. Nós precisamos avançar do ponto de vista das políticas públicas, das políticas de gestão, para que a gente possa realmente adaptar isso a uma realidade que é a desigualdade regional.
16: O texto foi aprovado pela Comissão da Amazônia na versão sugerida pelo relator. Entre as mudanças propostas por Dorinaldo Malafaia ao projeto original, estão alterações na nova lei de licitações para que o valor estimado das contratações públicas na região amazônica inclua gastos extras com deslocamento, comunicação e acesso limitado a recursos. A proposta, que inclui o fator amazônico em políticas de desenvolvimento social, já havia sido aprovado também pela Comissão de Previdência, Assistência Social, Infância, Adolescência e Família. O projeto agora segue para a Comissão de Constituição e Justiça. Para virar lei, a proposta precisa ser aprovada pela Câmara e pelo Senado. Da Rádio Câmara de Brasília, Fabielle Pires.
12: Desenvolvimento Regional.
13: Roberto Duarte, do Republicanos do Acre, propõe criar um programa nacional para ampliar o acesso à energia solar com linhas de crédito quitadas a partir da própria economia obtida na conta de luz. A iniciativa também prevê o uso do saldo do FGTS para custear a instalação dos sistemas fotovoltaicos.
15: Roberto Duarte acrescenta que a proposta engloba o incentivo a condomínios solares comunitários, condições facilitadas para famílias de baixa renda e uma verba específica para financiar projetos por meio de emendas parlamentares.
12: Consumidor.
13: Celso Russomano, do Republicanos de São Paulo, é autor de projeto que obriga aplicativos de transporte e entrega a detalhar a composição do preço cobrado do consumidor. A plataforma deverá informar quanto fica com a empresa e quanto do valor é repassado a prestadores de serviço e estabelecimentos.
15: Celso Russomano também determina que as informações sobre o preço apareçam antes da confirmação da compra, inclusive quando houver o chamado reajuste dinâmico. O texto ainda exige a disponibilidade do histórico de cada operação por pelo menos 12 meses.
12: Homenagem.
13: Luciano Vieira, do PSDB do Rio de Janeiro, apresentou o projeto que inclui o nome de Sérgio Vieira de Mello no livro dos heróis e heroínas da pátria. A homenagem visa reconhecer a atuação do brasileiro que foi alto comissário da ONU, morto em um atentado à bomba no Iraque em 2003.
15: Luciano Vieira lembra que Sérgio Vieira de Mello atuou durante 34 anos na Organização das Nações Unidas, em missões voltadas à paz e aos direitos humanos. Entre as missões, o parlamentar destaca a condução do processo de independência do Timor-Leste, de 1999 a 2002.
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0: passou em mais uma comissão da Câmara a proposta que prevê a criação de protocolo para atendimento de mulheres na menopausa pelo SUS. A repórter Maria Neves traz mais informações sobre o texto.
1: A Comissão de Finanças e Tributação da Câmara dos Deputados aprovou o projeto que obriga o Sistema Único de Saúde a elaborar protocolo clínico para o tratamento dos sintomas do climatério. Esse período, que começa por volta dos 40 anos e representa a transição da fase reprodutiva para a não reprodutiva da mulher, costuma ser marcado por sintomas físicos e emocionais. A autora do texto, deputada Ana Paula Lima, do PT de Santa Catarina, enumera algumas das dificuldades enfrentadas pelas mulheres nessa fase.
2: Aproximadamente 85% das mulheres experimentam fogachos durante a transição menopausal tardia e no pós-menopausa inicial. E cerca de 50% das mulheres no pós-menopausa eventualmente desenvolvem sintomas de atrofia vulvo-vaginal, incluindo secura vaginal e dispareunia.
1: O projeto original de Ana Paula Lima previa apenas a oferta de terapia hormonal pelo SUS. No entanto, a relatora na Comissão de Finanças e Tributação, deputada Ana Pimentel, do PT Mineiro, recomendou que se aprovasse a versão apresentada na Comissão de Defesa dos Direitos da Mulher. No entendimento da relatora, ao obrigar o Sistema Único de Saúde a oferecer terapia hormonal a mulheres no climatério, o projeto criava despesa obrigatória de caráter continuado para o Executivo Federal. Nesse caso, seria necessário apresentar a estimativa de custo da nova exigência e formas de compensar o gasto. De acordo com Ana Pimentel, o texto aprovado supera essa dificuldade por reformular a proposição em termos predominantemente normativos e programáticos. Em lugar de assegurar de forma direta a oferta obrigatória do tratamento hormonal, passa a prever que o sistema de saúde pode ofertar diferentes abordagens terapêuticas, inclusive hormonais. O projeto agora será analisado pela Comissão de Constituição e Justiça. Se aprovado, poderá seguir para análise do Senado. Da Rádio Câmara de Brasília, Maria Neves.
3: Previdência.
4: Para Adolfo Viana, do PSDB da Bahia, a conquista de um emprego formal não deve significar a perda imediata do Bolsa Família. O projeto de autoria do deputado estabelece a permanência da família no programa por 24 meses, com o pagamento integral do benefício.
0: A proposta estabelece que a regra valeria mesmo quando a nova renda ultrapassar os limites atualmente previstos. Adolfo Viana sustenta que a medida dá mais segurança ao trabalhador, estimula a formalização e amplia a base de contribuintes da Previdência Social.
3: Educação.
4: Projeto de Rafael Brito, do MDB de Alagoas, altera a fórmula do repasse do PNAE, o Programa Nacional de Alimentação Escolar, para aumentar os recursos da merenda escolar, especialmente para o Norte e Nordeste. O objetivo é melhor atender estudantes em situação de vulnerabilidade econômica.
5: Hoje, o recurso da merenda é calculado apenas pelo número de alunos matriculados, sem considerar que existem escolas, por exemplo, que a maioria dos estudantes vive em situação de pobreza ou tem na alimentação escolar a principal refeição do seu dia. Essa minha proposta, ela não retira recurso nenhum do município, para ficar bem claro. Todos continuam recebendo o valor que já recebem. O que a gente está fazendo é criar um repasse adicional para os estudantes em situação de pobreza e extrema pobreza, garantindo mais recursos de alimentação justamente para as escolas que atendem quem mais precisa.
0: Rafael Brito esclarece ainda que o aumento será gradual até 2031. Segundo ele, a medida segue uma recomendação técnica do governo federal e usará dados existentes nos sistemas do CadÚnico e do Bolsa Família para evitar distorções e burocracia.
3: Cultura.
4: A coxinha pode ser reconhecida como patrimônio cultural e material do Brasil por causa de sua relevância histórica, cultural e gastronômica. O texto de Vitor Lippe, do PSD de São Paulo, destaca a presença do salgado em diferentes regiões e sua relação com a identidade alimentar do país.
0: O deputado também ressalta a importância econômica da coxinha, especialmente para pequenos negócios, como lanchonetes e vendedores ambulantes. Segundo Vitor Lippe, a produção e a comercialização do salgado movimentam uma cadeia que envolve empreendedores, indústria e geração de empregos.
3: Segurança Pública.
4: Comissão aprova projeto que busca modernizar o sistema de busca de pessoas desaparecidas. A repórter Silvia Munhato traz mais detalhes sobre as medidas a serem adotadas, inclusive o uso de câmeras de segurança.
6: A Comissão de Finanças e Tributação da Câmara dos Deputados aprovou proposta que busca modernizar a Política Nacional de Busca de Pessoas Desaparecidas. O texto reforça o uso de tecnologia nas investigações. Pela proposta, a política passa a tratar, além do desaparecimento, do combate ao tráfico de pessoas, inclusive quando o crime ocorrer no exterior contra a vítima brasileira. O texto prevê autorização do uso de câmeras e reconhecimento facial para apoiar as investigações e acelerar a localização de desaparecidos, com regras para proteger dados e preservar o sigilo das apurações. Outra medida é a integração de dados entre sistemas municipais, estaduais e federais para unificar as ações de busca. No Código Penal é criado artigo que tipifica o crime de desaparecimento ou tráfico de pessoas, englobando condutas como exploração sexual, trabalho escravo, adoção ilegal e remoção de órgãos, prevendo agravantes para situações envolvendo funcionários públicos, vulneráveis ou deslocamento da vítima para outra região. Também é incluído o crime de desaparecimento de pessoas na Lei de Crimes Hediondos, quando praticado contra crianças e adolescentes. E o texto ainda regulamenta o uso do alerta Amber, que teria o objetivo de emitir alertas nacionais para localização rápida de pessoas desaparecidas a menos de 24 horas. O relator da proposta na Comissão de Segurança Pública, deputado Sanderson, do PL do Rio Grande do Sul, destacou a necessidade de investimentos na área de inteligência.
7: Hoje nós temos algo em torno de 10% apenas dos crimes cometidos são levados a uma condenação. É muito pouco. Nós precisamos elevar isso, mas para elevar precisamos de tecnologia, de inteligência policial, para que o promotor tenha condições de oferecer a denúncia e que os magistrados tenham condições de, com base nas provas, condenarem os culpados, mas a tecnologia deve estar a favor da população brasileira e esse projeto então vem justamente nesse sentido.
6: Já a relatora na Comissão de Finanças e Tributação, deputada Camila Jara, do PT do Mato Grosso do Sul, fez alterações no sentido da implementação gradual das medidas previstas. O objetivo é adequar as mudanças à capacidade orçamentária da administração pública. A proposta que moderniza a Política Nacional de Busca de Pessoas Desaparecidas ainda será analisada pela Comissão de Constituição e Justiça. Depois seguirá para o plenário da Câmara. Da Rádio Câmara de Brasília, Silvia Minhato.
0: Frade Linhares, do Republicanos, apresentou projeto que inclui o Distrito Federal na regra que aumenta a pena para furto de veículo levado a outra unidade da federação. A mudança busca eliminar a omissão do Código Penal, que atualmente menciona apenas os estados e outros países.
4: Pela proposta de Frade Linhares, o transporte de veículo furtado para o Distrito Federal impõe ao responsável uma pena de 4 a 10 anos de prisão, além de multa. O parlamentar considera que a alteração dá mais segurança jurídica à aplicação da lei.
0: Jadiel Alencar, do Republicanos do Piauí, apresentou relatório favorável à aprovação de projeto que amplia a proteção da imagem, da voz e da privacidade de crianças e adolescentes no ambiente digital. Ele explica que o texto busca combater situações de exposição abusiva.
4: Jadiel Alencar defende que conteúdos considerados prejudiciais sejam retirados das plataformas, com medidas para impedir a republicação do mesmo material. O texto também prevê a exclusão desses conteúdos dos resultados dos serviços de busca na internet.
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0: Câmara aprovou regras especiais para o controle sanitário de produtos da agricultura familiar. A repórter Paula Bittar nos conta quais são.
10: A Comissão de Constituição e Justiça da Câmara aprovou uma proposta que prevê regras especiais para o controle sanitário e o comércio de produtos alimentícios da agricultura familiar, como doces, queijos e bebidas. O principal ponto da proposta é isentar de autorização governamental prévia a fabricação, a distribuição e a venda de produtos alimentícios coloniais ou artesanais da agricultura familiar, desde que cumpridas certas regras. Pelo texto, poderá haver fiscalização sanitária sobre os alimentos coloniais e artesanais produzidos pelos agricultores familiares, mas ela será prioritariamente orientadora. O projeto prevê que a dispensa de autorização governamental dependerá do cumprimento da lei e de normas relativas à produção, ao controle sanitário e às boas práticas de fabricação. De acordo com o texto aprovado, para comercializar os produtos alimentícios coloniais ou artesanais, os agricultores familiares deverão efetuar o registro eletrônico automático de cada produto previamente à primeira comercialização junto ao órgão competente definido em regulamento, com informações sobre o responsável pela produção, caracterização do produto, área geográfica de comercialização e outras informações. Também deverão capacitar em boas práticas de fabricação de alimentos o profissional responsável por registrar produtos que apresentem risco sanitário relevante, que são em geral alimentos mais suscetíveis à deterioração ou contaminação por micro-organismos. O projeto, que prevê regras especiais para o controle sanitário e o comércio de produtos alimentícios da agricultura familiar, segue agora para o Senado Federal. Da Rádio Câmara de Brasília, Paula Bittar.
4: Doutor Flávio do PL do Rio de Janeiro apresentou projeto para reduzir barreiras à venda regional de produtos da agricultura familiar e artesanal. A proposta permite que produtos circulem fora da cidade de origem sem exigência de adesão ao sistema federal de inspeção.
11: O produtor, às vezes ele produz um queijo ou um salame ou um doce no seu município e ele tem um selo de inspeção municipal e ele só pode comercializar dentro do município dele, mas o profissional que dá o selo de inspeção municipal é o mesmo que dá o selo de inspeção estadual e o selo de inspeção federal, que é o CIF. E às vezes você tem um município de 1 quilômetro de divisa com outro, a pessoa faz o queijo aqui e é convidado para participar de uma feira de produtos da agricultura familiar ou artesanal, não pode ir porque ele não tem o CISB ou o CIF. O nosso projeto de lei pede que quem tenha o SIM possa comercializar o seu produto da agricultura familiar e artesanal nos municípios vizinhos também. Então a gente quer que, como se fosse, diga assim ao SIM, quem tem o SIM possa comercializar o seu produto em todos os municípios do seu estado.
0: Doutor Flávio afirma que regras sanitárias criadas para grandes empreendimentos dificultam a regularização de pequenos produtores, incentivam a informalidade e limitam o acesso a mercados. Ele explica que o projeto prevê regulamentação pelo Ministério da Agricultura em até 180 dias.
4: Diego Andrade, do PSD de Minas Gerais, defende a criação do programa Leite do Povo para oferecer até 30 litros por mês aos beneficiários do Bolsa Família. Pela proposta, o governo federal deve pagar parte do custo e o restante seria descontado diretamente do benefício.
0: Diego Andrade afirma que a iniciativa pretende ampliar o acesso à alimentação com prioridade para famílias com crianças pequenas, gestantes e idosos. Ele também defende que a compra do leite seja feita de produtores e cooperativas brasileiras para fortalecer a produção nacional.
4: Termina agora o Jornal Câmara dos Deputados, produzido pela Rádio Câmara, com trabalhos técnicos de Wellington Teles e apresentação de Val Monteiro e Luciana Vieira. Uma boa noite para você.
0: A Voz do Brasil está de volta na segunda-feira. Boa noite e bom fim de semana.
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0: Chegando por aqui pra ficar junto com você a partir de agora até as 10 da noite na Dona do Primeiro Lugar.
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2: Wellington Ferreira, fala
0: falo sim. Chegando por aqui pra ficar junto com você no nosso Clube 89, a melhor em primeiro lugar. Agora 8:06, 8:06. E aí, tudo beleza? Tudo tranquilo? Por aqui, graças ao nosso

0: 11:49. Pra você que tá no carro, obrigado pela carona. Pra você na sintonia nos quatro pontos dessa Bahia, uma ótima noite.
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0: Amanhã 6.

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qual necessidade? 8h51, gente, amanhã, 6 da manhã, tem o café da manhã com o rei, você não pode perder, viu? Encontro marcado amanhã, bem cedinho, 6 da manhã, no café da manhã com o rei, você é o nosso convidado.